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1: 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Para sua reflexão, pensamentos que edificam. A sociedade não é mais do que o desenvolvimento da família. Se o homem sai da família, corrupto, corrupto entrará na sociedade. Jean BH Lacordaire.

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2: 22:17. 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
3: Olá pessoal, por aqui nós estamos chegando juntos com você no programa Sertanejo Classe A. Tá pintando o nosso programa que você sabe, né? Que só tem moda boa, só sucessos aí pra você aumentar o volume do rádio e curtir com a gente, tá bom? Pode aumentar o volume.
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1: Daqui a pouquinho, muito mais músicas em nossa programação. Eu volto em instantes.
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2: 22:31.
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1: Você está curtindo o Sertanejo Classe A, na comunicação desse amigo de vocês, o Elbert Andrade, abraçando você, amigo ouvinte, em toda a nossa cidade e região, curtindo o nosso programa.
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1: Daqui a pouquinho, muito mais músicas em nossa programação. Eu volto em instantes.
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0: É o que nós ouvimos juntos em nosso programa Sertanejo Classe A. Daqui a pouquinho tem mais músicas.
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3: 22:58.
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1: Mais um modão que nós ouvimos juntos em nosso programa Sertanejo Classe A. Daqui a pouquinho tem mais músicas.
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1: Mais um modão que nós ouvimos juntos em nosso programa Sertanejo Classe A. Daqui a pouquinho tem mais músicas.
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1: Mais um modão que nós ouvimos juntos em nosso programa Sertanejo Classe A. Daqui a pouquinho tem mais músicas.
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0: 23:37.
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2: Você está curtindo o sertanejo classe A na comunicação do amigão de sempre, o Elbert Andrade. Vamos juntos. É muito bom, né? Saber que você está ligado com a gente, está ouvindo o nosso programa.
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0: estamos em nosso intervalo, daqui a pouquinho tem mais. Eu volto já.
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1: 23:49. 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
0: Chegando mais sucesso em nossa programação. Deixa cair os modão.

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1: Tô deixando aqui um forte abraço para você. Mais uma vez, obrigado pelo carinho da sua companhia, da sua audiência. Um abraço do amigo Elbert Andrade e até a nossa próxima edição.
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0: 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Encerra neste instante suas transmissões referente a este dia. A você que nos dá o carinho da audiência, mais uma vez, muito obrigado. Amanhã voltaremos a nos encontrar para mais um dia de trabalho, com muita informação, música e entretenimento. Boa noite.

0: 6 horas.
1: 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Senhor, no silêncio deste dia que amanhece, venho pedir-te a sabedoria, a paz e a força. Quero olhar hoje o mundo com olhos cheios de amor, ser paciente, compreensivo, manso e prudente. Quero ver teus filhos, meus irmãos, além das aparências como tu mesmo os vês. E assim, não ver senão o bem em cada um.

seja tão bondoso e alegre que todos quantos chegarem a mim sintam a tua presença. Reveste-me de tua beleza, ó Senhor,

0: alegria e muita música boa, em especial pra você aí do outro lado, tá bom? Chega mais pertinho e bora fazer a festa junto aqui no Conexão nesse finalzão de semana que tá começando aqui na sua rádio preferida. Vem pro Conexão!
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0: receber agora, Paraná, os nossos primeiros convidados. O carinho de vocês para os nossos amigos, nossos irmãos César e Paulinho.
1: Ô, galera!
2: Obrigado!
1: Todo mundo comigo!

0: 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O objetivo é criar uma sociedade mais justa, respeitosa e segura para todas as mulheres.
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2: 6:16.
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4: Já voltando por aqui no Conexão Sertaneja, de muita música sertaneja pra você no nosso Conexão. É só sucesso, turma.
3: Os

0: Anitta!
1: Obrigada, gente! Parabéns, amor! Lindo,
2: obrigado! Todo show, certo?

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1: Ah, daqui a pouquinho eu volto com muito mais música pra você no nosso Conexão Sertaneja.
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1: Seis horas e 32 minutos.
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3: Aqui no Conexão é assim, você se gruda, né? Com certeza, fica juntinho, se conecta e não desgruda. Bora de muito mais sucesso.

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1: É o Conexão Sertaneja no ar. Daqui a pouquinho eu volto com muito mais músicas pra você.
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1: Aqui no Conexão é assim, você se gruda, né? Com certeza, fica juntinho, se conecta e não desgruda. Bora de muito mais sucesso!
0: Você

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1: É o Conexão Sertaneja no ar, gente. Aqui sou eu, seu amigo Jorginho Amaral. Daqui a pouquinho tem muito mais pra você.
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3: 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Então, no caso daquela professora, ela pediu que os alunos façam silêncio, porque ela não precisava da autorização deles. Resumindo, pedir que no caso de uma solicitação, pedir para no caso de uma autorização.
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0: 7:02.
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2: Já voltando, eu mesmo, seu amigão Jardim Amaral, continuando aqui no Conexão.

muita alegria, convidamos para cantar com a gente nossos amigos Jades e Jadson, a nova geração de violinos. Chega junto, moçada!

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1: Gente, não saia daí que daqui a pouquinho tem muito mais pra você aqui no Conexão.
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1: Opa! Finalizando por aqui mais um Conexão Sertanejo. Finalzão de semana, hein, gente? Ô, coisa boa. Final de semana é sempre mais animado, viu? Mas não fica triste, não, porque nos fins de semana a gente tá aqui com você com Conexão Sertanejo, tá? Abraço do seu amigo Jorginho Amaral e até mais. Tchau, gente!
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0: Bom dia, bom dia, bom dia, meu amigo, bom dia, minha amiga, bom dia você que está aqui na cidade, bom dia você que está aí no sítio, no interior, você que está aqui nos nossos bairros, bom dia você que está aí nas nossas cidades vizinhas, no nosso país vizinho, no Paraguai, bom dia você que está aí mais longe, no nosso Paranazão, ou bom dia você que está aí no Brasilzão afora, ou quem sabe aí nesse planeta Terra em algum lugar ouvindo esse programa. Deus abençoe seu domingo, Deus abençoe sua vida, Deus abençoe a sua família. Estamos chegando com o programa Visita ao Seu Lar, um programa onde você vai ouvir uma palavra, onde você vai ouvir louvores e onde você também vai receber uma oração para que você possa ser abençoado, começar a sua semana na bênção de Deus, né? Hoje começa mais uma semana, comercialmente amanhã, né? Mas hoje já se inicia mais uma semana, e se nós estamos aqui é porque Deus, mais uma vez, permitiu e fez com que a sua misericórdia se renovasse sobre a nossa vida, e esse é o fato de estarmos aqui. Então nós louvamos a Deus, estamos felizes aqui, e temos a certeza de que Deus tem algo especial para a nossa vida nesse domingo. Deus abençoe sua vida. Bom dia, Jonas. Bom dia, Nicolas. Como é que você tá?
1: Bom dia, estamos super bem aí. Tudo certo. Que Deus venha abençoar vocês aí que estão escutando a gente. Venha abençoar a família de vocês, o domingo de vocês e a semana de vocês.
0: É isso aí, graças a Deus por isso. Hoje o Nicolas está comigo aí, temos aí com mais um radiador novo aí, né? E vai ser bem se Deus, né? Em nome de Jesus Cristo, que um dia ele está assumindo aí o programa aí. Esses dias atrás ele e o Jandrei já fizeram um programa no domingo, foi uma bênção. Eu glorifico a Deus pela tua vida, pela vida do Jandrei também. O Jandrei já me mandou aqui uma mensagem: pastor, tô na escuta do programa, bom programa. E ele pediu uma música, depois a gente vai rodar pra ti, tá, Jandrei? Deus te abençoe, um abração. Eu vou começar com uma gaúcha hoje pra nós dar uma esquentada aí, né? Já que o dia amanheceu meio frio, eu achei que o inverno já tinha ido embora, mas ele voltou e tá bem friozinho. Então, dá volume no teu rádio aí, porque nós estamos chegando com uma música gaúcha, onde a gaita vai roncar. O meu barco balança, Deus.

0: Graças a Deus, graças a Deus. Jesus é bom demais, né? Se ele tá no nosso barco, pode até dar umas balançadas, isso é normal da vida, mas ele não vai virar. Eu creio que ele chega no destino proposto por Deus. Todos nós temos um propósito da parte de Deus. Existe um propósito de Deus para toda a humanidade. E quando nós descobrimos esse propósito e tomamos a decisão de nos alinhar com ele, Deus começa a revelar a nós a nossa vocação dentro desse propósito. O que é isso? O chamado de Deus. Todo ser humano nasceu com algo a fazer aqui na Terra, dentro desse propósito. E quando a gente começa a descobrir essa vocação, a gente começa a entender o sentido da vida. Tem muita gente que hoje a vida não faz sentido, por quê? Porque ele não entendeu ainda por que está aqui nessa terra, o que, que Deus deseja dele. E quando a gente começa a descobrir isso através da palavra de Deus, a gente começa a entender o sentido da vida. Quero mandar um abração aqui, o Jefferson. Jefferson já mandou aqui um alô para nós, já deve ter chegado em casa, né? Trabalhou a noite toda, estava de plantão essa noite no hospital, né? Hoje de manhã eu levantei, era 5:30, tomar meu chimarrão. Aí eu tinha uma mensagem no meu celular, meu WhatsApp, 00:30, o Jefferson me mandou uma foto lá, e que até no trabalho estamos evangelizando. Aí eu perguntei: ué, onde é que tu tá, homem? Daí ele: tô no hospital, trabalhei a noite. Então ele tirou o plantão da noite e agora vai puxar um ronco, garanto, né? Vai pra caminha, vai descansar um pouco, né? Vai dormir um pouquinho hoje, né, Jefferson? É, até pelas 6 da tarde. Deus te abençoe, filho, tá? Um abraço, bom descanso pra você e até hoje à noite no cultaço, em nome de Jesus. Também quero mandar um abração aqui pro Everaldo e também pra irmã Claudete, que já estão na escuta aí também. Irmão Everaldo, irmã Claudete, com certeza já levantaram cedo também, já estão lidando aí na horta aí, cuidando daquelas verduras aí, né? De tudo aquilo que vocês fazem aí, deixando aquela salada especialmente linda e boa, né, para a gente poder consumir. Um abraço, Veraldo, um abraço, Claudete. Deus abençoe vocês e prospere vocês aí, em nome de Jesus Cristo, né? Em nome de Jesus Cristo. É, o Jefferson disse aqui: vou ter que dormir para não dormir no culto. Vai ver, dormir no culto, né? Vou deixar o Nicolas do teu lado lá, se tu querer dormir, ele vai te dar um peteleco na orelha lá. Tá bom, filho? Deus abençoe, um abraço, bom descanso aí, dorme aí, descansa, e hoje à noite vamos pra cima, né? Deus é com nós hoje, cultaço especial, né, Nicolas?
1: Cultaço de domingo, né, pastor?
0: Isso, e hoje vai ter um propósito especial lá na igreja, lembra, não?
1: Hoje é dia da família bendita, né?
0: Isso,
1: cultaço
0: hoje,
1: da família
0: hoje
1: bendita.
0: Hoje nós vamos, hoje a gente vai, é o domingo, em que durante esse mês de agosto, a gente tá nessa fé, né? Orando pelas famílias, famílias benditas, pedindo a Deus que Deus venha realmente manifestar o seu poder, a sua graça, sua unção nas famílias, né? Da nossa igreja e também de todos aqueles que são nossos conhecidos de alguma forma, né? Então a gente tem orado a Deus para que Deus venha abençoar as famílias, e hoje será um culto especial onde nós vamos consagrar a nossa família a Deus. Então, todas as pessoas que desejam consagrar a sua família a Deus, hoje à noite nós estaremos fazendo isso lá na primeira quadrangular, a partir das 19 horas, né? A gente está pedindo para o pessoal levar a chave da casa, né? As chaves, que chave tem um simbolismo muito, muito forte no mundo espiritual. E nós queremos ungir as chaves da tua casa. Então, você que é membro aí da igreja, você que é simpatizante, você que talvez nunca, né, visitou a nossa igreja, talvez nunca você veio a um culto participar, você está convidado. Traga a sua família, traga as chaves da sua casa e traga a sua fé em Deus. E vamos entregar a Deus as nossas famílias, consagrar. Você sabe o que significa consagrar, Nicolas?
1: É entregar a Deus, pastor.
0: Entregar, é uma entrega. Quando você consagra algo a Deus, você entrega aquilo para Deus. E quando a gente entrega algo para Deus, quem que é o responsável por cuidar aquilo?
1: Deus, né, pastor?
0: Deus. E eu acredito que Deus cuida muito bem daquilo que a gente coloca nas mãos dele. Você concorda, não?

0: autor africano, Bispo Oyedepo, se eu não me engano. Para você ter uma ideia, o templo da igreja dele cabe em 100 mil pessoas. É maior do que o Maracanã. Imagina então o que, que é essa igreja. Então tem pessoas aí nesse mundo que talvez a gente nem conheça, nem nunca ouviu falar, né? Que Deus tem usado muito para fazer grandes coisas. E eu tô lendo esse livro, e o título do livro, se eu não me engano, é Os Segredos da Verdadeira Prosperidade. E ele fala muito nessa questão de consagração, de se consagrar a Deus. Não existe verdadeira prosperidade. Quando a gente fala prosperidade, a gente não está falando de riquezas materiais apenas, né? Porque tem gente, Nicolas, que tem muito dinheiro, mas dinheiro para dormir em cima. Você concorda, não?
1: É verdade.
0: Eu acredito que tem gente aí que tem até um colchão de notas de dinheiro, de tanto dinheiro que tem, mas não tem paz, não tem respeito dentro de casa, não existe amor dentro da sua família, os filhos não te respeitam, a mulher não te honra, você não consegue nem dormir à noite. Tem gente que dorme em cima do dinheiro, mas para dormir ele precisa tomar um monte de remédio. Isso não é prosperidade, isso aí é apenas a pessoa ter muito dinheiro. Então, existem alguns segredos, e a Bíblia diz no Salmo de número 27, Salmo 25, que Deus revela os seus segredos àqueles que o temem. Agora, o que é temer a Deus, Nicolas? No teu entendimento, me ajuda aí, fala, porque tu está muito quieto.
1: É ter um respeito a Deus, pastor? Seria?
0: Seria uma espécie de respeito, mas é mais do que respeito, é uma reverência.
1: Uma reverência.
0: Reverência, temor, adoração a Deus. Isso é temor, é você assentar no teu coração de forma racional, não querer entristecer a Deus. E de todas as maneiras que você puder, você procurar agradar a Deus e ser fiel. Eu sei que a gente, como ser humano, a gente falha muitas vezes, a gente deixa a desejar, a gente acaba não conseguindo viver da maneira como Deus gostaria, né? Mas a gente não pode desistir. O apóstolo Paulo, lá em Filipenses, ele diz assim, ó, falando sobre essa questão de uma vida consagrada, ele diz assim: eu não julgo ter alcançado ainda aquele nível de consagração que Deus gostaria que eu tivesse. Mas uma coisa faço, ele diz assim, esquecendo-me do que para trás fico, eu vou prosseguindo para o alvo. E que alvo era? O alvo era alcançar, conquistar aquilo para o qual Cristo havia conquistado. É algo bem interessante ali, aquilo ali. Cristo te conquistou para algo. Cristo me conquistou, ele conseguiu me conquistar para algo. E eu preciso entender o quê? E se a gente ler o contexto daquela palavra ali, a gente vai entender que é para a perfeição. Não no sentido de nunca errar, mas no sentido de maturidade espiritual. Então, quando a gente permite que Cristo nos conquiste verdadeiramente, e isso só é possível quando eu entrego de forma consciente a minha vida a Ele, ou eu consagro o meu ser totalmente a Ele, eu começo agora a desejar conquistar aquilo para o qual eu fui conquistado. Jesus nos conquistou para que a gente pudesse ser santo, e santo não é perfeito, mas separado, andar em santidade e coisas assim. Então é uma vida de consagração. E ele fala nesse livro o seguinte, que o caminho da verdadeira prosperidade, ou do retorno para o Éden, como ele diz, que é o lugar onde a gente vai realmente ter todas as nossas necessidades supridas, é o caminho da consagração, da obediência e de entender o que Deus espera da gente. E Deus é um Deus que deseja que a gente ande em aliança com Ele. Não existe aliança, você casou há pouco tempo, né? Que possa se sustentar.

0: resultar se não houver, tanto da tua parte como da parte da Eduarda, uma entrega verdadeira de ambos. Uma fidelidade. É ou não é?
1: É verdade.
0: Existe isso. Eu vou fazer 15 anos que nós estamos casados, eu e a Leide. Você vai fazer um ano agora, né?
1: Vai fazer um ano em dezembro.
0: Entende? Mas nesse tempo vocês estão vendo que há uma necessidade de uma entrega, de uma consagração de um para com o outro. Então, se você que está me ouvindo aí quer realmente desfrutar de tudo aquilo que Deus tem, se você quer que tudo aquilo que o reino de Deus tem para você se manifeste, você vai ter que tomar uma decisão de consagrar a tua vida a Deus, consagrar a tua família a Deus. Sem essa consagração, essa entrega, não tem como nós desfrutarmos da vida plena que Deus tem. Isso é tudo um processo. Então hoje à noite, 19 horas, o intuito é esse: a gente consagrar a nossa família, dizer: Deus, eu estou entregando nas tuas mãos a minha casa, a minha família, e eu creio que o Senhor pode e quer cuidar de nós. Salmo 37:5, lembra que está escrito lá? Então vou te dar uma tarefa de casa: vai lá ler, depois tu vai ouvir agora o que eu vou falar aqui, mas tu vai guardar isso no teu coração. Existem palavras, Nicolas, que a gente tem que gravar no nosso coração. Entendeu? Eu sei que vocês estão começando essa tua caminhada com Jesus, sei que também do teu chamado, e com o tempo isso vai ficando dentro de você. Quando a gente vai entendendo o que a Bíblia diz, a gente vai guardando. Você sabia? Quando você entendeu algo que Deus está querendo falar ou está falando na palavra, você nunca mais vai esquecer. Salmo 37:5 fala assim, ó: entrega o teu caminho ao Senhor, a tua vida, confia nele e tudo mais ele vai fazer, ou ele vai agir. Então qual é a receita para Deus agir na minha casa, na minha família, na minha vida, e colocar em ordem aquilo que está bagunçado?
1: Entregar tudo a ele
0: e confiar. Agora a pergunta que eu faço para ti: alguém entrega se não confia?
1: Se não confia, não tem como entregar, né, pastor?
0: E alguém de fato confia se não entrega? Sim ou não? Deu um nó na cabeça?
1: Deu um nó na cabeça. Vamos de novo, agora, então, pastor.
0: Alguém entrega se não confia?
1: Não, não entrega.
0: Não, né? Por exemplo assim, ó, se eu chegasse para você e dizer: me empresta teu carro, você me emprestaria?
1: Emprestaria.
0: Por quê?
1: Porque eu confio no Senhor.
0: Isso. Agora, se chegasse um cara aí que amanheceu na balada com a cabeça cheia de cachaça, chegar: ô, me empresta a chave do teu carro que eu preciso do teu carro, tu emprestaria?
1: Não.
0: Por quê?
1: Porque eu não confio, não conheço.
0: Exatamente. Então você entrega quando você confia, e você confia quando você conhece. Ok? Agora, se você não entrega, você confia?
1: Não.
0: Então quem entrega, entrega porque confia.
1: Porque confia.
0: E quem confia, entrega.
1: Entrega.
0: Por quê?
1: Porque confia.
0: Porque confia. Então entrega o teu caminho ao Senhor, a tua vida ao Senhor, confia nele e ele vai agir.
1: Amém,
0: então, para Deus agir na minha família, na minha casa, na minha vida, eu preciso fazer o quê?
1: Eu preciso confiar nele e entregar a ele, né?
0: Isso aí. Entregar. E consagrar é o quê?
1: Entregar minha vida a ele.
0: Então, se você... Ah, eu confio em Deus. Então, hoje à noite...
1: E, pastor, o que que acontece quando eu entrego a minha família a Deus? Quando eu confio nele e eu entrego a minha família?
0: Deus vai cuidar. Deus vai cuidar. Então, quando você coloca na mão de Deus, primeira coisa que vai acontecer, se de fato você entrega, que você confia, você vai parar de se preocupar. Por que que hoje as pessoas andam tão preocupadas, tão ansiosas com a vida e com tudo? Meu Deus do céu, ai, eu tô com medo que vai acontecer algo ruim, ai meu Deus, ai. Por quê? Por que que a pessoa às vezes parece que o coração vai sair pela boca? Ai meu Deus, por quê?
1: Não entrega a vida ao
0: porque
1: Senhor.
0: Porque não entrega, porque não descansa. E Jesus disse assim, ó, isso é uma bobagem fazer, sabe por quê? Porque por mais preocupado, ansioso que a pessoa possa estar, ela não consegue acrescentar a vida dela um palmo. Entendeu?
1: Estou entendendo.
0: Então, é bobagem. Mas por que que a pessoa fica assim? Porque não consegue
1: confiar não conseguem entregar a vida.
0: Não entrega, porque não confia. Ah, não, mas eu não sei, eu não enxergo esse Deus, eu não consigo ver ele, eu não sei onde é que ele está. Como é que eu vou entregar alguma coisa para um ser que eu não enxergo? Como é que... Não, deixa comigo. Pronto, essa é a receita para o cara viver totalmente com a cabeça assim, preocupado, ansioso, não dorme e assim vai. Então, se de fato eu confio, eu entrego. E se eu entrego, meu filho, o que eu faço? Eu descanso.
1: É verdade. Tenho paz na minha família, na minha casa. Paz.
0: Por que as pessoas hoje não têm descanso? Por que muita gente não consegue dormir à noite?
1: Porque não tem entregue, né, a sua vida ou a sua casa.
0: Porque não tem paz. Salmo número 3 diz assim, ó: em paz eu me deito e logo pego no sono. Então, em paz eu me deito e logo pego no sono. Qual é a condição para pegar no sono quando se deita?
1: Ter
0: paz. E quem é que tem paz? Aquele que confia, entrega e descansa e sabe que Deus está trabalhando e agindo até quando a gente está, ó,
1: dormindo.
0: A Bíblia diz isso lá no Salmo: aos seus amados Deus dá enquanto
1: eles dormem.
0: Isso fala do que? Descanso. E por que que a pessoa está descansando?
1: Porque ela confia no Senhor, ela
0: e
1: tem
0: ela
1: paz.
0: Se ela confia, ela
1: entrega.
0: Ela consagra a Deus. Então, se você consagra tua família a Deus, entrega tua família a Deus, você descansa, meu filho. Sabe por quê? Porque Deus é bom.
1: Amém, pastor.
0: E Deus cuida muito bem daquilo que nós colocamos na sua mão. Aleluia, glória a Deus. Vamos tocar uma música aqui, que senão nós vamos só falar hoje. Nossa, aqui já é quase 8 horas, né? Deixa eu ver aqui. Vamos tocar agora essa música próxima aí, Jonas, pro nosso amigo Jandrei. O Jandrei tá aí na escuta. Então, Eu Não Desisto, Jessé Aguiar. Para todos vocês que estão na escuta, um beijo no coração, ó. E hoje à noite é noite de entrega.
2: E ela chegou à noite, num certo período da madrugada, e ela começou a tentar se matar. A gente mora num condomínio e ela tentou pular da janela. E nessa época eu tava passando por uma guerra espiritual, eu tinha acabado de reconciliar. E nessa noite eu entrei pro quarto e falei pra Jesus que eu não conseguia, porque eu tava totalmente ferido. Eu tava totalmente abatido. E foi aí que surgiu a ideia, né? Foi ele que começou a ministrar no meu coração. Quando as pessoas, elas estão passando certo tipo de situação em momentos difíceis, muitas vezes a gente tá ferido, a gente tá abatido no chão. E é aí que ele aparece, pega na nossa mão e decide caminhar. E foi o que aconteceu comigo. Naquela madrugada eu escrevi a canção, revigorou as minhas forças. E eu consegui continuar, que ele não desiste. E foi o que aconteceu comigo naquela noite. Eu ouvi o Espírito Santo falar comigo.

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0: E não só lutar, mas vencer, né? Que quem luta, vence com Jesus. Se você está determinado, decidido, e você não desiste, né? Junto com Ele, eu vou falar uma coisa para vocês, preste bem atenção, você que está me ouvindo. Impossível, impossível não vencer. Impossível não vencer. Né? A Bíblia diz, e se a Bíblia diz, eu creio, porque a Bíblia é a verdade. Em Cristo Jesus somos mais
1: que vencedores.
0: Pronto, acabou, já era. Amém? Então não desista, persevere, né? Faça isso que a gente falou, consagre, entrega. E sabe, hoje você está aí com a sua família toda bagunçada, e pastor, não sei o que eu faço. Volta e meia vem pessoas até nós pedindo para a gente orar pela família, porque é briga, é confusão com os filhos. O que está faltando, Nicolas?
1: Está faltando, pastor.
0: Faltando isso que nós vamos fazer hoje.
1: Exatamente.
0: Entendeu? Faltando uma decisão para entregar.
1: Para entregar.
0: Só que você concorda comigo ou não? Que parece que as pessoas têm medo de entregar, né? As pessoas não entregam a vida delas, a família, as coisas delas, na mão de qualquer um. Tem gente que entrega todo o seu patrimônio na mão de um banco, tu sabia?
1: É verdade.
0: Coloca tudo no banco. Por quê? Porque tá confiando. Agora, quando é Deus, não, tenho medo, não sei o quê. Entrega para Deus, deixa Deus agir na tua vida. Você vai ver o que Deus vai fazer. Ó, manda um abraço aqui pro meu sogro. Meu sogrão tá aí na escuta do programa e tá uma bênção. Um beijo no coração de vocês, tá? Minha sogra também. Eu amo vocês, vocês são uma bênção de Deus. Bênção de Deus mesmo. Mão Hélio e Mãe Luíra em São Roque, na escuta, fazendo eco o programa em São Roque. Manda um abraço também pra Graciele e pro Caio. Graciele aqui mandou uma foto aqui da cuia, cuia da primeira. Aquela cuia, tu tem aquela cuia?
1: Não? Ainda não, tem a minha cuia.
0: Isso, rapaz, você não comprou aquela cuia, homem?
1: Eu tomo um pouco de chimarrão, pastor.
0: Que é isso,
1: aprendendo, rapaz. Ainda.
0: Tem que aprender mesmo, tomar chimarrão, homem. Tomar um mate. Tá precisando comprar uma cuia dessa. Apesar de que agora a gente não tem, né? Fizemos uma leva lá e foi vendido tudo, né? De repente, mais pra frente, eu vou fazer. É o primeiro que vai comprar a cuia, tu.
1: Vou ter que pegar.
0: Que é isso, rapaz? Então, tu é meu sobrinho agora, e sobrinho de um gaúcho não vai tomar mate. O dia que for na tua casa, tu vai ter o quê lá? É, Jonas. Jonas toma chimarrão, né, Jonas? Tu é gaúcho, Jonas? Não, isso aí. Quero também mandar um abraço pro Edivan. Edivan tá na escuta do programa. É, Edivan. Ontem tava aí, né, suando na beira da churrasqueira. É, aquele galeto. Ontem tu foi promovido, né?
1: Ontem eu fui promovido a fazer parte da equipe do churrasqueiro.
0: Recebeu o manto. É, e ele tá mandando um abraço aqui pra equipe do Fogo aí, e todos aqueles que fizeram o melhor galeto do Brasil ontem, né? Então, quero mandar um abraço pros homens aí que tiveram assando aquele galeto, onde foi suado, né? Mas foi bem, mas vencemos, né? E também pras irmãs aí que estiveram fazendo a salada, o arroz, o pessoal que serviu, o pessoal que teve aí de alguma forma ajudando. Também quero agradecer de forma especial a todos aqueles que adquiriram suas fichas e que colaboraram aí com essa nossa promoção aí, o galeto da primeira, né? O galeto da primeira é de primeira, né, Nicolas?
1: Nossa, ontem tava...
0: Então, uma bênção de Deus. Demais. Valeu! Deus abençoe a todos aí, que Deus venha honrar a vida de vocês, tá bom, Edivan? Um abraço aí pra todo mundo e pra toda a equipe aí que trabalhou ontem. Quero também mandar um abração pro Adélio. Adélio não pode faltar, né? O Adélio tá sempre na escuta do programa. Eu acredito que domingo de manhã, Nicolas, o Adélio, ele acorda pelas 5 horas.
1: Tá cedo já de pé.
0: É, já fica por lá, já pega o celular dele, o rádio dele, já liga e já fica sintonizado, esperando pra chegar às 7h30, pra daí ele dar o volume no 10 lá e... né,
1: e escutar.
0: É, e hoje vai ser um momento especial, né, pro Adélio aí também, pra toda a família. Hoje nós vamos apresentar a sua netinha.
1: Olha que show.
0: Hoje ela será apresentada ali na igreja, né? Deus abençoe todos aí da família do irmão Adélio. Graças a Deus por isso, né? Quero mandar um abração aqui também pra pastora Claudinise. Domingo que vem é vocês, tá? Domingo que vem é a senhora e a pastora Carla aqui, comandando a nave aqui da Grande Lago, das 7h30 até as 8h30. E ela mandou uma foto aqui, estão debaixo das cobertas ainda, com a família, ó. Ela, a filha dela, Adriana, e as duas netinhas, né? A Larissa e a Letícia estão aí escutando o programa. O José Matheus deve estar dormindo ainda, né? Ou será que já acordou tomando chimarrão já aí? Já está aí também junto, não estou enxergando ele aí. É, então, um abraço para a senhora pastora, um abraço aí para a Adriana, também para o seu esposo, Joe, um abraço para Letícia, um abraço para Larissa e um abraço para o José Matheus, né? Deus abençoe vocês aí poderosamente. Quero ver hoje toda essa família abençoada na igreja, né? Todos vocês aí, tá bom? Todos convidados aí, em nome de Jesus. Letícia, fala para a mãe e para o pai hoje que hoje é domingo e domingo é dia de igreja. Convida aí para ir na igreja. Quero ver vocês lá hoje para nós orarmos também por vocês e estarmos apresentando a família de vocês a Deus aí, consagrando a família de vocês, tá bom? Beijo no coração de vocês aí, que Deus abençoe poderosamente em nome de Jesus. Vamos tocar mais uma música? É, Jonas, e agora nós vamos tocar uma música, eu gosto muito dessa música, hein, Nico? Tu quer mandar um abraço pra alguém?
1: Eu quero, pastor.
0: Então manda um abraço.
1: Quero mandar um abraço pro Felder, que tá lá na Áustria, pastor.
0: Olha!
1: Na gente, lá do outro lado do mundo, quase.
0: E foi lá pra Áustria essa figura, né?
1: Foi lá pra Áustria, lá, vai ser abençoado.
0: Amém,
1: cara. Que o dia Thalita também tá indo pra lá,
0: olha,
1: deve tá escutando só, a gente aí também.
0: Rapaz, um abraço aí, meu irmão. Deus te abençoe aí na Áustria. Tá frio aí ou tá calor aí? Como é que tá o clima aí? Um abração aí, que Deus abençoe a vida de vocês aí, sua vida, a vida também aí da Thalita. Como que é o nome do filhinho dele?
1: O Aloísio.
0: O Aloísio, né? Deus abençoe. Hã?
1: Pequenininho, mas é uma benção, pastor.
0: Amém, é uma benção. Glória a Deus, né? Então um abraço aí, nosso irmãozão aí que tá aí na Áustria, né? Quem não deve ter ficado muito feliz com a ida de vocês para a Áustria foi o pastor Edson, né?
1: Foi o pastor Edson.
0: Porque eu sei o quanto vocês aí serviam e ajudavam o pastor Edson e a bênção que vocês eram aí na igreja dele, né? Mas é assim mesmo, a vida é assim, né? Então a gente tem que entender os propósitos de Deus e com certeza Deus também vai suprir essa falta que vocês, você com certeza já está fazendo e a Thalita quando for para lá aí, fariam aí na igreja do pastor Edson, né? Então, Deus abençoe vocês e que vocês possam seguir os caminhos de Deus aí, servir a Deus e serem luz aí, como vocês foram aqui no Brasil, e a Thalita ainda está aqui, né? Conheci ela aqui na igreja do pastor Léo. Deus abençoe a vida de vocês, Deus abençoe essa família aí, bendita, em nome de Jesus Cristo. Vamos mandar um abraço também, sabe para quem? Quero mandar um abraço para a dona Maria Luísa e para o seu João, a irmã Maria Luísa e o irmão João. Ontem à noite encontrei eles, estava levando o Farofino dar uma volta, né? Eu estava lá, parado lá, o Farofino fazendo lá, cheirando lá, demarcando o território dele. De repente vinha vindo tua avó e teu avô. Ô, pastor, paz seja convosco. Aí ela falou assim para mim: pastor, o que é mais importante? O I ou o pingo? O que tu acha?
1: Ah, pastor, a minha avó e as piadas dela.
0: Não é piada, são os enigmas.
1: Ah.
0: Enigma, homem. O que tu acha que é mais importante, o I ou o pingo?
1: O pingo?
0: O pingo?
1: O pingo, que daí mostra que é I.
0: Eu disse pra ela, os dois. Ela, por quê? Eu disse, porque o pingo sem o I não é nada, e o I sem o pingo não é nada também, então um precisa do outro. Aí eu quase que perguntei pra eles. Tava os dois, né? Quem é o I, quem é o pingo aí? O casal é assim, ó, velho.
1: É verdade.
0: Lá na tua casa. Um é o I, o outro é o pingo.
1: Claro.
0: Sim ou não?
1: Sim.
0: Então um precisa do outro. Assim é a vida. A gente precisa uns dos outros, né? Ninguém consegue fazer nada sozinho. A gente precisa um do outro. Reino de Deus é isso, né? Então eu quero mandar um abraço pra eles aí. Deu desperdício. Amanhã eu quero que vocês escutem o programa na rádio. Porque amanhã o neto de vocês vai estar lá, radiando junto comigo. Então tá bom, pastor. Só que na rua que tá no celular. Diz, amanhã de manhã o Nicolas vai mandar o link aí. Então manda um abraço pro teu avô e pra tua avó aí.
1: Quero mandar um abraço pra minha avó e pro meu avô aí. Um casal abençoado. Tem sido exemplo na nossa família, pastor. Desde pequeno, pastor, eles ensinam a gente nos caminhos certos.
0: É.
1: Aí na igreja, entregar a vida ao Senhor. Sempre entregar a família dele no Senhor. E estamos tudo aí, né?
0: É.
1: Graças a Deus.
0: Então um abração aí pra esse casal abençoado. E ela tá muito feliz e muito orgulhosa, teu avô e tua avó. vovó, estou muito orgulhoso de você.
1: Amém, pastor.
0: É, você agora aí está servindo a Deus. O Nicolas aí, para quem não sabe, junto com o Eduardo, estão cursando aí o nosso Instituto Teológico Quadrangular. Esse ano termina, ano que vem vão fazer mais algumas provas e no final de 2027 estarão sendo apresentados aí na convenção estadual da Igreja Quadrangular como obreiros, pastores, auxiliares aí da igreja, né? Assim como agora, em setembro a gente vai ter. Vocês vão ir, né?
1: Amém, vamos conhecer, sim, pastor.
0: Né? O nosso irmão Edivan, o Edivan vai ser a primícia do nosso ministério ali na primeira. Primeiro fruto. Primeiro. Vou falar uma coisa, esse dia eu tava pensando nisso, tá me ouvindo aí, né, Diva? Você é um improvável. Nunca imaginava que o primeiro obreiro que eu iria apresentar na convenção aqui, depois que eu assumi a primeira, seria você. Jamais imaginava que poderia ser você. Deus como vai fazendo as coisas, e ontem eu tava pensando nisso, Nicolas. Deus é o Deus dos improváveis mesmo.
1: É verdade.
0: E eu não sei se tu te lembra ali, quando a gente voltou agora para o novo templo, a palavra que eu preguei foi que Deus iria levantar ali na igreja muitos improváveis.
1: Muitas pessoas improváveis.
0: Que às vezes o mundo, não, isso aqui não dá nada, aquilo ali é isso que Deus dá uma olhada, se a pessoa tem um coração quebrantado, diz, vem cá que eu vou te levantar. Então, graças a Deus pela vida de Ivan, pela tua vida, pela vida da Duda, também o Valdeir está fazendo aí o ITQ, ano que vem também vai ser apresentado, o Jonathan, né? Então, glória a Deus por isso, Deus está levantando obreiros na sua casa, né? A Bíblia diz, Jesus disse, a seara é grande, os obreiros é que são poucos. Peça ao Senhor da seara que envie obreiros para que possa ser feita essa colheita, e Deus está levantando.
1: Amém.
0: Então, graças a Deus por isso, né? Por isso, né? Graças a Deus.
1: Pastor, eu quero mandar um abraço rapidinho aqui para a pastora Carla. Isso. Ela me contou ontem, pastor, um negócio muito show. Ela tem orado para a família dela, tá na igreja, e hoje à noite a família dela inteira vai estar lá na igreja, vai estar em peso.
0: Ela compartilhou isso comigo ontem, né? Então hoje vai ser um culto especial.
1: Vai ser muito especial.
0: Vai ter muita família ali, vai ter muita gente ali hoje, você vai ver hoje. Deus hoje vai fazer algo poderoso na vida de muitas famílias que vão estar ali com a gente. Eu tenho certeza disso, que hoje vai virar uma chave em muitas famílias aí que agirem a sua fé. O que você precisa fazer é decidir estar lá com a gente, né? Olha o que o Edivan escreveu aqui, verdade, Deus impressiona cada vez mais. É Deus, né, Edivan? Deus, como diz o apóstolo Luiz Hermínio, Deus não é gente. Esse Deus não é gente. Então, é por isso que ele impressiona a todos nós. E quanto mais a gente conhece ele, mais a gente fica impressionado. Vamos rodar mais uma música aí, porque a gente está falando bastante. Acho que é porque fazia, acho, 4 semanas que eu não vinha na rádio, hoje estou com vontade de falar. Então, vamos tocar uma música aí. Ó, essa música é para você que está aí. Ah, eu não sei se eu vou ou não vou hoje no culto. Ah, eu estou com outra programação. Ó, domingo é dia de igreja. Escuta isso, domingo é dia de igreja. Então hoje, domingo, dia de igreja, é dia de você ir para o culto. Tome uma decisão de hoje à noite, vou estar lá, vou apresentar minha família, e eu sei que Deus vai derramar bênçãos sobre minha vida. Decisão, eu não lembro agora o nome do cantor aí, Ednan Rufino, para todos vocês que estão ainda aí meio indecisos.
2: Em nome de Jesus.

0: que muitas vezes falta, o que a gente precisa é só uma decisão. Então, deixa Deus ministrar isso no teu coração aí, em nome de Jesus. Eu quero colocar um áudio aqui, para que você escute aí, todo o pessoal que esteve participando, pessoal que... É um feedback aí do nosso galeto de ontem, né? Uma pessoa que adquiriu, ela mandou aí um áudio aí agradecendo e falando que estava muito bom. Então, Jonas, se tu puder disparar para nós aí.
1: Boa tarde, meu querido. Passando para agradecer as marmitas do dia. Rapaz, que frango, hein? Sensacional. Você tá doido. Pode parabenizar o pessoal da igreja aí. Cara, ficou show de bola. Bem assadinho, bem saboroso. Tempero tanto no por fora quanto por no meio do franguinho, sabe? Bem caprichado mesmo. E a tia que fez a maionese aí, você tá doido. Arrebentou. Tava show demais. Bom, bom, bom mesmo. Deus abençoe. Valeu.
0: Isso aí, graças a Deus, né? A gente agradece aí essa pessoa aí que mandou o áudio, porque sempre é bom a gente receber assim o feedback depois e saber que as pessoas gostaram, né? Então a nossa intenção é servir bem as pessoas ali, elas poderem dizer, não, gostei. Quando a gente faz de novo, a gente tá aí, costuma fazer uma vez a cada 60 dias esse galeto e procurando fazer isso virar uma tradição, né? E quando a gente anuncia, é fácil de vender as fichinhas, né? Porque as pessoas sabem que vão comer bem. 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

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Abraço pro irmão Divan. 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Vamos ouvir mais uma canção e logo depois dessa canção a gente volta com a nossa oração da fé, porque está chegando o fim do nosso programa. Uma música especial para a família. Ouça bem essa canção agora, e eu dedico essa canção a todas as famílias que estão na escuta.

0: Senhor nosso Deus e nosso Pai, nós queremos te agradecer por mais esse dia, pela vida, pela nossa família, pela oportunidade de podermos estar aqui nessa rádio, entrando aí nos lares, em nossa cidade, em nossa região, em nosso estado, no Brasil afora e nesse mundo que o Senhor criou. E nesse momento eu te peço, abençoe as famílias, abençoe os lares, abençoe cada esposo, cada esposa, cada filho. Derrame sobre cada pessoa, Senhor, a Tua bênção, Teu cuidado, Tua proteção. Senhor, nós queremos entregar a Ti essas vidas que estão conosco na audiência desse programa, pedindo a Tua bênção e o Teu cuidado.
1: Pai, gostaria, Senhor, de te pedir, Senhor, que o Senhor viesse, Senhor, abençoar, Senhor, cada ouvinte, meu Pai. Venha abençoar as famílias, Senhor, as mulheres, os homens, Senhor, cada jovem e adolescente, Senhor, que venha tocar, Senhor, no coração, Senhor. Venha, Senhor, transformar, Senhor, as famílias, Senhor, trazer saúde, meu Pai, em nome de Jesus.
0: Amém, Senhor. E nós também queremos consagrar esse copo com água que cada pessoa agora colocou próximo do seu receptor, pedindo a Tua bênção, a Tua graça, a Tua unção e o Teu poder em cada um deles. Em nome de Jesus. Deus abençoe sua vida, Deus abençoe sua família, Deus abençoe sua semana, Deus abençoe seu domingo.
1: Deus abençoe todos vocês aí. Venha abençoar o domingo de vocês e, ó, hoje te esperamos lá no Cultaça, né, pastor?
0: Amém. Um abraço, Deus abençoe. Valeu, gente.

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2: 8:31.
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0: Louvado seja nosso Senhor Jesus Cristo.
1: Para sempre seja louvado.
0: Meus irmãos, minhas irmãs, que possamos estar nesta manhã, é o dia do Senhor, o dia que o Senhor fez para nós. Reunidos e unidos em nome do Pai, do Filho e do Espírito Santo.
1: Amém.
0: A vós, irmãos, paz e fé da parte de Deus, o Pai e do Senhor Jesus Cristo.
1: Bendito seja Deus que nos reuniu no amor de Cristo.
0: Irmãos e irmãs, reconhecemos os nossos pecados para celebrarmos dignamente os santos mistérios. Senhor, que sois a plenitude da verdade e da graça, tende piedade de nós.
1: Senhor, tende piedade de nós.
0: Cristo, que vos tornaste pobre para nos enriquecer, tende piedade de nós.
1: Cristo, tende piedade de nós.
0: Senhor, que viestes para fazer de nós o vosso povo santo, tende piedade de nós.
1: Senhor, tende piedade de nós.
0: Deus Todo-Poderoso, tenha compaixão de nós, perdoe os nossos pecados e nos conduza à vida eterna.
1: Amém.

0: Deus, que unis os corações dos vossos fiéis no único desejo, concedei ao vosso povo amar o que ordenais e esperar o que prometeis, para que, na instabilidade deste mundo, nossos corações estejam ancorados lá onde se encontram as verdadeiras alegrias. Por nosso Senhor Jesus Cristo, vosso Filho, que é Deus, e convosco e reina na unidade do Espírito Santo por todos os séculos dos séculos.
1: Amém.

0: Leitura do livro do profeta Isaías. Assim diz o Senhor a Sobna, o administrador do palácio: eu vou te destituir do posto que ocupas e demitir-te do teu cargo. Acontecerá que nesse dia chamarei meu servo Eliacim, filho de Elcias, e o vestirei com a tua túnica e colocarei nele a tua faixa. Porei em suas mãos a tua autoridade. Ele será um pai para os habitantes de Jerusalém e para a casa de Judá. Eu farei levar aos ombros a chave da casa de Davi. Ele abrirá e ninguém poderá fechar. Ele fechará e ninguém poderá abrir. Hei de fixá-lo como estaca em um lugar seguro, e aí ele terá o trono de glória na casa de seu pai. Palavra do Senhor.
1: Graças a Deus.

0: Leitura da Carta de São Paulo aos Romanos. Ó profundidade da riqueza, da sabedoria e da ciência de Deus! Como são inescrutáveis os juízos e impenetráveis os seus caminhos! De fato, quem conheceu o pensamento do Senhor? Ou quem foi seu conselheiro? Ou quem se antecipou em dar-lhe alguma coisa de maneira a ter direito a uma retribuição? Na verdade, tudo é dele, por ele e para ele. A ele a glória para sempre. Amém. Palavra do Senhor.
1: Graças a Deus.

0: Senhor esteja convosco.
1: Ele está no meio de nós.
0: Proclamação do Evangelho de Jesus Cristo segundo Mateus.
1: Glória a vós, Senhor.
0: Naquele tempo, Jesus foi à região de Cesareia de Filipe e aí perguntou aos seus discípulos: quem dizem os homens ser o filho do homem? Eles responderam: alguns dizem que é João Batista, outros que é Elias, outros ainda que é Jeremias ou algum dos profetas. Então Jesus lhes perguntou: e vós, quem dizeis que eu sou? Simão Pedro respondeu: tu és o Messias, o Filho do Deus vivo. Respondendo, Jesus lhe disse: feliz és tu, Simão, filho de Jonas, porque não foi um ser humano que te revelou isso, mas o meu Pai que está no céu. Por isso eu te digo que tu és Pedro, e sob esta pedra construirei a minha igreja, e o poder do inferno nunca poderá vencê-la. Eu te darei a chave do reino dos céus. Tudo o que tu ligares na terra será ligado nos céus. Tudo o que tu desligares na terra será desligado nos céus. Jesus então ordenou aos discípulos que não dissessem a ninguém que ele era o Messias. Palavra da salvação.
1: Glória a vós, Senhor.
0: Quero tomar assento, caríssimos irmãos e irmãs. Hoje, a Igreja do Brasil, comemorando ainda um mês vocacional, comemora o dia e o domingo do leigo, do grego laikos, né? Nós muitas vezes temos a impressão de que leigo, uma pessoa leiga, é aquele que não sabe nada, mas na Igreja leigo é aquele que sabe tudo, é aquele que está dentro, é aquele que faz a Igreja acontecer, é aquele que se dispõe, está ali, que ajuda, que vai para a porta, que ajuda na limpeza, que vem, não só rezar, não. Ele põe, né? Ele veste, como se diz os outros, a camisa. Porque ele entendeu que Jesus Cristo morreu de braços abertos para que ele não fique de braços cruzados. Porque a maior pastoral da Igreja, vocês sabem qual é? A maior pastoral da Igreja de Santa Helena qual é? É a pastoral do banco. Eu vou no centro do banco e pronto, depois vou para casa. Mas existem aqueles que se comprometem, ajudam e fazem. E é um arranjo, é um pouco de limpeza. E é... nossa, não sabem o que fazer. Não só nas pastorais, mas em todo momento. Eles estão ali incentivando crescer. Por quê? Porque eles descobriram que eles são Igreja. E o Evangelho de hoje fala justamente sobre isso. Sobre ser Igreja. Porque, né, é muito fácil você acreditar em Jesus por aquilo que os outros falam. Tem muita gente fazendo fofoca de Jesus. Sim, porque quando você não viu, não experimentou, e você sai falando, qual é o nome disso? Fofoca. Mas aqui o Senhor nos coloca de maneira muito bela que a confissão de Pedro não é uma confissão por ouvir dizer, porque os outros falaram. Porque os outros falaram que Jesus não era uma pessoa boazinha, era um profeta, era realmente uma pessoa de Deus, o que os outros falam. Mas hoje Jesus pergunta a cada cristão batizado: quem sou eu para você? Quem sou eu para você? Quem é Jesus na tua vida? Quem é Jesus na tua história, na tua casa? Quem é Jesus para você? E vamos perceber que a resposta de Pedro não é uma resposta baseada somente no intelecto, mas é dom de Deus, porque fé é dom de Deus. E Jesus diz isso claramente, que a profissão de fé de Pedro é dom de Deus. Por isso a Igreja sempre diz: creio, Senhor, mas aumentai a minha fé. Pedro proclama que, diferente do que os outros falam, eu, Pedro, digo que tu és o Messias, o Filho do Deus vivo. Messias, aquele que estava sendo esperado, esperado com amor de mãe por todo o povo de Israel, e que viria libertar Israel, que os juízes, que já lá no Gênesis, já se sabia que viria o Salvador. Junto com o pecado, veio o remédio, já as profecias. E elas se realizam, caríssimos irmãos e irmãs, elas se realizam. E em Jesus, muitos, né, achavam aquilo que está escrito, né? João Batista, Elias, Jeremias, algum, uma pessoa boazinha, uma pessoa de Deus. Mas Pedro faz um salto de fé, ungido por Deus, porque é o Pai que revela. Jesus diz isso, ele diz: tu és o Messias, o Filho do Deus vivo. Caríssimos, e é sobre esta fé que Jesus funda a igreja. Por isso Jesus diz: e eu te digo, Petrus, tu és Cefas, et superam que edificava a eclésia meia. Pedro, tu és pedra, e sobre esta pedra edificarei a minha igreja, e as portas do inferno não prevalecerão contra ela. Caríssimos irmãos, isso é muito importante. Aqui nós podemos dizer, há a certidão de nascimento da Igreja Católica, porque Jesus disse: Pedro, tu és pedra, e sobre esta pedra edificarei a minha igreja, em cima da profissão de fé de Pedro. Essa profissão de fé que a igreja durante milênios, né, mais de 2000 anos, continua dizendo ao mundo: Jesus é o Messias, aquele que é esperado. Porque, padre, nós falamos isso toda missa, anunciamos, Senhor, a vossa morte e proclamamos a vossa ressurreição. Vinde, Senhor Jesus, esperamos a volta, ficamos esperando essa volta, né? E mais do que isso, caríssimos, nós temos essa profissão de fé no qual se fundamenta a Igreja Católica Apostólica Romana, sobre a fé de Pedro. Jesus é que constitui a igreja, Jesus é que dá a nossa certidão de nascimento. E aí, né, nós temos muitas igrejas, igrejas, vou fazer questão de colocar entre aspas, porque não me parece que Jesus disse para o Valdomiro do Chapéu: Valdomiro, tu és pedra, e sobre esta pedra edificaria a minha igreja. Falou? Não. Falou para o Malafaia? Falou? Falou para o Edir Macedo? Falou para o fundador da Cefas: tu és pedra, e sobre esta pedra edificaria a minha igreja, e as portas do inferno não prevalecerão. Mas, padre, o Senhor não está sendo politicamente correto, eu sou cristão. Eu não posso mentir, eu não posso mentir na verdade. E até a inteligência artificial sabe. Mas nós vamos pelo que os outros falam, porque eu me sinto bem. Meu irmão, minha irmã, pergunta aí para a tua inteligência artificial: quem fundou a Universal? Quem fundou a Cepa? Quem fundou a Batista? Eles vão te dizer o fundador. Agora, se você perguntar à inteligência artificial quem fundou a Igreja Católica, ela responde: Jesus Cristo. Vocês sabiam disso? Já fizeram essa experiência? É só perguntar, se você tiver dúvida. E aí você deixa a igreja fundada por Jesus Cristo por outras seitas. Caríssimos, Napoleão foi muito mais inteligente. Napoleão, depois de ter conquistado a Europa, tinha tesouros, riquezas, propriedades, casas, castelos, tinha um monte, um exército enorme, era invencível, e a igreja se manteve fiel. Por quê? Porque era formada sobre a rocha. E ele não conseguiu do Santo Padre que o Santo Padre o obedecesse. E o seu irmão deu uma ideia para ele, um seu ajudante: olha, por que que você não funda uma igreja? Por que que você não funda uma igreja? Sabe qual foi a resposta de Napoleão? A resposta dele foi: para fundar uma igreja, necessário morrer numa cruz e ressuscitar no terceiro dia. Eita, Deus de poder. Mas depois ele responde: morrer numa cruz eu não quero, ressuscitar no terceiro dia eu não posso. Qual desses fundadores de igreja morreu na cruz? E qual deles ressuscitou no terceiro dia, igreja? E aí nós temos vergonha, porque ai, a nossa igreja... Oh, essa igreja foi feita para adorar. A igreja católica é a igreja de adoradores, onde você revive o sacrifício incruento da paixão, morte e ressurreição de Jesus. Sim. Você, a igreja católica é feita por adoradores em espírito e verdade, onde você se ajoelha diante do mistério, onde você contempla o mistério. E bom Senhor Jonas, a Bíblia, que Deus o tem em glória, dizia: quem não adorar, não vai aguentar. Ah, porque a gente chega lá, eles alisam, só faltam carregar no colo. Não, a igreja católica não é para você, porque você vai ser abençoado, porque você vai conseguir isso, porque você vai conseguir aquilo outro. A igreja católica não é feita para incensar você. A igreja católica é feita para incensar aquilo que morreu e ressuscitou na cruz. Amém, igreja?
1: Amém.
0: É para isso que a igreja católica é criada. E aí nós nos deixamos enganar, porque a gente gosta de uma massagenzinha no ego, né? Faz parte do nosso orgulho, aquele lá de Adão, de Eva, da serpente, do encardido, e deixamos escapar a verdade. A igreja é para adorar, como diz a música, né? Estou aqui para ser amado e te amar, te olhar nos olhos e deixar-me apaixonar.

0: aqui. Estamos aqui para professar a fé. Como Pedro, tu és Messias, o Filho do Deus vivo. Porque essas paredes são bonitas, mas para nós não são nada. Isso aqui não é a igreja, aqui é a casa da igreja, porque a igreja somos nós. Então você vai dizer para o teu irmão que está do teu lado: tu és igreja. Diz para ele, que ele não sabe disso. E bate no peito e diz assim: ó, eu sou igreja. Eu sou igreja. Repete que você é igreja. E que agora somos a igreja do Senhor. E quem é igreja do Senhor? Diz um glória a Deus por causa disso, porque é dom de Deus ser da igreja do Senhor.
1: Glória a Deus.
0: Froco, vocês não tomaram café, não? Vocês estão brincando com a cor da chita, é isso mesmo? Vamos lá, um glória a Deus bem forte, porque quanta gente não pertence à igreja do Senhor. E nós, por graça de Deus, o apóstolo Paulo diz isso, é por graça que sois salvo. Podemos dizer glória a Deus, porque Deus nos faz ver a verdade. Aonde está a igreja? Olha, é lindo ser católico, é, não é? É ou não é?
1: É.
0: É lindo ser católico, meu irmão, minha irmã, porque você está firmado sobre a rocha. Não importa se os outros têm o nome, é nome de fantasia, porque o nome a quem Jesus disse está aqui na palavra. A igreja que é construída sobre a rocha, e nem o mal, nem o inferno, nem os poderes, porque o Império Romano caiu, o comunismo caiu, um monte de poderes que queriam derrubar a igreja caíram, e a igreja permanece de pé há 2000 anos, porque Jesus não é homem para mentir. Os padres são perseguidos, as freiras mortas, tem cristãos sendo mortos nos países do exterior, mas a igreja permanece. Permanece porque as portas do inferno não prevalecerão. E não vai prevalecer na tua vida, porque tu é a igreja. Nós somos a igreja do Senhor. E isso, caríssimos irmãos, é que nos faz nos alegrar hoje no dia do leigo, porque o leigo é a igreja do Senhor. Ele faz parte dessa construção do corpo místico de Cristo, onde Cristo é cabeça e nós os membros, cada um de nós. Então não temos que baixar a cabeça porque ele, fulano canta melhor lá, porque faz o melhor aqui. Mas vou dizer uma coisa para vocês, eu não tenho inveja, não. Sabe por quê? Nós temos uma coisa que eles não têm. Você sabe o que é? Aquele que nós adoramos no altar, Jesus Eucarístico. Sim, meu irmão, porque você viu o seguinte: ah, mas eles têm a Santa Ceia, me disseram ontem. Legal, pão plus vita você pode comprar na tua casa para tomar com suco de uva, pão de forma, como vocês dizem aqui, né? Compra, corta em quatro e pode fazer uma Santa Ceia com teus filhos, porque a igreja católica não brinca de casinha. Não, a igreja católica, quando Jesus se faz presente, o inferno treme e o céu se abre para adorar Jesus presente no Santíssimo Sacramento do altar. É aqui. Porque os satanistas, eles vêm para roubar, né, Jesus Eucarístico na Igreja Católica. Eles fingem que estão comungando. E eles vêm e arrombam os sacrários da igreja no mundo inteiro, porque eles cultuam Satanás. E eles pegam o Santíssimo Sacramento, caríssimos, para quê? Para fazer todo tipo de sacrilégio, porque essa é a função do encardido. Mas eu nunca ouvi falar que esses satanistas tivessem ido numa igreja protestante para roubar a Santa Ceia. Você já ouviu falar? Não. Sabe por quê? Porque até Satanás sabe onde tem Jesus. Só o povo de Santa Helena que não sabe. Até Satanás sabe onde Jesus está. Onde está a igreja de Cristo? Então, não troquemos a igreja fundada pelo Senhor. Porque apesar dos nossos pecados, sim, porque o homem peca. Os padres erraram, os bispos erraram, alguns papas erraram, e apesar do erro da igreja que somos nós não conseguimos destruir a igreja de Cristo em 2000 anos. Nós não conseguimos destruir. Ela não foi destruída nem por dentro, nem por fora. Ela permanece a túnica inconsútil de Cristo, ou seja, sem divisão. Por isso, ela é a Igreja Santa, Igreja Una, Católica, Apostólica, Romana. Essa é a Igreja de Jesus Cristo. O resto é o resto. Que vieram de nós. Tudo que eles são, eles receberam do nosso colo. Rezemos por eles, para que voltem à verdadeira Igreja do Senhor. E a nós, que sejamos fiéis, que nem as tribulações possam retirar de nós a nossa fé e a nossa certeza. Nós temos uma irmãzinha ali, né, vestida de branco. Vem aqui, irmã, que eu quero saber quem é a senhora. É, o povo também está tudo curioso, né? O povo está tudo curioso. Se a senhora não vier falar, vai abrir o sarampo neles, de curiosidade. Vamos lá, irmã.
2: Você me reconhece,
3: Bom dia. Sou a irmã Adriana, religiosa da Copiosa Redenção, de Ponta Grossa. Estou acompanhando minha mãe em exames, ela não está bem. É sempre uma alegria, agradeço pelo acolhimento, pela oportunidade de celebrarmos juntos, vivermos esse juntos. E que possamos, como disse o padre, mais do que isso, fazer essa experiência e saber quem é Jesus para nós. E gritarmos e testemunharmos, acima de tudo, com a nossa vida, aqueles que... perto de nós, né? No nosso trabalho, na nossa missão, e que a gente não tenha dúvida, somos de Jesus Cristo, né? E quem é Jesus para nós, que a nossa vida possa revelar. Deus abençoe. Obrigada, padre.
0: Não vai fazer propaganda. Ela está com vergonha de fazer propaganda, mas se as jovens que estão nos acompanhando pelas redes sociais quiserem caírem na tentação, né? Porque é uma tentação grande seguir a vida consagrada. Pode ser na Copiosa Redenção também. É só procurar a irmã. Tá ok? Agora vamos dar uma boa acolhida para ela, dizendo: seja bem-vinda. Vamos lá. Seja bem-vinda, irmã.
1: Seja bem-vinda, irmã.
0: Creio em Deus Pai
1: Todo-Poderoso, Criador do céu e da terra, e em Jesus Cristo, seu único Filho, nosso Senhor, que foi concebido pelo poder do Espírito Santo, nasceu da Virgem Maria, padeceu sob Pôncio Pilatos, foi crucificado, morto e sepultado, desceu à mansão dos mortos, ressuscitou ao terceiro dia, subiu aos céus, está sentada à direita de Deus Pai Todo-Poderoso, donde há de vir e julgar os vivos e os mortos. Creio no Espírito Santo, na Santa Igreja Católica, na comunhão dos santos, na remissão dos pecados, na ressurreição da carne e na vida eterna. Amém.
0: Irmãos e irmãs, apresentemos a Deus nosso Pai as nossas orações pela igreja e pelo mundo. Nós vos rogamos, ouvi-nos.
4: Roguemos ao Senhor pelo Papa Leão, pelos bispos, presbíteros, diáconos e outros ministros da igreja, para que sempre anunciem ao mundo que Jesus é o Messias, o Filho do Deus vivo. Nós vos rogamos, ouvi-nos. Roguemos ao Senhor pelos leigos e leigas da nossa igreja, para que se comprometam sempre com a sua vocação de ser sal da terra e luz do mundo. Nós vos rogamos, ouvi-nos. Roguemos ao Senhor por todo o povo, Deus, para que, em meio aos desafios e conflitos da vida, busquem no amor de Deus a esperança de vida, paz, justiça e equidade. Nós vos rogamos, ouvi-nos. Roguemos ao Senhor pelas pessoas com deficiência, para que estejam no centro de atenção das sociedades e que as instituições promovam programas de inclusão que valorizem a sua participação ativa. Nós vos rogamos, ouvi-nos. Pelo aniversário de sacerdócio do nosso pároco Padre Nivaldo e agradecimento ao seu mestrado em direito canônico, pedimos que o Senhor conceda saúde, sabedoria e perseverança em sua missão de guiar seu rebanho na construção do reino de Cristo. Rezemos. Nós vos rogamos, ouvi-nos.
0: Lembrai-vos, ó Pai, do vosso povo e ouvi as nossas súplicas que humildemente colocamos diante do vosso altar por Cristo nosso Senhor.
1: Amém.

0: irmãos e irmãs, para que o nosso sacrifício seja aceito por Deus Pai Todo-Poderoso.
1: Receba, ó Senhor, por tuas mãos este sacrifício, para a glória do seu nome, para o nosso bem e de toda a sua santa igreja.
0: Senhor, pelo único sacrifício do vosso Filho, adquiristes para vós um povo de adoção filial. Concedei-nos benigno na vossa igreja os dons da unidade e da paz. Por Cristo nosso Senhor.
1: Amém.
0: O Senhor esteja convosco.
1: Ele está no meio de nós.
0: Corações ao alto.
1: O nosso coração está em Deus.
0: Demos graças ao Senhor nosso Deus.
1: É nosso dever e nossa salvação.
0: Na verdade é digno e justo, é nosso dever e salvação dar-vos graças sempre em todo lugar. Senhor Pai Santo, Deus Eterno e Todo-Poderoso, por Cristo Senhor nosso. Nele quiseste renovar todas as coisas e a nós destes participar da sua plenitude, sendo de condição divina, despojou-se de sua glória e pelo sangue derramado na cruz trouxe a paz ao mundo inteiro. Exaltado acima de todas as criaturas, tornou-se fonte da salvação eterna para aqueles que lhe obedecem. Por isso, com os anjos e arcanjos, os tronos e as dominações e todos os coros celestes, entoamos o

0: verdade. Vós sois santo, Deus do universo, e tudo que criastes proclama o vosso louvor, porque por Jesus Cristo, vosso Filho, Senhor nosso, e pela força do Espírito Santo, das vidas e santidade a todas as coisas, e não cessais de reunir para vós um povo que vos ofereça em toda parte, do nascer ao pôr do sol, um sacrifício perfeito. Por isso, ó Pai, nós vos suplicamos, santificai pelo Espírito Santo as oferendas que vos apresentamos para serem consagradas, a fim de que se tornem o corpo e o sangue de vosso Filho, nosso Senhor Jesus Cristo, que nos mandou celebrar estes mistérios.
1: Enviai o vosso Espírito Santo.
0: Estando na noite em que ia ser entregue, Jesus tomou o pão, pronunciou a bênção de ação de graças, partiu e o deu a seus discípulos, dizendo: tomai todos e comei, isto é o meu corpo que será entregue por vós.

mesmo modo, no fim da ceia, ele tomou o cálice em suas mãos, pronunciou a bênção de ação de graças e o deu a seus discípulos, dizendo: tomai todos e bebei. Este é o cálice do meu sangue, o sangue da nova e eterna aliança, que será derramado por vós e por todos para a remissão dos pecados. Fazei isto em memória de mim.

0: Mistério da fé.
1: Anunciamos, Senhor, a vossa morte e proclamamos a vossa ressurreição. Vinde, Senhor Jesus.
0: Celebrando agora, ó Pai, a memória da paixão redentora do vosso Filho, da sua gloriosa ressurreição e ascensão ao céu. E enquanto esperamos sua nova vinda, nós oferecemos em ação de graças e de sacrifício vivo e santo.
1: Aceitai, ó Senhor, a nossa oferta.
0: Olhai com bondade a oblação da vossa igreja e reconhecei nela o sacrifício que nos reconciliou convosco. Concedei que, alimentando-nos com o corpo e o sangue do vosso Filho, repletos do Espírito Santo, nos tornemos em Cristo um só corpo e um só Espírito.
1: O Espírito nos una num só corpo.
0: Que o mesmo Espírito faça de nós uma eterna oferenda para alcançarmos a herança com os vossos eleitos. A Santíssima Virgem Maria.

0: e diáconos, os outros ministros e o povo por vós redimido. Atendei propício às preces desta família que reunistes em vossa presença. Reconduzi a vós, Pai de misericórdia, todos vossos filhos e filhas dispersos pelo mundo inteiro.
1: Lembrai-vos, ó Pai, da vossa igreja.
0: Acolhei com bondade no vosso reino os nossos irmãos e irmãs que partiram desta vida e todos que morreram na vossa amizade. Unidos a eles, esperemos também nós saciarmos eternamente da vossa glória por Cristo Senhor nosso. Por ele dás ao mundo todo o bem e toda a graça. Por Cristo, com Cristo e em Cristo, a vós, Deus Pai Todo-Poderoso, na unidade do Espírito Santo, toda honra e toda glória por todos os séculos dos séculos.
1: Amém.
0: Nessa oração do Pai Nosso, vamos pedir ao Senhor, aqui presente, que Ele nos dê a graça de testemunharmos a nossa fé nas escolas, nas ruas, nas nossas casas, no nosso grupo de amigos, aonde estivermos. Pai nosso,
1: que estais nos céus, santificado seja o vosso nome. Venha a nós o vosso reino. Seja feita a vossa vontade, assim na terra como no céu. O pão nosso de cada dia nos dai hoje. Perdoai as nossas ofensas, assim como nós perdoamos a quem nos tem ofendido. E não nos deixeis cair em tentação, mas livrai-nos do mal.
0: Livrai-nos de todos os males, ó Pai, dai-nos hoje a vossa paz. Ajudados pela vossa misericórdia, sejamos sempre livres do pecado e protegidos de todos os perigos, enquanto aguardamos a feliz esperança e a vinda do nosso Salvador Jesus Cristo.
1: Vosso é o reino, o poder e a glória para sempre.
0: Senhor Jesus Cristo, disseste aos vossos apóstolos: eu vos deixo a paz, eu vos dou a minha paz. Não olheis os nossos pecados, mas a fé que anima a vossa igreja. Dá-lhe, segundo o vosso desejo, a paz e a unidade. Vós que sois Deus, com o Pai e o Espírito Santo.
1: Amém.
0: A paz de Jesus, que transborda deste altar, esteja sempre convosco.
1: O amor de Cristo nos uniu.
0: Em Jesus, que nos tornou todos irmãos e irmãs, saudemo-nos com um sinal de reconciliação e paz.

0: Provai e vede como o Senhor é bom. Feliz de quem nele encontra o seu refúgio. Ei, Jesus Cristo, Cordeiro de Deus, aquele que tira o pecado do mundo.
1: Senhor, eu não sou digna de que entreis em minha morada, mas dizei uma palavra e serei salvo.

0: alma de Cristo, santificai-me. Corpo de Cristo, salvai-me. Sangue de Cristo, inebriai-me. Água do lado de Cristo, lavai-me. Paixão de Cristo, confortai-me. Ó bom Jesus, ouvi-me. Dentro de vossas chagas, escondei-me. Não permitais que eu me separe de vós. Do espírito maligno, defendei-me. Na hora da minha morte, chamai-me e mandai-me ir para vós, para que com vossos santos vos louve por todos os séculos dos séculos.
1: Amém.
0: Oremos. Senhor, nós vos pedimos, realizai plenamente em nós a obra redentora da vossa misericórdia. Em vossa bondade, levai-nos a tão alta perfeição que, reconfortados por vossa graça, em tudo possamos agradar-vos por Cristo nosso Senhor.
1: Amém.
0: Vamos falar um pouquinho dos nossos avisos. E nós vamos começar dizendo, né? E vai rolar a festa, vai rolar. Vai rolar festa aonde? Aqui, no nosso clube. Sim, festa de Santa Helena, da comunidade de, da Capela de Santa Helena, aqui na Cidade Alta. Vamos participar, ainda temos ingressos à venda. Hoje você pode emborcar as panelas e dizer assim, é greve na cozinha. Vamos comer todo mundo aqui do lado. Ainda temos ingresso. Vem, vai ser lindo de viver essa festa de Santa Helena. Você só não vai se você não quiser, porque nós estamos esperando por você, Jesus e Santa Helena também. No dia 29 de agosto, vamos ter o terceiro Corujão, iniciando às 7 horas com a Santa Missa na Igreja Matriz. A inscrição, R$ 40,00, no link disponível nas redes sociais ou na Secretaria Paroquial. No dia 30 de agosto, nós vamos ter a Romaria Diocesana e nós teremos um ônibus com saída às 5 horas da manhã da Igreja Matriz, com custo de R$ 20,00 por pessoa. Nós teremos também a consagração da nossa diocese a São Miguel Arcanjo, com a presença do Instituto Resed. Então, todos somos convidados, ainda temos algumas vagas. E no dia 30 de agosto, festa onde? Na esquina Céu Azul. Eita povo festaiolo, esse povo de Santa Helena, né? São chegados a um churrasco, a uma festinha, né? Me disseram que aqui nessa região, se perguntar para uma criança, você gosta mais do pai ou da mãe? E ele vai dizer, de corte. É assim que as crianças respondem, né? Pois é, desse jeito. Então, vamos lá, vai ter corte hoje no dia 30 de agosto. Hoje é aqui do lado, né? No Clube Lido Padre Gringo, e no dia 30 de agosto, na esquina Céu Azul. A venda dos números da ação entre amigos do seminário vai estar sendo feita lá no final, agora no final da missa, lá na porta, ela tá, desce lá para vender, para ajudar na formação dos nossos futuros sacerdotes. Compre o número, a desce até lá, passe, vamos ajudar o nosso seminário diocesano a formar sacerdotes. Amém?
1: Amém.
0: Uma outra coisa, meu irmão, que eu esqueci de falar no meio-dia. Geralmente o convite do encardido vem assim, vamos lá fazer uma visita, porque é tudo igual, Deus é o mesmo. Se fosse, você não precisava ter saído dessa igreja de Senhor Jesus Cristo, né? Mas padre, olha, para falar a verdade, você recebe o ônus, né, de falar a verdade. É crítica, e falou mal do padre Marco, e não sei o que, o senhor não devia ter falado, e vem o pessoal fazer um mimimi danado depois pelas costas do padre Marco e na frente dele também. Mas vou dizer uma coisa para vocês como carioca, se eu gostasse de mimimi, eu comprava um gato gago, que não conseguisse miar, miau, só se ficasse no mimimi. Amém?
1: Amém.
0: O Senhor esteja convosco.
1: Ele está no meio de nós.
0: Inclinai-vos para receber a bênção. Deixai-vos mover, Senhor, em vossa paterna bondade, pela fragilidade do povo que vos pertence. E respondei com vossa misericórdia à sua súplica confiante, a fim de que receba pela vossa generosa bondade o que, pelos seus méritos, nem pode esperar. Por Cristo nosso Senhor.
1: Amém.
0: Pela imposição de minhas mãos sacerdotais, pela intercessão de Santo Antônio, nosso padroeiro, desça sobre vós a bênção de Deus Todo-Poderoso, Ele que é Pai e Filho e Espírito Santo.
1: Amém.
0: Permaneçamos em paz. Uma semana abençoadíssima e que o Senhor sempre nos acompanhe.
1: Graças a Deus.
0: Não, vamos falar de novo, né? Para essa graça de Deus cair e colar em nós a semana inteira. Vamos lá. Graças a Deus.

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0: Existem momentos na vida da gente em que as palavras perdem o sentido ou parecem inúteis. E por mais que a gente pense numa forma de empregá-las, elas parecem não servir. Então a gente não diz, apenas sente. Sigmund Freud.
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0: Em nome do Pai, do Filho e do Espírito Santo e com a licença do Patrão Celestial, vou chegando despacito enquanto servo amargo de minhas confidências, porque ao romper da madrugada e ao descambar do sol, preciso camperear por outras invernadas e repontar do céu a força e a coragem para o entrevero do dia que passa. Eu bem sei que qualquer guasca bem pilchado de faca, rebenque e esporas, se não se afirma nos arreios da vida, não se estriba na proteção do céu. Ouve, Patrão Celeste, a oração que te faço. Ao romper da madrugada e ao descambar do sol, tomara que todo mundo seja como irmão. Ajuda-me a perdoar as afrontas e não fazer aos outros o que não quero para mim. Perdoa, meu Senhor, porque rengando pelas canhadas da fraqueza humana, de quando em vez, sempre sem querer eu me volto porteira fora. Eita, potrilho chucro, renegado e caborteiro, mas eu te garanto, meu Senhor, quero ser bom e direito. 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

Tradicionalismo do nativismo gaúcho aqui no Porteira Aberta. Estamos abrindo as porteiras para o melhor da música do sul do mundo. E é claro, para a sua participação, 3268-1212. Você manda sua mensagem de áudio, de texto, ajuda a gente a fazer a melhor programação gauchesca do oeste do Paraná e também concorre aos prêmios aqui do Porteira Aberta.

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Também com a gente por aqui. Daqui a pouco batendo papo com a gente. E também trazendo pra gente uma carga de gás que vamos sortear, né? 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

Chegando para as 10, vamos que vamos, que o tempo voa, né? Vamos trazendo para você as melhores do tradicionalismo gaúcho. Lembrando que você vai participando aí, hein? Participe 3268-1212. Tô aguardando a sua participação aqui pra gente fazer juntinhos a melhor programação do Rádio do Oeste do Paraná nesse domingão bonito e ensolarado. Daqui a pouco eu trago a previsão do tempo para você também por aqui, para você ficar por dentro do que, né, você pode esperar aí, né, para esse domingão em termos de tempo, clima e temperatura. Começando nesse embalo, nesse tranco velho fandangueiro com os Monarcas. Dose dupla, Brasil de Bombacha e Bugio de Fole Solto. Bom dia!

0: 10 aqui no Porteira Aberta com as melhores do Sul, na sua manhã de domingo, você participando 3268-1212. Vamos juntos fazendo a melhor programação gauchesca do Brasil.
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0: Olha só, a previsão do tempo para hoje domingo, de tempo firme em grande parte do estado. Segundo o Cimepar e IMET, a madrugada teve frio intenso, congeada no centro-sul e também sudeste do Paraná, mas não há previsão de geada para oeste, norte e litoral. Esfriou lá para os lados do sul do Paraná, hein? O dia amanheceu com nevoeiro no leste, que se dissipa rapidamente e o sol predomina. Aviso de baixa umidade no noroeste e norte à tarde. Temperaturas em elevação, máxima de 20 graus em Curitiba. No oeste, o domingo é de céu limpo e sem chuva. Manhã fria e tarde agradável. Vento fraco e moderado de sul para sudeste. Umidade em queda à tarde, não há previsão de chuva para hoje aqui na região oeste do Paraná. Uma nova frente fria só deve trazer instabilidade entre amanhã e terça-feira. Algumas previsões aqui para as principais cidades da região. Santa Helena, agora com temperaturas na casa dos 12 graus, umidade relativa do ar 61%, aqui nos termômetros da Rádio Grande Lago, nos estúdios na Avenida Brasil, no coração de Santa Helena. A máxima prevista para hoje é de 24 graus, céu ensolarado agora pela manhã, parcialmente nublado à tarde, vento sul de 6 a 15 km por hora, o sol nasceu às 6h57, se põe às 18h22. Mínima de 8 e máxima de 19 graus hoje em Cascavel, céu limpo o dia todo, sem chuva. Toledo, agora 14 graus, mas teve mínima de 12 e máxima de 25 graus hoje. Mínima de 12 e máxima de 23 graus para Foz do Iguaçu. Guaíra, mínima de 13 e máxima de 24 graus. Marechal Cândido Rondon, mínima de 11 e máxima de 24 graus. Medianeira, mínima de 11 e máxima de 23 graus. Seguindo aí o mesmo padrão do oeste, sol predominando. Manhã fria e tarde com temperatura em elevação e sem chuva. Essa é a previsão do tempo para a região oeste do Paraná, incluindo Santa Helena. Amanhã tem previsão de chuva para Santa Helena, 1,7 milímetros, mínima de 13 e máxima de 23 graus amanhã. Na terça, a partir de terça-feira já não há previsão de chuva, até domingo, dia 30, quando tem previsão aí de 6 milímetros, né? E na outra segunda, 39,9 milímetros. Vai mudando aí a previsão, podem ocorrer mudanças nos próximos dias. Para terça-feira, sol entre nuvens, mínima de 16 e máxima de 25 graus. Quarta-feira, mínima de 19 e máxima de 27 graus. Mínima de 20 e máxima de 29 graus na quinta. E na sexta, mínima de 23 e máxima de 31 graus. É a previsão do tempo sem chuva durante a semana, né? A partir de terça-feira, aqui para Santa Helena, e temperaturas em elevação. Essa é a previsão do tempo para hoje e também para o decorrer da semana aqui em Santa Helena e micro-região. Seis para as 10, baile do Sapucaí, Senair Maiká.

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1: 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Agora, faltando 2 minutos para as 10, o porteiro aberto até o meio-dia com as melhores do Sul, aqui na programação Grande Lago. Lembrando, hein? Hoje, domingão, tem Bragantino e Grêmio às 16 horas pelo Campeonato Brasileiro. Transmissão ao vivo aqui pela Rádio Grande Lago, tá bom? Já já eu trago mais informações do esporte do Campeonato Brasileiro para você, tá bom? Vamos lá! Deixa eu ver aqui as participações. Um abraço, meu amigo Maurício Thomas, mandando mensagem aí pra gente, ouvindo Porteira Aberta. Mandou uma mensagem bacana aí pra gente, né? Uma oração, na verdade. Pai, hoje não quero pedir, só agradecer. Afinal, o Senhor sempre esteve comigo nas horas boas e ruins. Bom dia. Bom dia, bom dia, Maurício. Deixa eu ver quem tá aqui comigo também. Bom dia.
2: Bom dia. Aqui é o Sandro Lang, da Moreninha.
1: Fala, Sandro.
2: Alex. Opa. Moreno. Fala. Gostaria de ouvir a música Cobra Sucuri.
1: Opa!
2: Oferecer para todo mundo que está na escuta da rádio e os pescadores.
1: Tá bom, então. Cobra Sucuri. Já já vamos trazê-la para você aqui na programação Grande Lago. Sandro Lang participando aqui com a gente no Porteira Aberta. Deixa eu ver aqui também, Barari Parará, já já Daniel Carvalho aqui com a gente na programação 580. Deixa eu procurar aqui, deixa eu trazer a Cobra Sucuri pro Sandro Lang, né? Deixa eu ver aqui se eu encontro ela e já coloco ela na ponta da agulha aqui pra gente ouvir, né? Vamos trazer ela com os mirins, pode ser com os mirins, ou com os mirins, a Cobra Sucuri, pro Sandro Lang. Alô, Nanila, pra todo o pessoal lá de Moreninho, ouvindo a programação Grande Lago. Atualmente 10 horas, bom dia.

0: Vaneirinha do Bem Querer, é a participação sua aqui na programação Grande Lago. Tem os prêmios aí, vários prêmios que o Daniel Carvalho já falou aí, né? Deixa eu ver aqui se eu consigo rememorizar esses prêmios aí que ele mandou aqui pra mim, né? Deixa eu procurar aqui, que é muito prêmio. Lembrando que você tá concorrendo também, quem participa aí, concorre a, participando durante o mês, concorre a uma carga de gás da Santo Gás. Aqui no Porteira Aberta, todo mês a gente vai fazer um sorteio para você, tá bom? 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Um abraço pro Cristiano, inclusive. Parabéns aí, né? Ótica dele maravilhosa aí, muito bonita e é muito bacana. O Cristiano, gente boa pra caramba, né? 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Também um almoço com prato feito para acompanhante, que é aqui na Dona Chica, né? Cara, que legal. É ali um ambiente muito aconchegante, muito bacana. O pessoal que já... passou por ali, eu inclusive, a prova, tá? Muito bem, parabéns o pessoal aí da Dona Chica. E é prato feito o seguinte, você ganha e pode levar um acompanhante também, hein? Muito bom, um abraço pessoal da Dona Chica. A gente vai fazendo os sorteios aí pra você no final do programa. Você vai participando, né? A gente faz o sorteio no final do programa pra você, tá legal? Deixa eu ver, vamos lá que tem participação aqui. Bom dia, bom dia, bom dia, bom dia. Agora sim.
1: Oi, bom dia, Alex Moreno. Tudo bem? Cleri,
0: tudo bem aí?
1: Aqui é a Cleri, já prontinha pra ir pra festa. Ah,
0: imagina.
1: Da comunidade lá do Alto Alegre.
0: Imagina.
1: Almoçar lá na festa com as minhas amigas e de tarde aproveitar o bailinho, né?
0: Sabia.
1: Grande abraço a todos. Abraço. Aqui é a Cleri Bade Costa.
0: Um abraço, minha querida, sempre das festas. Essa aí é uma disputa, né? Quem tá... Não tem disputa. O Daniel Carvalho tá em todas as festas, né? No final de semana. Se bem que o Daniel Carvalho também, né? Durante a semana ele tem os roteiros dele também, né? Tá certo. Mas é uma disputa, ele e a Dona Cleri aí, qual dos dois são mais a Mauri Júnior, né? Tem festa, eles estão dentro. Não tem. Eles estão participando. Peraí que eu tô falando aqui, rapaz, e não tem, cadê uma música aqui pra gente, uma marca boa pra gente ir ouvindo aqui enquanto eu falo. Aí, ó. No seco não dá, né? Volta e meia a gente precisa dar uma limpada na garganta assim. E aí é bom ter uma música aí, ó. Olha aí, ó, bom dia, quero participar dos sorteios e ouvir a música Mate de Esperança. Obrigado e bom domingão a todos. É o meu amigo Ari. Alari. Bonita essa música, né? Já vou trazer o Mate de Esperança pra você. Bom dia.
2: Oi, Alex, Nelcinda Brown.
0: Olá, Nelcinda.
2: Eu quero escutar a música Lembranças com... Opa, Porca Velha.
0: Boa.
2: Porca Velha.

0: Eia. E participar dos sorteios. Desejar uma feliz, abençoada festa a todos.
1: Tá.
0: Grande abraço, Alex.
1: Tá participando. Dê um abraço aí no Nelson Brown também. E bom domingo, bom mate, bom churrascão pra vocês aí, tá bom? Um abraço pra toda a família aí.

0: ligado pra... Bom dia, Alex, Daniel, quero participar do sorteio. Bom dia, já tá participando.
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0: E vai chegando as participações aqui, deixa eu já ir atendendo, porque senão vai ficando difícil. Tô pensando já em pedir mais uma hora de programa, aí a gente até uma da tarde aí, né? Vamos ver com o pessoal da rádio aí, vamos ter que botar o pé na estrada, trazer patrocinadores a mais aqui pro programa e ver se a gente põe mais uma hora aí de programa para atender bem de boa, se todos que vão participando, né? É ou não é? Deixa eu começar aqui com o Mate de Esperança, com o Délcio Tavares aqui no Porteira Aberta. A sequência tem Lembranças com Porca Véia. Vai participando, já já Daniel Carvalho também trazendo informações pra gente aí da festa da Capela Santa Helena. E como a dona Cleri já falou, à tarde tem arrasta-pé, né?

0: Tavares, essa música é maravilhosa, expressa muito, né? De um verdadeiro casal rio-grandense. Por falar nisso, estamos coletando aqui você que tem histórias aí do Sul, você que veio do Sul, você que nasceu no Rio Grande do Sul e veio para o Paraná, que também é Sul, né? Mas veio para o Paraná, a gente está começando a coletar aí as histórias e todo domingo vamos trazer aqui uma história de alguém que veio do Sul, do Rio Grande do Sul, aqui para o Paraná, tá bom? O quadro Eu Sou do Sul. Para você que quer participar, quer falar da sua história aqui, e tem história do seu pai, sua mãe, seu tio, alguém que você conhece aí, manda pra gente aí, que vai ser um prazer a gente trazer a sua história aqui no Porteira Aberta. Deixa eu pedir licença aqui, eu ia trazer já na sequência o pedido da dona Lucinda Brown, o Porca Véia Lembranças, mas antes eu preciso trazer uma participação aqui, o meu amigo Gavazzone. Alô, Gavazzone! Um abraço, Gilmar Gavazzone, com a gente aqui. Olha só, bom dia, Gavazzone!
1: Ô, Alex, bom dia, bom dia!
0: Tudo certo?
1: Bem? Parabéns aí pelo programão.
0: Obrigado!
1: Sucesso! Hoje estou recebendo a visita da minha cunhada.
0: Ah, é?
1: Veio passear, nos visitar.
0: E aí?
1: Como é que é?
0: Bom, né?
1: Quem é visto é lembrado, né? Só que não trouxe nenhuma carninha. Eu tive que comprar, né? Pra
0: não
1: variar.
0: Acredito.
1: Mas tá bom. Já meti fogo na churrasqueira.
0: Ah.
1: Vamos ver o que dá. Viu? Toca aí, barquinho de ouro pra nós. Pode
0: tá
1: ser?
0: Bom. Pode?
1: Não sei se é horário de ser. Pode ser?
0: Pode.
1: Beleza? Abraço.
0: Um abraço.
1: Com Deus aí.
0: Um abraço.
1: Sucesso no programa.
0: Obrigado, grande Gavazzone. Ó, eu vou trazer daqui a pouquinho a barquinha de ouro aí. Daqui a pouquinho na nossas modas mais acertanejada. Mas eu vou trazer agora pra tua cunhada. Você não falou o nome dela aí. Vamos difamar ela aqui. Tua cunhada veio de onde te visitar aí, Gilmar, manda aí pra gente, e que eu vamos falar, ela veio de onde? Veio do Sul te visitar, ou não? Deixa eu ver aqui, ele mandou mais um áudio aí, o Gavazzone mandou, ele que recebeu essa visita, essas visitas aí, hein, Gavazzone, essas visitas.
1: Alex, bom dia, beleza, viu? Outra coisa.
0: Que?
1: Ontem nós fizemos uma feijoada aqui em casa.
0: Nossa!
1: E adivinha o quê?
0: Eu bem que senti o cheiro.
1: Além de não trazer nada, essa minha cunhada já separou 3 potes pra levar embora.
0: Não acredito.
1: É pra acabar, hein, cara? Meu Deus!
0: Não acredito.
1: Beleza?
0: Beleza.
1: Vai com Deus aí no programa.
0: Deixa com nós! O bom de tudo é que é o seguinte, o Gavazzone, ele só precisa de uma desculpa pra pôr fogo lá na churrasqueira, né? Aí ele já arrumou uma, já aproveitou pra fazer uma feijoada ontem. Que é isso, hein? Ô Gavazzone, vamos fazer o seguinte, vamos trazer aqui pra cunhada aí. Deixa eu ver, ele tá mandando aqui, vai mandar o nome dela aqui, vamos difamar ela aqui, Gavazzone. É a Cláudia. Cláudia, um abraço pra você. Essa aqui vai pra você.

0: Daniel Carvalho trazendo informações aí da festa da Capela Santa Helena.
1: É isso aí, Alex, vamos seguindo aqui da festa da Capela Santa Helena, bairro Cidade Alta, e tá um domingo lindo, né, um domingo espetacular, clima agradável, gostoso, ótimo pra fazer a festa, então 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Bom dia.
2: Bom dia, Daniel, bom dia aos ouvintes da Rádio Grande Lago. Sim, com certeza, né? Santa Helena é muito bom em festa de comunidade, né? É um exemplo para toda a região, eu acredito, né? Todas as comunidades são bem organizadas, o pessoal trabalha com muito amor aí para atender bem o pessoal que vem aí almoçar ou levar o churrasco para casa, então... Nada mais justo do que a gente, enquanto comunidade, como participante da sociedade, vir aqui apoiar a festa da comunidade de Santa Helena também.
1: Valmir, e esse é o espírito também da Oficina do Relógio, eu vou dizer assim, né? 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Vocês fazem o cliente sair de lá com o presente que ele quer dar, né? 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Isso é muito interessante. Ser parceiro da comunidade, o comércio também é isso, né? Também colaborar, claro, como você disse, vindo aqui na festa, mas também lá na hora entender o cliente da Oficina do Relógio. Para mim é campeã disso, hein, Valmir? Um exemplo para mim.
2: Justamente. O que eu penso? Toda empresa tem que ter uma regra, umas normas, umas diretrizes, certo? Mas toda empresa também, principalmente a empresa pequena, ela tem que se adaptar à necessidade do cliente. Então, assim, o grande diferencial de uma empresa pequena é poder atender o cliente de uma forma especial, diferenciada, se comparando com uma empresa grande, às vezes ela tem muita regra, muito engessada. 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
2: Justamente. 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Muito bom também, lógico, né? 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
1: Olha aí, gente, depois dessa você tá na dúvida ainda? Vem pra festa da Capela Santa Helena, no bairro Cidade Alta, hein? Já tá todo mundo aqui no clube, ou pelo menos o pessoal da CCP, daqui a pouco acaba a missa, o pessoal começa a vir pra cá, o almoço ou a carne já começa a ser servida a partir das 11h30, meio-dia, aí vai ter aquele chopinho, à tarde aquele matinê. Alex, vai tá bom demais, hein? Daqui a pouco eu volto ao vivo aí.
0: Beleza, Daniel Carvalho e a passagem pelas festas das comunidades aí, conversando nosso amigo bichinho da oficina do relógio. Abraço pra vocês aí. Já atendi algumas participações aqui, tem bastante aqui, hein?
3: Eu tô chegando no cibulixo de estrada.
0: Bom dia, tudo bem? É a Cladir Fátima Refati, um abraço, quero participar do sorteio dos brindes, obrigada. Bom dia, Alex, é a Ana Paula Plete de São Clemente, a filha do meu amigo Pito, um abraço para São Clemente, quero participar do sorteio, abraço amigo, ótimo domingo, abraço para vocês aí também, tudo de bom. A família mais gremista do oeste do Paraná. Por falar nisso, tem Grêmio e Bragantino hoje, hein? Hoje é dia lá na família Plete, né? Um abraço pra vocês, tudo de bom, tá? Já, já. Deixa eu ver aqui. Tá participando do sorteio. Ah, deixa eu já colocar aqui, ó. Buenas, Alex. Toca aí Valores, Cláudio Vargas e Grupo Gana Missioneira. Ofereço para todos que estão na audiência do programa. Quero participar dos sorteios. Abraço e a Dalvana. Um abraço, Dalvana. Um abraço para toda a família aí, participando sempre aqui.

Bom dia, nesse domingo vai ser assim, um abraço ao Gilberto Lourenço. Tá, olha, rapaz, defumando um salame aí, hein? Aceito. Vou fazer igual a cunhada do Gavazone aqui, né? A Cláudia. Ô, Cláudia, não leva a mal, não, é brincadeira, viu? E o Gavazone é corneteiro, os amigos dele são do mesmo naipe, assim. Ah, por falar nisso, o Gavazone me falou de onde que ela veio visitar ele. Deixa eu ver aqui. Ah, de Céu Azul. Ah, um abraço. Leve o nosso abraço a todo o pessoal de Céu Azul. Deixa eu ver aqui também a minha amiga Laura Marques, lá em Sanga Natal, quer participar do sorteio. Um abraço, mandou bom dia pra gente aqui. Um abraço, Laura. Bom dia, quero participar dos sorteios, ouvir música no coração do Rio Grande. Obrigado, bom domingo a todos. É a Sônia, valeu Sônia, obrigado pela participação.

0: Vana aqui, eu já vamos dando um repasse nesses pedidos, que tem um tanto aqui chegando. Daqui a pouco vou trazer os pedidos em áudio aqui pra vocês, tá bom? Deixa eu só atender a Dalvana aqui, na sequência eu solto o áudio de vocês aí. Cláudio Vargas e grupo Gana Missioneira, Valores.
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1: É isso aí, Alex, vamos seguindo aqui na programação. Ô, Alex, eu tenho aqui agora um assessor especial hoje aqui.
2: Ah, é?
1: Tá? Está aqui ao meu lado e tem também outra assessora aqui que está ao lado dela. Como que é o nome dele, você sabe?
3: Samuel.
1: O Samuel e a Ágata, hein, Alex?
2: Samuel
1: e a Ágata falou para mim que quer fazer um convite especial.
2: Faça.
1: Chamar todo mundo para vir para a festa. É isso, Ágata? Chama aí o pessoal para vir para a festa.
3: Vem todo mundo para a festa.
1: Vai estar muito bom, Fá.
3: É, vai estar muito bom.
1: Você tá, já está se divertindo aí, correndo bastante? Daqui a pouco vai brincar com as amigas também que vem?
3: Sim, minhas amigas já vão vir.
1: E o Samuel? Dá um oi, Samuel.
4: Oi.
1: Fala, vem pra festa.
4: Vem pra festa.
1: Vem pra festa, Alex, viu? Tá aí, tá todo mundo, todas as idades, todos os tamanhos. Bora. Daqui a pouco eu volto.
2: Tá, beleza. Tem jeito, temos que ir pra festa aí, ó. Tá feito o convite. Bora pra festa da Capela Santa Helena. Deixa eu ver aqui. Vamos. Que tem gente participando, Alex. Não deixa esse povo esperando aí. Bom dia.
5: Bom dia, Alex Moreno. Tudo bem com você, meu querido?
2: Tudo bem.
5: Aqui quem fala é a Glaci Luiz Abraão.
2: Tudo certo,
5: Glaci? Aqui tudo certo, graças a Deus.
2: Diga, minha
5: amiga. Vamos lá, curtindo seu Porteira Aberta. Parabéns, Alex.
2: Obrigado.
5: Só sucesso. Seu Porteira Aberta num domingo maravilhoso, que é hoje, né?
2: Tá lindo o dia, né?
5: E então eu quero oferecer a música para todos que estão curtindo a sua Porteira Aberta aí, para toda a minha família, para meus filhos, para todos que estão ligadinhos no programa.
2: Um abraço a todos.
5: De Chão Batido com Os Seranos.
2: Ô, musicão, hein?
5: Tenha um domingo abençoado, Alex. Com todas as bênçãos de Deus. E Deus abençoe essa festa maravilhosa hoje. E a nós todos, tá bom, Alex?
2: Um abraço.
5: Forte abraço aí pra você, pra sua família. Um abração pra Márcia.
2: Tá bom.
5: Pra todos que estão ligados no programa.
2: Tá bom.
5: Forte abraço aí e um ótimo domingo. Deus abençoe.
2: Amém. Pra você também, um ótimo domingo. Deus te abençoe, minha querida Glaci, ouvinte de todos os dias, inclusive no domingão aqui, né? É, Glaci, um abraço. Ótima semana pra você também, tá bom, minha querida? Olha, ó, bom dia de domingo, tudo certo? Que maravilha. E Alex, será que tem como você tocar a música João Luiz Correia? É, e vamos também participar do sorteio que tem aí. Tem como? Agradeço, é o Gilmar. Olha, ele mandou que rapaz está fazendo aquele churrascão, mandou um vídeo, mandou uma foto aí, o pessoal também atiça as lombrigas da gente aí, né? Vamos lá? Deixa eu vou atender já a Glaci por aqui. Deixa eu ver. Aqui, peraí, deixa eu colocar de novo, né? Falando sem trilha. Deixa eu atender mais gente aqui, senão vou ficar devendo, gente, que tem bastante gente aqui na fila. Vamos começar aqui, ó. Vamos lá. Bom dia.
6: Ah, bom dia. Aqui eu sou da linha Jacutinga Missal.
2: Opa!
6: Queria escutar uma música de gaúcha aí. Pô, da tua escolha aí.
2: Tá bom, então.
6: Sou o Gorete Junker.
2: Ô, Gorete.
6: Da linha Jacutinga Missal, tô escutando teu programa. E põe eu aí no sorteio que tiver aí.
2: Tá no sorteio!
7: Pode ir pra lá!
2: Alô, linha Jacutinga, alô, Missal!
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2: Terra do prefeito Ferrari, né? Abraço, Ferrari, faz tempo que eu não vejo Ferrari.

0: Posto Sony também, Posto Sony, rapaz. Você passa qualquer hora do dia, tá cheio de gente lá, hein? Abraço, Sony, toda a família aí.
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0: Vamos lá, deixa eu ver aqui. Mais gente participando, bom dia.
2: Ô, Alex, bom dia. Bom dia, quero o Adélio Bairro São Luís. Adélio Henkes, quero também participar do sorteio da Rádio de Lago ali. Beleza, guri? Um abraço, tudo é bom.
0: Tá, beleza, um abraço. Vamos que vamos, tem mais gente aqui na linha participando com a gente. Vamos lá, vamos lá, vamos lá, bom dia.
3: Bom dia, Alex Moreno, tudo bem?
0: Bom,
3: é Clarice Rogli.
0: Oi, Clarice.
3: Você vai participar do sorteio dos prêmios aí.
0: Uhum.
3: E tá com a música da Farroupilhas, dos Farroupilhas, Semana Farroupilhas. Se tu tem por aí uma música, tá bom? Muito obrigada, tchau, tchau, tudo de bom.
0: Um abraço, tudo de bom. Ó, pediram música do João Luiz Corrêa aqui. Vou trazer uma aqui que fala, inclusive, da Semana Farroupilha. Aí já atendo você também, tá bom?
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0: Bom dia.
4: Bom dia, Alex.
0: Oi?
4: Tudo bem?
0: Tudo.
4: Eu sou Irene dos Santos, aqui do bairro São Luís.
0: Tá bom?
4: Eu gostaria de participar de todos os prêmios que tem ali na rádio. E se você conseguir tocar para nós
0: qual?
4: A música Com os Serranos, Eu Sou do Sul.
0: Opa! Eu Sou do Sul. Deixa comigo. É o tema aqui do... Do nosso programa, né? A música Eu Sou do Sul. Já pediram aqui também de Chão Batido com Serranos, eu já faço dose dupla aqui, tá bom? Um abraço pra minha amiga Irene, curtindo a gente aí no São Luís. É a mãe da Dalvana, a avó de Emanuel.
5: Bom dia, Alex.
0: Bom dia. Minha
5: Lúcia Ramos, da Baixada
0: Amarela. Lúcia.
5: Gostaria também de participar do sorteio.
0: Tá participando.
5: Seria muito, muito de ganhar uma cuia, porque a minha cuinha já tá feia.
0: Ah, é?
5: Então, eu queria pedir a música Toalha Molhada.
0: Toalha tá bom? Molhada.
5: Um abraço pra vocês e um bom domingo, tá? Fiquem com Deus.
0: Então, tchau. Tá bom. Toalha Molhada.

Vamos lá, daqui a pouco eu trago mais participações aí, tá bom? Deixa eu ver, vamos começar aqui com o João Luiz Corrêa. Semana Farroupilha, que tá chegando, né? Falar nisso, dia 7 de setembro tem transmissão ao vivo lá do CTG, da festa do CTG Filhos do Sul.

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0: aí, conserranos, eu sou do Sul. Vamos lá, deixa eu ir para as participações aqui, que tá cheio de gente aqui na espera, né? Vamos lá, deixa eu ver aqui das participações, primeiro em texto. Deixa eu ver, a Iraides Niquete participando. Bom dia. Como você está? Tudo bem? Eu tô bem, vocês? Tudo certo? Eu quero participar dos sorteios e, se for possível, tocar uma música do Teixeirinha. Desde já agradeço. Um abraço, Iraides. Bom dia, Alex. Sou a Maria Aparecida Rec. Quero participar dos sorteios. Está participando. Bom dia, Alex. Toca uma do Mano Lima. É o Leandro aqui da cidade. Quero participar dos sorteios. Beleza, já vão trazer uma do Mano Lima aí. Sou a Claudete Klassen, de Diamante do Oeste. Alô, Diamante. Quero participar do sorteio. Tá participando também. Vamos lá, cadê o pessoal que tá participando aqui com as mensagens de áudio? Cadê? Deixa eu achar aqui a sequência certa, né? Bom dia.
1: Bom dia, Alex Moreno. É o Kiko do Jardim Floresta.
0: Fala,
1: aí.
0: Kiko.
1: Toca aí uma do Teixeirinha pra nós escutar, hein? Beleza.
0: Já vão trazer o Teixeirinha aqui pra cantar pra gente.
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0: Deixa eu ver aqui quem mais. Opa! Fala, Neuza!
3: É Alec Morena, é a Neuza da Moreninha.
0: Bom dia!
3: Vê se põe eu no sorteio, se tem aí. Uhum. Roda aquela música, é Alemão do Forró.
0: Tá bom.
3: O meu pai.
0: Tá bom então, um abraço pro Caiai lá em Subsede. Bom dia, quero participar do sorteio dos brindes. É a Irenice Antunes. Bom domingo. Bom dia.
4: Bom dia, Alex Moreno. Bom dia, tudo bom aí?
0: Bom, e aí?
4: Quero participar do sorteio da festa que é a Cleci Spillman do Porto Seguro.
0: Ô, Cleci, tudo
4: bom,
0: bem?
4: Bom, Alex? Vai um abraço aí pro povo, tá bom?
0: Um abraço, Cleci.
4: Quero participar dos prêmios.
0: Uhum.
4: Valeu?
0: Valeu.
4: Alex.
0: Abraço pessoal do Porto Seguro aí, hein?
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0: partido. Vamos que vamos, tomando mate.

0: Certo, Marcelo, Helena.
1: Tudo certo.
0: Então temos aqui por enquanto, a gente tomando um China, daqui a pouquinho já vamos partir pra...
1: Barro bonito, hein?
0: Pra outra receita, que nos outros, né? Já passou das 11, já tá na hora de...
1: Já passou o ônibus, né?
0: O cardápio do gole, né?
1: Aquela caipira.
0: E é participar dos sorteios, tudo que tiverem aí.
1: Tá bom, então.
0: Tudo de bom aí pra vocês, aí um bom final de semana.
1: Um abraço, bom fim de semana, o Laurinho ouvindo a gente lá em Missal, né? Abraço, povo de Missal, sempre com a gente.
2: Bom dia, Alex.
1: Bom
2: tudo
1: dia.
2: Bem? Tamo curtindo o teu programa.
1: Meu amigo tá Denis. Maravilha,
2: sabia? Músicas boas, tá muito bom.
1: Bom demais.
2: Até eu ia passar hoje pela rádio aí pra gente conversar e pôr algumas conversas em dia, os próximos dias aí.
1: Uhum.
2: E aí tava ouvindo o programa aqui, comecei a cortar um peixinho pra fazer uma fritura agora.
1: Opa!
2: Assar um bichinho.
1: Bom.
2: E daí não deu tempo.
1: Tá certo.
2: Mas tá bonito o programa, coloca nós no sorteio aí, eu, Dona Ivone aí.
1: Ô, Dona Ivone!
2: E todos que estiverem na escuta aí.
1: Tá bom, então.
2: Beleza? Um abraço. Essa festa do dia 7, festa do CTG, eu estarei ajudando a brilhantar lá a música, né?
1: Oh, que
2: vamos
1: beleza.
2: Fazer a música lá.
1: Bom demais.
2: No dia 7. E convidar já todos os artistas por aí para fazer parte dessa festança também.
1: Tá certo, então. Beleza, convidado. Um abraço pro Denis e... Vamos trocar essa ideia aí, sim. Denis, o rapaz, fica firme aí, hein? Ali passou por cirurgia outro dia, né?
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1: Um abraço, boa recuperação aí, já tamo junto aí. Vai tá cantando já o Denis aí, né? Gente, deixa eu trazer aqui as participações do pessoal. O pessoal que pediu Teixeirinha. Deixa eu trazer aqui uma do Teixeirinha. E daí já vou atendendo o pessoal que tá participando aí também, né? Os demais pedidos.
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deixa eu trazer aqui o Teixeirinha, então, e na sequência tem também o pessoal que pediu aqui as demais músicas, tem a Barquinha de Ouro aqui do Gavazzone também. A Neuza aí também pediu uma aí que não é gauchesca, né? Vamos atendendo esse pessoal na nossa hora do Modão e Viola, daqui a pouquinho.

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1: 11:35 aqui na programação Grande Lago, você e a programação gauchesca no seu domingão. 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

0: Olá, Daniel Carvalho, de volta aqui com a gente. Fala, Daniel.
1: Alex, vamos seguindo por aqui. Encontrei aqui uma personalidade, rapaz, deu um susto na gente essa semana, né? Minha amiga Janete Vivan sofreu um pequeno acidente, mas graças a Deus, Deus também pôs a mão, tá tudo bem com ela, tanto é que tá aqui na festa pra aproveitar, dar aquele sustinho, né? Mas é bom pra gente saber que Deus tá protegendo a gente e dos males o menor, né? Apenas danos materiais, tá por aqui a Janete pra fazer a festa também, aliás, ajudar a fazer a festa, de fato, tá colaborando com o pessoal aqui, vendendo cartela, tá ajudando. Tudo bem, Janete? Bom dia.
2: Tudo bem, bom dia, Daniel, bom dia aos ouvintes aí. E sem dúvida, né? A gente tem cada dia a mais que a gente vive, está aqui, a gente vê que tem Deus na nossa frente, tem Deus na nossa vida, e somente para agradecer, né? Sem dúvida, e estamos aí, ajudando no que a gente pode sempre a comunidade, porque é a comunidade que a gente mora, é a comunidade que a gente vive, é as pessoas que a gente gosta, e eu acho que esse é o intuito da festa da capela.
1: Com certeza. Janete, o Vivan é uma empresa santa-helenense, aqui de Santa Helena, genuinamente santa-helenense, e a gente vê que para fora é tão conhecida, né? E leva o nome, então, de Santa Helena para todo esse país, dá para dizer, né? Hoje o Vivan trabalha, não trabalha só para a região oeste do Paraná, trabalha para o país todo, né, Janete?
2: Com certeza, estamos aí fazendo a sucessão aí, né? Teve um início, a gente está aí. O ano que vem nós completamos aí 50 anos de empresa e eu acho que o que a gente acredita que nós temos que entregar aquilo, solucionar, né? Problemas que os nossos clientes necessitam, então assim, tanto no transporte dos implementos, então graças a Deus hoje nós temos um reconhecimento a nível nacional pela qualidade que a gente entrega, né? A gente entrega aquilo que a gente vende, né? A gente não tenta colocar produto de menos qualidade, baixar preço, não. Isso não é o nosso lema como empresa, como a atividade nossa é entregar realmente muito mais do que aquilo que o cliente espera. E eu acho que é isso que nós conseguimos transmitir, graças a Deus, em todos esses anos, né, de história, né? Entregar realmente aquilo que o cliente deseja e espera. E solucionando aí a questão do transporte, né? Nós estamos aí lançando um produto novo para Santa Helena, né? De primeira mão aqui, então. Nós vamos estar fazendo carroceria por cadeira, né? Então, ampliando nossa linha de produtos, né? Não só no transporte de equipamentos agrícolas, implementos grandes, mas também agora na carga viva aí, então, que é os suínos. Então, a gente está aí com a parte da engenharia desenvolvendo um produto de qualidade e também entregar realmente aquilo que a pessoa realmente, o cliente precisa e necessita aí para segurança, né? No trânsito, segurança no transporte aí dos implementos.
1: Muito legal, boa notícia. Alô, meu amigo aí que trabalha com transporte, até, né, os criadores de suína aí, então agora o Vivan também vai trabalhar com carroceria por cadeira, ou seja, transporte de carga viva de suínos. Primeira mão, lançamento aqui na Grande Lago, então o pessoal aí já fica atento, você sabe que é qualidade Vivan, né, como a Janete disse, trabalha com um padrão altíssimo de qualidade, não é à toa, que dá orgulho pro santelenense falar que o Vivan é lá de Santa Helena, né?
2: Isso, normalmente, diariamente, a gente recebe foto de amigos da gente que está viajando pelo Brasil, tem um produto de vocês aqui no Maranhão, tem um produto de vocês, então isso é gratificante, né? Sabendo de que a gente entrega realmente um produto de qualidade para as pessoas e elas podem estar usufruindo disso e eu acho que é interessante levar o nome de Santa Helena, né? É a cidade que a gente mora, é a cidade que a gente ama, e eu acho que sim, assim a gente leva também, né? E também traz, né, muitas pessoas de longe a vir visitar Santa Helena.
1: Que legal, hein, Janete? Valeu, então. Tá tudo bem com a Janete, viu? Tá certo? Tá? Ela tá aqui, vai fazer a festa hoje também, aproveitar com a comunidade e também agora com esse lançamento da Vivan. Então tem que se comemorar mesmo, seguindo aqui na festa, Alex. Muito obrigado, Janete. Daqui a pouco voltamos ao vivo aqui no Centro Pastoral Padre Antonino Mantovani. Bom dia pra você ligado na Grande Lago.
0: Vamos que vamos então, Daniel Carvalho, vamos que vamos, deixa eu ver aqui, o pessoal me pediu Dante Ramon Ledesma, classificando as morenas, 19 para o meio-dia, vamos até o meio-dia com ponto forte de Bem Viver e também Santo Gás, 988 10 3833.

0: Tá, pessoal que tá participando aí, vão trazendo mais algumas participações aqui pra gente, deixa eu ver.
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0: O Gilmar, ó, vamos ver, tá fazendo churrasco e tá lá ouvindo Porteira Aberta. Bom dia.
2: Bom dia, Alex Moreno.
0: Oi.
2: Aqui é a dona Nila Lange.
0: Ô, dona Nila.
2: Eu gostaria de escutar a música Liança de Ouro com Teixeirinha.
0: Uhum.
2: E quero participar dos prêmios.
0: Tá bom.
2: Se
0: então.
2: For atendida, agradeço. Um abraço. Fica com Deus.
0: Um abraço. Fica com Deus também. Boa semana.
3: Bom dia, Alex.
0: Bom dia.
3: Tudo bem? Como é que você tá?
0: Tudo bem, aí?
3: Quero participar, ouvindo o teu maravilhoso programa. Obrigado. Sou Odete.
0: Oi, Odete.
3: Quero participar dos sorteios que você tem aí hoje.
0: Uhum. Deixa comigo que já tá na participação, já tá no bolo. Um abraço pra Odete aí, viu? Aí do meu xará, Alex. Flamenguista também.
4: Bom dia, aqui é a Lorita, quero participar do sorteio.
0: Oi,
4: se
0: Lorita.
4: Tiver ali.
0: Tá bom, então.
5: Bom dia, Alex Moreno, bom dia.
0: Oi.
5: O santo aqui tá pedindo uma música com Teixeirinha. Tu não falaram o nome, então vou apanhar Canarinho Encantador. Essa é uma música boa.
0: Tá bom.
5: E mais, oferecer pra todos vocês aí da rádio.
0: Tá bom, então.
5: Tudo bom. Aqui é Santo Marcel.
0: Fala, Santo.
5: Dólar. Oh, esqueci, eu quero participar do sorteio, todos. O sorteio daí da festa.
0: Tá participando. Um abraço.
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7: E Alex, a Lourdes Rockenbach, que hoje empresta, vai pôr no sorteio aí também, tá?
0: Tá bom, então.
7: Curtindo a programação. Tá bom bem. Dia.
0: Bom dia. Bom dia, quero participar do sorteio. Se você puder tocar a música Chiquita, véia, pra minha irmã Michele Furlaneto, que tá de aniversário hoje.
6: Fiquei ganhando.
0: É Indianara, Bedim, um abraço, Indianara.
6: Pai,
0: essa música é bonita, hein? A Chiquita. Deixa eu ver aqui, Chiquita, véia. Deixa eu colocar aqui a.

Deixa eu ver, bom dia, sou Alexandra Maria de Subsede, quero participar do sorteio pra essa música Eu Te Seguro. Rapaz, essa música é com o Panda, né? Rapaz! Rapaz! Tanejo universitário aqui? Se baile grosso, tchê! Vamos ver, depois eu trago o Panda aí pra você, tá bom? Bom dia, minha chara Alexandra. Bom dia, povo de Subsede. Bom dia, Alex. Tudo bem com você? Quero participar dos sorteios da Capela Santa Helena. É a Marlene Nyhaus, Cidade Alta. Gostaria de ouvir a música. Deixa eu ver. Shot dos Caminhoneiros. Um abraço, um domingo abençoado a todos. Meu amigo Spielman. Tudo certo, meu artista. Abraço, bom domingo. Vai dar festa hoje ou não, Spielman? Ó, o Lauri já mudou o negócio aqui, ó. Peixinho, tá tomando sol, né? O Lauri tá tomando sol. Tá meio gelado esse teu sol aí, né, Lauri? É que é inverno também, né? Solzinho bom esse aí, hein? 10 pro meio-dia. Vamos de Chiquita com Iedo Silva. Daqui a pouco Daniel Carvalho falando novamente da festa da Capela Santa Helena e tem mais participações. Vamos tentando atender esse povo aí.

Teixeirinha, Caralinho Cantador, é a programação do Porteira Aberta aqui na Mais Ouvida. Deixa eu mandar aqui, tem a segunda do Teixeirinha já chegando, Aliança de Ouro. Mandar um abraço pra vó Cleusa ouvindo a programação Grande Lago com o seu radinho aí na Vila Rica. Um abraço pra vó Cleusa, o vô Durvalino também. Quem tá ouvindo a gente também, aí é o Nono Fracaro, né? A Nona também. A Terezinha Fracaro ouvindo o Porteira Aberta, toda a família Fracaro, a família Carvalho, Evangelista, sempre sintonizados aqui na programação. Um abraço para vocês, obrigado pela companhia, pela audiência. A Valqueusa, antes de entrar no ar, já estava sintonizada, estava ouvindo a missa, ouve todo dia a Rádio Grande Lago, sempre lá em alto e bom som, né, vó? Sempre ouvindo o Porteira Aberta, sempre ouvindo a Rádio Grande Lago. Vamos de, pra vocês aí, ó, Aliança de Ouro, Teixeirinha.

0: Teixeirinha, no Porteira Aberta com a Aliança de Ouro. Deixa eu acionar aqui o Daniel Carvalho para se despedir, que a gente está chegando aqui nos finalmente do Porteira Aberta, né? Tem o shot dos caminhoneiros aqui também, que eu vou trazer na sequência. Pessoal que pediu aí, né? E mais participações aqui, já eu trago para vocês também. O pessoal que tá participando, que eu ainda não coloquei o áudio no ar, já eu vou colocar, tá? Meu amigo Daniel Carvalho, conta as novas pra gente aí da festa da Capela Santa Helena.
1: Isso aí, Alex, voltamos aqui da festa da Capela Santa Helena, bairro Cidade Alta. Eu vou falar com ele que é presidente da CISA, ajuda aqui na comunidade, fez até quentão na quermesse esse ano, tá sempre no correrio aqui, meu amigo Rogério Volpe. Tudo bem, Volpe, família Volpe, né, uma das empresas mais tradicionais aqui de Santa Helena, né, a mecânica Volmecar, dando exemplo de profissionalismo sempre aqui em Santa Helena. Esse dia precisei no Volpe, era 8 horas da noite, falei, Volpe, me salva. Hoje ele foi lá, buscou, né, e deu tudo certo, mostrando aí o bairro profissional que é e a simplicidade que também é preciso ter para agradar os clientes e fazer o que é necessário. Presidente da CISA, mas hoje aqui como membro da comunidade também, né, Volpe? Bom dia.
2: Olha, com certeza, mesmo bom dia a todos os ouvintes da Rádio Grande Lago. Alegria nessa festa com nós. Hoje sendo atuante como membro lá da nossa CCP, na nossa Capela Santa Helena. E todos nós, né, somos livres e bons costumes e praticamos o bem com todos nós. E assim nosso dia a dia, não importa se é lá no trabalho ou é aqui na comunidade ou outras entidades, é isso que nós somos. E hoje com esse dia maravilhoso, a nossa festa da Capela Santa Helena.
1: Que legal! Eu costumo dizer que a Capela Santa Helena, eu acho uma das mais bonitas pela pintura que tem, né, feita pelo Marcílio, um artista renomado em arte sacra no mundo, hein, gente, no mundo. Talvez o mais requisitado do Brasil para fazer essa arte sacra, e a Capela Santa Helena tem. Quem não conhece tem que ir lá conhecer, né, vô?
2: Olha, com certeza, né, nós temos nossas missas e cultos lá todo final de semana, assim como as demais capelas que nós temos no nosso município também, várias pessoas religiosas que gostam, né, desse momento com Deus. E não é diferente em todos nós aqui, então a nossa capela realmente é muito bonita, e o convite a todos que estão lá, e o convite hoje aqui, né, nossa festa, seu entre amigos, kit churrasco, enfim, todos convidados para estar com nós essa manhã de hoje.
1: Muito bem, tem churrasco aí para vender? Estava quase acabando ali antes, e agora?
2: Então, nós temos as equipes de trabalho, a seu entre amigos, nós temos algumas coisas ainda para vender, o sorteio às 17 horas, o kit churrasco, eu acredito que tem alguma coisa ainda aí. E o pessoal tá chegando, casa cheia, acho que todo mundo feliz, um dia incrível, acho que é isso, né? Estamos felizes e seguimos juntos aí.
1: É,
2: e
1: pra quem quer gastar umas calorias tarde, né? Tem uma matinê pra dançar, aproveitar o domingão lindo que tá aí fora. Vem aqui pra festa, né?
2: Olha, com certeza, tem uma matinê, a premiação são 15 prêmios em sorteio, fiz uma conta rapidamente, são quase mais de 17 mil reais em premiação, em distribuir os prêmios. Empresas ajudando a gente, colaboradores, toda a equipe aqui da CCP, membros, churrasqueiro, pessoal na copa, cozinha, as mulheres, o café da manhã já saiu, então foi assim um movimento muito incrível, e assim que acontece em todas as comunidades, não é diferente aqui na Capela Santa Helena.
1: Muito legal, Volpe, muito obrigado. Lembrando que tá rolando a campanha Comprar Aqui da Sorte da CISA, né?
2: Olha, com certeza, essa campanha é até o final do ano, então todo a pessoa que lá comprou e identificou o cartão, o cupom, com certeza vai estar concorrendo até o final do ano e vários prêmios também, com certeza.
1: É, se você já ganhou seu cupomzinho, vai lá, registra, né, para você concorrer até o final do ano. Muitos prêmios aí da campanha da Associação Comercial de Santa Helena, CISA, o qual o Rogério é o presidente, campanha Comprar Aqui da Sorte, valorizando o nosso comércio, você ainda concorre a prêmios, hein? Alex, vamos seguindo por aqui, mandar um abraço pro Nerinoro, né? Ele que é lá da Santa Helena Velha, vai estar aqui na Santa Helena também, né? Para fazer a festa aqui junto com o pessoal. Chegando aí o engenheiro agrônomo Nerinoro, grande Nerinoro. O clube deles lá, o clube, vou ter que confessar, Alex, o nome mais bonito, Santa Helena, da região, talvez, né? Clube Palmeiras. Ó, vou pedir para ela dar um bom dia aqui, ó. Dona Carmen Mocelin.
0: Opa!
1: Ela pediu pra mim não anunciar que ela faz a Yuline, não anunciar que ela faz o macarrão caseiro, porque senão o pessoal não pode bater lá na casa dela, Alex. Que é bom demais, tudo bem, dona Carmen?
3: Tudo
1: bom dia.
3: Bem com você, tudo bem, graças a Deus.
1: Dá um bom dia pra Alex, um bom dia pra população de Santa Helena, tá ouvindo a Grande Lago. Convidar pra vir pra festa, né, dona Carmen?
3: Lógico, bom dia, Alex, tudo bom bem com dia. Você? Comunidade tudo. Da Capela Santa Helena, do bairro, da toda a cidade. Isso. Venham participar, que a festa tá bonita e o churrasco tá gostoso.
1: Oh, maravilhoso.
3: Aí.
1: E a tarde tem matinezinho, né?
3: A tarde tem matiné, tem bingo, tem rifa, tem um monte de coisa. Vamos aproveitar.
1: Vamos aproveitar, essa aqui é a Dona Carma, querida, né? O Alex conhece bem também. Peguei de surpresa aqui, no susto. Alex, segue daí. Bom, eu vou encerrando por aqui a minha participação na festa, agora vamos fazer aquela coisa que a gente gosta bastante, né? Que é engraxar o bigode.
0: É bom.
1: E depois tem o matiné, a gente vai estar por aqui à tarde também. Você está convidado para vir participar, você que nos ouve. Um honra e agradecimento a todos os nossos colaboradores, patrocinadores que ajudam a Grande Lago a estar perto das comunidades como a gente gosta de estar, né, Alex? E todo domingo com muito sorteio de prêmios e esse domingo especial que agora está sendo feito junto com o Porteira Aberta aqui na Grande Lago. É para não desligar o rádio, começar cedo, seguir o domingo adentro com a Grande Lago, né, Alex? Então, indo nessa, um abraço, um bom domingo, um bom final de semana para todos. A gente volta amanhã nos programas aí da Grande Lago comigo, Daniel Carvalho e toda a equipe RGL. Alex, bom domingo para você, tá? Tchau, tchau.
0: Um abraço, tchau, tchau, Daniel Carvalho, valeu por mais uma parceria, mais um domingo, com salgados, deixa eu ver aqui, que o Daniel me mandou, deixa eu ver, o pessoal que apoiou nessa, essa transmissão aqui, tem, isso aqui é do sorteio, já eu trago aí o sorteio para vocês, né? Cadê, Carvalho? Cadê? Já eu acho aqui o pessoal dos patrocinadores aí. Deixa eu atender aqui antes, o pessoal pediu os filhos do Rio Grande, shot do caminhoneiro. Deixa eu fazer o seguinte aqui, né? Tem gente participando, shot do caminhoneiro, acho que eu vou encerrar com ela, que estamos aqui com meio de 8 já. Bom dia, quero participar do sorteio da dona Hilda Altenhofen. Também. Bom dia, sou Alisson de Subsede. Gostaria de participar do sorteio. Está participando. Deixa eu ver aqui quem mais está aqui com a gente. A Iraides Niquete já participou. Bom dia, shot do caminhoneiro. Quem mandou aqui para mim? É a Salete, valeu Salete. Bom dia, Alex. Rejane da cidade, quero participar dos sorteios. Ouvinte diário, valeu, um abraço. Deixa eu ver quem mais aqui, ó, tem um áudio.
4: Ô, Alex Moreno, bom dia.
0: Bom dia.
4: O Eduardo Bittencourt aqui da linha Jacutinga.
0: Fala, Eduardo.
4: Toca a música aí pra mim. Trago na bota, o Valdomiro Melo aí. E quero participar do sorteio aí. Um abraço aí a todos. E vamos que vamos.
0: Tá, beleza, então. Vamos lá, tem prego na bota. Deixa eu colocar aqui prego na bota pra você.
5: Fiz esse shot pra você, meu companheiro. Amigo caminhoneiro, você também é um artista.
0: Bom dia, quero participar do sorteio.
5: Sabe, meu violão,
0: é o Francisco. Chu. Abraço, Francisco.

0: fazendo os sorteios. Vamos que vamos, sorteio de uma cuia, oferecimento cuia personalizado, hein? Oferecimento da... Deixa eu ver aqui. A cuia de chimarrão, oferecimento da ótica do Cristiano.
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0: Vamos que vamos! Vamos lá, você que participou aqui com a gente. Deixa eu ver aqui quem que é. Deixa eu ver.
2: Bom dia, Alex Moreno. Tudo bem? É Clarice Roglen.
0: Clarice Roglen. A Clarice levou aí a cuia personalizada da ótica do Cristiano. Um abraço, Cristiano. Obrigado.

0: Deixa eu ver aqui pras prendas, né, que participaram aí, a calcinha modeladora lá da Delírio Moda Íntima, hein? Bacana demais.
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0: Gira, trem! Rapaz, estrava esse negócio aqui. Você fica esperando o trem girar e trazer o resultado aqui.
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0: a... Cadê que a gente vai ouvindo moda boa aqui enquanto isso, né?
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0: Quem levou aqui a cinta modeladora é a Indianara. Indianara, ó, cinta modeladora pra você, hein?

0: Sandro, aqui no WhatsApp do Sandro, a Dona Nila e o Sandro participaram aqui, né? Então, passava como Sandro Lang aqui. Um brinde da Vícola Mocelin.
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0: E agora, um almoço em dose dupla aí, né? Na Dona Chica.

Rejane. Rejane participou agora há pouco, Rejane. Eu não tava encontrando aqui, hein? A Rejane participou agora há pouco, pediu para participar do sorteio, falou que é ouvinte diária. É isso aí, participou agora há pouco a Rejane. Ganha um almoço para você e mais um acompanhante aí na Dona Chica, aqui pertinho da rádio, gente. Delícia, hein?

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Trazer a última aqui, que é Prego na Bota. E desejar a você, é claro, um ótimo final de semana, um ótimo domingão, né?

0: Ave Maria, primeira prenda do céu, contigo está o Senhor. Na estância maior, tu és a bendita entre todas as prendas, e bendito é o piá que tu trouxeste ao mundo, Jesus. Maria, Mãe de Deus e Mãe de todos nós, roga pela querência e pelos galdérios que aqui moram, nesta hora e no instante da última cavalgada.
1: E assim vamos nos despedindo e fechando a porteira, desejando a você um ótimo restante de dia e o patrão maior e conceda

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6: 12 horas e 27 minutos.

Bailão, a melhor playlist é aqui no Show Bandas, que tá no ar a partir de agora. Seja muito bem-vindo, fique à vontade. As bandas nesse momento vão desfilar, mostrar a sua melhor qualidade, o melhor som pra te fazer feliz nesse fim de semana espetacular para mais de 200 emissoras de rádio no programa Show Bandas. Pra você, tudo de bom, seja muito bem-vindo. Eu, Nando Freitas, junto com você a partir de agora com muita moda boa. Então, volume lá do 12. Fica junto com a gente porque o Show Bandas tá no ar. Vou começar aqui com música nova da banda Cosmo Express. Tu dá volume, vamos nessa que o Show Bandas hoje tá bom demais, vamos lá!

Cão da Vaneira, eu sou mais eu. Esse é o Show Bandas. Alô, você que tá junto com a gente na companhia, na audiência. Um abraço, muito obrigado pela companhia, como sempre, é claro, ouvindo aqui a rádio, desde cedo, ouvindo música, notícia, informação. E agora junto com a gente. Final de semana tá só começando. Fala pra mim como é que tu tá, tudo certo? Tá aproveitando, tá curtindo? Aí o fim de semana tá especial, tá lindo, tá maravilhoso. Muito obrigado, né, por estar aqui na rádio junto com a gente. Tá só começando o Show Bandas e você feliz. Já segue a gente lá no Instagram, @showbandas e @NandoFreitasLocutor. Olha, tira foto aí do painel do carro, do rádio, já compartilha nos story, marque a gente e bora repostar. Bom demais, vamos trazer mais música. Agora tem a banda Silverson, Boca a Boca da Volume. Vamos nessa!

0: abraço, Banda Pop Sul, você ligado com a gente no Show Bandas. Eu vou pro intervalo, daqui a pouco tem mais pra você. Não sai daí.
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2: Para sua reflexão, pensamentos que edificam. Existem momentos na vida da gente em que as palavras perdem o sentido ou parecem inúteis. E por mais que a gente pense numa forma de empregá-las, elas parecem não servir. Então a gente não diz, apenas sente. Sigmund Freud.
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4: 12 horas e 55 minutos.

Beleza, choro na tela, você no show Bandas, te fazendo feliz como sempre, é claro, muito obrigado pelo carinho, né? Pela sua audiência, você sempre ligado com a gente na programação, que é muito especial, tá junto aqui na rádio, ouvindo as melhores, né? A melhor playlist do Bairro é sempre aqui no show Bandas, gente, para mais de 200 emissoras de rádio, alô você que tá sempre na nossa companhia, em casa, no seu trabalho, levando na carona do carro, já aproveita, segue a gente lá no Instagram, no arroba showbandas e me segue também, né? No arroba Nando Freitas, locutor, já marca nos stories. Estamos lá também no TikTok, no Facebook. Tem o nosso canal no YouTube, arroba Showbandas Podcast. Vai lá, procura na barra de pesquisa que você vai encontrar a gente. Bom demais e te inscreve no canal. Vamos lá, vamos trazer mais música pra você. Agora tem o som aqui do musical Som 7, Vida Bagunçada, música de trabalho da Volume. Vamos nessa!

legal, seu juiz tá ligado com a gente aqui no nosso Show Bandas. É final de semana e você na companhia, sempre junto com a gente. Todo fim de semana aqui na rádio, nesse horário, eu tô com você, claro, pra te fazer feliz com as melhores do bailão. A melhor playlist é aqui no Show Bandas. Um abraço pra você. Obrigado pelo carinho, por sempre estar junto, curtindo aí nossa programação, que é linda e maravilhosa. Tudo de bom. Que alegria fazer parte dos melhores momentos da sua vida. Você que tá aqui na rádio desde cedo, ouvindo sempre as melhores músicas, tem notícia, informação, claro que o final de semana é mais musical e claro, você tá sempre nessa companhia sensacional. Um abraço pra você, muito obrigado pela companhia de sempre, né? E vamos trazer mais música pra curtir com a gente. Vou trazer o som aqui do grupo Carisma, Agora ou Nunca Mais, é música nova, então dá volume e vamos nessa!

0: trazer a dimensão, a resposta. Tá ligado com a gente aqui no Show Bandas.
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0: Intervalo, daqui a pouco tem mais.
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7: 13 horas e 23 minutos.
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0: E eu tô de volta com você no Show Bandas, no final.

Francisco aqui no show Bandas. É final de semana, curtiu Dor Bandida. Já viu o videoclipe dessa música? Tá lá no canal da banda no YouTube. Vai lá, Musical São Francisco, você vai encontrar sempre atualizado. São Francisco aí tá com muitas novidades em breve aqui no nosso programa também. Você vai curtir, segue lá no Instagram, Facebook, faça parte da comunidade de uma das melhores bandas do sul do Brasil. Musical São Francisco estourado, gente. Bom demais, hein? Um abraço pra você que tá sempre aqui no show Bandas, aqui na rádio. Sempre junto com você, fazendo parte dos melhores momentos da sua vida. Coisa boa, hein? Você que tá em casa, aproveitando, tá no teu trabalho, com a trilha sonora do programa e levando a gente na carona do carro, no caminhão, tá na van, tá no ônibus. Um abraço pra você. Bora trazer mais música. Agora tem a banda Brilhação, um louco apaixonado, tá? Bom nome? Vamos nessa!

Banda Estúdio, segura no beijo, com a participação do Alessandro Torra do Brilha Som. Tá junto, tá ligado, tá aqui no Show Banda, gente. Olha essa que coisa boa, né? Ter você na companhia. Já tá me seguindo lá no Instagram? Então vai lá e segue no arroba Nando Freitas Locutor, segue o Show Bandas também no arroba Show Bandas, marca a gente e deixa pra gente que a gente compartilha, né? E bora ser feliz como sempre aqui curtindo as melhores do bailão. Esse é o Show Bandas. Vamos trazer mais agora, eu vou trazer aqui, essa eu gosto, é boa demais, Banda Artibis, Loucura de Amor da Volume. Vamos nessa!

0: Montanara, 30 anos, esse é o Show Bandas. Vou pro intervalo, daqui a pouco tem mais pra você. Não sai daí.
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3: 13 horas e 49 minutos.

só, Denguinho, Portal da Serra, você aqui no Show Bandas, é fim de semana, você ligado com a gente, muito obrigado pelo carinho, pela sua audiência, você na cidade, no interior, pela internet também, aquele abraço, muito obrigado por estar sempre aqui na rádio nesse horário, né, gente? Final de semana é sempre especial com você aqui junto com a gente, bom demais, hein? Já tá me seguindo lá no Instagram, vai lá e segue no arroba Nando Freitas Locutor, segue o Show Bandas, arroba Show Bandas, não esquece de seguir a rádio também, marca a gente nos stories aí, todo mundo junto e misturado e bora ser feliz, é isso aí, sempre nas redes sociais e no rádio com você, mas na internet tá bombando, e é isso aí, eu vou trazer muito mais música, vou trazer aqui o som do grupo Festerê, Bailão 3x10, tá, volume, vamos nessa!

Tenho Saudades, Banda Toque Legal, teve a participação do Cleiton Borges, eita, nosso sucesso, hein? Tem videoclipe lá no canal da banda do YouTube, vai lá dar uma olhada, dá uma espiada, compartilha com a galera, deixa salvo também lá no Spotify, que beleza, hein? Eu Tenho Saudades, Banda Toque Legal, você curtiu com a gente aqui no Show Bandas, nesse baita fim de semana, você que tá ligado com a gente desde cedo, aí desde o início do programa ou desde cedinho aqui na rádio, na nossa companhia, na nossa audiência, muito obrigado pela preferência, hein? Vão trazer mais música, som 7, ponto de partida, essa é boa, dá volume, vamos nessa!

Bahia Som, você ligado com a gente aqui no Show Bandas. Daqui a pouco tem muito mais, tem a festa do Kerp, então fica ligado com a gente aqui no fim de semana. Tá demais, hein? Um abraço pra você. Show Bandas! Não sai daí!

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2: 14 horas e 18 minutos.

Lancaster fazendo a festa com a gente aqui no Show Bandas. Final de semana, tá lindo, tá demais. E você aqui de Bem com a Vida, como sempre, com as melhores energias, as melhores vibrações pra deixar o fim de semana pra lá de especial, gente. Que alegria, hein? Coisa boa ter você aqui sempre na companhia. Feliz, é claro, por ter você aqui na rádio todo fim de semana curtindo o nosso Show Bandas. Um abraço pra você na cidade, no interior, nas colônias, na internet. Um alozaço pra toda essa turma maravilhosa. Vamos trazer mais agora, é a música pop alemã na área, da volume. Vamos nessa, esse é o Show Bandas, tá bom demais.

0: Sexty, você aqui no Show Bandas. Vou pro intervalo, daqui a pouco tem mais. Fica ligado com a gente. Não sai daí.
1: Peço a palavra. Um papo rápido sobre a nossa língua portuguesa.
2: Ele não teve qualquer culpa. Bom pra ele, mas eu peço a palavra para lembrar que é mais prudente dizer que ele não teve nenhuma culpa ou que ele não teve culpa alguma. Como a língua é viva, algumas gramáticas já até aceitam aquela construção de não teve qualquer culpa. Mas muitas mantêm a indicação de que qualquer só deve ser usado em frase negativa quando significar comum ou sem importância. Por exemplo, isso não é para qualquer um, ou esse não é um esporte qualquer. Aí tudo certo. Mas quando você quiser dizer nenhum, é mais garantido não usar qualquer na frase.
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4: 14 horas e 45 minutos.
0: Gente, de volta com você aqui no Show Bandas, trazendo mais pra você aí. E agora tem os capitais.

Se liga, tá junto com a gente aqui no Show Bandas, te fazendo feliz em mais um grande fim de semana. Último bloco, gente. Um abraço pra você aí que tá na nossa companhia, tá na nossa audiência, como sempre aqui na rádio. Um alôzaço pra você, né? Tá desde cedo ouvindo música, notícia, informação aqui na rádio e na nossa audiência agora aqui, né? No Show Bandas. Que beleza pra você, tudo de bom. Um final de semana repleto de coisas boas e eu vou, claro, convidar você pra seguir a gente, @showbandas, e me segue também no @nandofreitas. Locutor. Bora trazer mais pra você. Agora tem um som aqui da banda Magia do Amor. Faz amor com ele e pensa em mim. Vamos nessa!

mundos atuais, Rio Azul, esse é o Show Bandas. Alô você que tá junto com a gente, que beleza, já finalizando mais uma edição aqui do nosso Show Bandas, que foi sensacional. Muito obrigado pela companhia, pela tua audiência, obrigado por estar junto com a gente. No próximo final de semana tem muito mais Show Bandas pra você, então eu conto no mesmo horário aqui na rádio, com muito mais sucessos, conto com você, é claro, pra ficar sempre junto com a gente. Ó, um beijo, um abraço, obrigado pelo carinho de sempre, não esquece, segue lá no arroba showbandas e no arroba Nando Freitas Locutor. Valeu, gente, vou fechar aqui com a música nova da banda Top Legal, Eu Tenho Saudades, e eu volto no próximo final de semana com você aí. Valeu!

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0: 15h13.
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0: precisa dizer aqui dele. E acho que o Bright White vai dar uma dinâmica diferente ao ataque em relação ao Carlos Vinícius. É preciso tentar, porque do jeito que estava, do jeito que a gente viu o Grêmio jogar na semana passada, fica impossível, né?
1: Serão já marcou 13:15, vem aí o futebol da Gaúcha, com Gustavo Manhago no comando para Bragantino e Grêmio. O Grêmio precisa muito do resultado antes do Grenal de quinta-feira pela Copa do Brasil. 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O pré-jornada fica por aqui. Vem aí, Gustavo Manhago e o futebol da Gaúcha para Bragantino e Grêmio.
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1: Alô, torcida gaúcha, torcida brasileira. Futebol da Gaúcha em domingo de Brasileirão. Estamos em Bragança Paulista, cidade que fica aqui na Serra da Mantiqueira, 185 mil habitantes, 90 quilômetros de São Paulo, capital, terra do Bragantino e de um desafio enorme para o Grêmio no Campeonato Brasileiro. Vencer pela primeira vez fora de casa neste campeonato. O Grêmio tem um dos piores desempenhos como visitante no Brasileirão 2026. E hoje, vencendo aqui, teria a chance de quebrar o tabu nesta temporada e de se afastar da zona de rebaixamento, porque mais uma vez os resultados da rodada iniciada ontem ajudaram. O Inter não passou de um empate em casa contra o Atlético Mineiro, o Remo perdeu para o Fluminense e o Grêmio pode hoje abrir com uma vitória uma folga considerável para a zona de rebaixamento e aí passar a se dedicar à Copa do Brasil e os dois grenais que vem pela frente. Outro tabu também a ser quebrado, vencer pela primeira vez em Bragança Paulista. Na história do Campeonato Brasileiro, o Grêmio que enfrenta o Bragantino desde 1990, nunca ganhou por aqui. O Estádio Velho, o Nabi Abichedi, que chegou a ser Marcelo Stefani, e também no estádio agora, o estádio temporário, o Estádio Municipal de Bragança Paulista, o Cícero de Souza Marques. Lindo domingo de sol e céu azul em Bragança Paulista, o Grêmio aquecendo no gramado, o Bragantino também chegando, e a gente abrindo o Futebol da Gaúcha para mais uma rodada de Campeonato Brasileiro. Em Bragança Paulista, no Cícero de Souza Marques, no Futebol da Gaúcha.

0: 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Jason Lisboa.
1: Em busca da primeira vitória longe de Porto Alegre neste campeonato brasileiro, o técnico Luiz Castro mexe na escalação do Grêmio. Conta com retornos importantes. Marlon e Vija Santi estão de volta à equipe. No ataque, TT ganha a disputa de Pavon e Carlos Vinícius, que não marca há 5 jogos, vai pro banco de reservas. Bright White é a surpresa, a novidade no time titular do Grêmio.
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1: Que quer apagar a eliminação na Copa Sul-Americana e voltar a vencer também no Campeonato Brasileiro. O técnico é um velho conhecido, Wagner Mancini, que manda a campo a escalação do Bragantino com Thiago Volpi, ex-goleiro do Grêmio, de volta também ao time titular.
0: 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Destaques da Central de Esportes da Gaúcho Futebol no domingo, Lucas Arruda.
2: A 24ª rodada do Brasileirão, Gustavo Manhago, que tem jogos importantes neste domingo, ao mesmo tempo de Bragantino e Grêmio. Vou ficar de olho na situação do Nubank Park para Palmeiras, líder da competição, e o Vasco da Gama, que está na zona de rebaixamento. Às 6:30, bom, na Vila Belmiro tem a expectativa por Neymar. Santos contra o Mirassol, dois adversários que estão nas proximidades do Grêmio. A rodada, Manhago, que começou ontem com o empate do Inter 0-0 com o Atlético Mineiro e termina somente amanhã com Botafogo e Atlético Paranaense.
0: 24 graus a temperatura aqui em Bragança Paulista, Bragantino e Grêmio, agora os dois times no campo, aquecendo para o jogo que começa às 4. 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E agora, vamos lá escalar o Grêmio do Luiz Castro, que tem novidades para encarar o Bragantino, time banco com Jason Lisboa.

Neto tem a 27. Wallace é o camisa 82. O seu companheiro Wagner Leonardo na zaga tem a 3. E na esquerda,

20. Ele faz sua estreia como titular, Krovinovic, veste a 10. No ataque, TT tem a camisa número 21. Amuso é o número 9. E Bright White, camisa 22. No banco de reservas, à disposição de Luiz Castro, Grando para o gol, Balbuena, Pavão, Marcos Rocha, Danilo Barbosa, Matheus Nascimento, Gabriel Mac, Luiz Eduardo, Pedro Gabriel, Giovanni Cabral, Carlos Vinícius e Enamorado. Time e

Grêmio e Bragantino. 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

0: comandado por Wagner Mancini, o Bragantino vai a campo com o ex-goleiro do Grêmio, Thiago Volpe, veste a 18. Agustin Santana tem a 23. Pedro Henrique, número 14. Gustavo Marques, zagueiro capitão, 16. Juninho Capixaba tem a 29. O meio-campo abre com Eric Ramirez, 7. Rodriguinho tem a número 20. Lucas Barbosa é o camisa 21. Herrera tem a número 32. Vinicinho é o 17. E o centroavante paraguaio Isidro Pita tem a número 9. No banco de reservas à disposição de Mancini, Cleiton para o gol, Guzmán, Alex e Vinícius, Fabinho, Gabriel, Sacha, Nátio Sosa, Gustavo Neves, Mosquera, Andrés Hurtado, Matheus Fernandes e Yuri Alves. Time e banco do Bragantino. 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
1: 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Vamos à arbitragem agora, Jason.
0: Apita o jogo, Felipe Fernandes de Lima, árbitro mineiro. Seus auxiliares, também de Minas, Guilherme Dias Camilo, e de Santa Catarina, Henrique Ribeiro. O quarto árbitro é Tarcísio Nascimento Matos, do Tocantins. No VAR, o paranaense Rodolfo Toschi Marques é o time da arbitragem. Na informação, CMPC.
1: 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Leonardo Oliveira é o comentarista do futebol da Gaúcha para mais um jogo do Grêmio fora de casa e os tabus que precisam ser quebrados aqui em Bragança Paulista. Leonardo,
2: boa tarde, Manhã Gol, boa tarde aos amigos da Gaúcha, de Gaúcha Esportes. Os tabus que precisam ser quebrados e um Grêmio que precisa ganhar, um Grêmio que precisa reagir, precisa se descolar dessa parte baixa da tabela. O Campeonato Brasileiro começa a chegar a uma reta final e a gente sabe que a reta final do Campeonato Brasileiro há um certo desequilíbrio, porque tem muita gente que se desinteressa pelo campeonato, que começa a focar em outras competições. E aquilo que era para ser equilibrado, justo, já não é tão justo. Então não pode terceirizar, não pode ficar na mão dos outros, e é preciso reagir. O Grêmio precisa reagir. Sai Carlos Vinícius, entra Bright White, uma tentativa de mais movimentação no ataque, de mais conexões. Sai Pavon, esse preservado para o Grenal, nitidamente. Entra TT, que até agora não disse a que veio, precisa dar uma resposta. O Luiz Castro vai tentando encontrar caminhos, encontrar soluções. Dois canhotos na zaga, dois zagueiros destros no banco, e assim o Grêmio vai tentando construir o seu time, fortalecer uma ideia, aliás, uma ideia que ele ainda procura, Manhã Gol, e uma ideia da só se sustenta com vitórias, com bons resultados, e é isso que o Grêmio está precisando, Manhã Gol, contra um Bragantino que se faz muito forte, muito intenso dentro dos seus domínios.
1: O Pavon, tu acredita que está sendo preservado?
2: Sim. Sim.
1: E o Carlos Vinícius, não?
2: O Carlos Vinícius, não. O Carlos Vinícius é opção técnica. Depois do jogo, o Luiz Castro disse que faria mudanças no time, que ele tem mexido na estrutura do time quando o time não dá a resposta. E isso é, mais uma vez, é preciso mexer nessa estrutura. E ele está mexendo na estrutura, porque embora ocupem a mesma faixa de campo, são jogadores de características completamente diferentes. Carlos Vinícius, ele espera, o Bright White tenta fazer acontecer, um centroavante que busca mais o jogo, que busca mais a tabela, que muitas vezes faz às vezes até de um meio atacante. O Carlos Vinícius não, o time precisa produzir para ele, e o time do Grêmio tem produzido bem pouco. Então a ideia é de ter mais diversidade na frente, de ter mais conexões na frente, mais troca de passe, mais dinâmica. Vamos ver se o Bright White consegue entregar tudo isso que deveria estar no escopo dele.
1: 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E agora o CCD. César Cidade Dias fala desse jogo do Grêmio contra o Bragantino aqui, a tão sonhada vitória fora de casa, CCD.
3: É verdade, mais do que isso, com um ato de, eu diria até de surpresa, né, do treinador do Grêmio, que mexe numa estrutura que ninguém discutia, que é no centroavante, no homem da frente, no goleador. É algo que se discute, a gente tem que dizer isso, já ouvi essa discussão mais de uma vez interna, E hoje ele coloca isso. O Bright White é um jogador que o Grêmio de alguma maneira já tinha declarado que não queria contar com ele, mas o treinador tinha prometido mudanças em relação ao que o Grêmio fez no último jogo, e a mudança é curiosamente mexer em uma das peças que ninguém discutia. Que o Grêmio tenha sorte, que o Grêmio consiga vencer, e vencendo o jogo a tabela amanhã fica outra tabela. O Grêmio passa a ter uma coisa que não teve até o momento, que é um pouquinho de gordura. Eu espero que o treinador dessa vez acerte, algo que a gente não tem visto nos últimos jogos.
1: Exatamente isso, César, porque o Carlos Vinícius e o Everton são os dois indiscutíveis desse time do Grêmio, né?
3: Não são indiscutíveis, pelo visto, não internamente, né?
1: Exato.
3: Mas eu tô contigo, do ponto de vista público ou do torcedor, eles são a diferença. O treinador mexe com isso, mas como o futebol ele não é um esporte individual, quem sabe o Grêmio não melhora. A nossa função aqui muitas vezes é torcer para que dê certo. Agora que ele tá se arriscando, eu não tenho nenhuma dúvida que ele tá se arriscando.
1: 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Bom, Jason, e esses jogadores que ficaram de fora hoje, em tese, estão, né, habilitados para o Clássico Grenal, mas alguém que fica de fora e que vai voltar normalmente a partir do Clássico na próxima quinta-feira?
0: Olha, o retorno que quer o técnico Luiz Castro é pra zaga, né? O Gustavo Martins, que ficou fora por conta de um edema. Edema não é lesão, né? O edema muscular é o anúncio de que se forçar, o cara vai ter um problema. Então ele foi retirado do jogo, tá realizando o tratamento apenas com a fisioterapia, pelo menos foi assim até ontem, né? Hoje a gente pode buscar depois a atualização com relação ao que fez o Gustavo Martins, porém existe a expectativa sim de que ele esteja recuperado para o Grenal e fica à disposição do Luiz Castro voltando, né, ao time titular do Grêmio para a partida da quinta-feira pela Copa do Brasil. O Kahneman suspenso hoje, então volta naturalmente. O Nardone segue, assim como o Dodi, se recuperando de lesão no joelho. Esses dois jogadores perdem os próximos compromissos. Não estão aqui em Bragança, Manhago, dois jogadores por opção, tá? Opção da comissão técnica. O Monsalve, afastado, tá treinando de forma separada dos demais lá no CT de Eldorado do Sul, com a base. E também Caio Paulista, lateral esquerdo. Tem agora Pedro Gabriel, tem também o Marlon, titular. O Pedrinho é o reserva imediato, falta espaço pro Caio Paulista. Então esses dois jogadores, por opção da comissão técnica, não vieram aqui para Bragança Paulista.
1: 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E a situação de público aqui no Cícero de Souza Marques, Jason.
0: Bonitinho estádio do Bragantino aqui em Bragança Paulista, mas claro que o novo estádio está sendo construído lá para a virada 29-30. É um estádio acanhado, tem capacidade para 12 mil torcedores. Olhando para as arquibancadas, lado esquerdo das cabines de imprensa, é onde está. Olha o Toro Louco aqui. E aí, Toro Louco? Não fala, o Toro Louco, tá aí, camisa, ele é o Toro.
2: Mascarado,
0: tá,
2: Toro Louco.
0: Tá mascarado, Léo, não quis falar, parou aqui do meu lado com a camisa 10 do Bragantino, o Toro Louco. É um estádio que, como disse, é acanhado, tem capacidade para 12 mil torcedores. O espaço destinado à torcida visitante tá abarrotado, tá cheio de gremistas, mais de 1000 torcedores do Grêmio aqui em Bragança Paulista. A média de público não foge muito das 4000 pessoas, entre 4000 e 4500 torcedores. É o que deveremos ter nesta tarde de futebol na ensolarada Bragança Paulista, na informação de Pão de Alho Santa Massa.
1: 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Segue o aquecimento do Grêmio de um lado, do Bragantino do outro, também a arbitragem aquecendo no gramado, 24 graus a temperatura aqui em Bragança Paulista. E agora o Lucas Arruda situa a gente da situação de Grêmio e Bragantino no Campeonato Brasileiro, Arruda.
4: Pois é, Gustavo Manhago, são situações diferentes na classificação. O Grêmio é 15º colocado com 25 pontos, 2 a mais do que a zona de rebaixamento. Vem na última partida a derrota fora de casa e antes a vitória contra o São Paulo jogando na arena. Já o Bragantino, 8º colocado no Brasileirão, 32 pontos conquistados, 22 jogos, ele tem partida a ver da mesma situação do Grêmio e na última rodada o Bragantino acabou empatando fora de casa contra o Atlético Paranaense, mas ponto de alerta, o Bragantino tem 4 jogos sem vencer dentro do Brasileirão de maneira consecutiva, é o 8º colocado contra o 15º na tabela.
1: Bom, o Grêmio vencendo aqui, onde ele pode terminar a rodada aí, Arruda?
4: Bom, ele chegaria a 28 pontos, Manhago, tomando as posições de Santos e São Paulo. Precisaria, claro, secar os seus adversários que entram em campo também nesse domingo. O Santos recebe o Mirassol na Vila Belmiro e o São Paulo visita a Chapecoense na Arena Condá.
1: E o pior cenário pro Grêmio, Arruda?
4: Bom, aí é o seguinte, Manhago, são situações importantes. O Grêmio, perdendo o jogo para o Bragantino, estaciona nos 25 pontos. Fica atento ao Mirassol, que enfrenta o Santos fora de casa às 6:30, e fica atento ao mesmo tempo no seu jogo em Palmeiras e Vasco da Gama. O Mirassol, se vencer o Santos, ele toma a posição do Grêmio, isso é fato. Agora, o Vasco da Gama, se vencer o Palmeiras, líder do campeonato, empataria no critério das vitórias e precisaria ainda tirar uma diferença de saldo de 5 gols que existe nesse momento. O Grêmio pode perder 2 posições ao final na rodada, mas dependendo de combinações muito ruins.
1: 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O Wagner Mancini, de alguma forma, também tá num momento de instabilidade aqui, né, Jason?
5: Está sendo, sim, muito cobrado, porém, a última impressão, Manhago, de forma, claro que não tão satisfatória assim, porque o Bragantino acabou sendo eliminado pelo Atlético Mineiro na Copa Sul-Americana, mas a última imagem do jogo em Minas, ela de certa forma foi positiva. Teve empate por 2-2, o Galo acabou marcando nos últimos minutos por conta de uma falha, mais uma do goleiro Clayton, né? Que hoje volta para o banco de reservas. E o Wagner Mancini tem o seu trabalho contestado, mas não existe nenhum indício de demissão. No Campeonato Brasileiro, a preocupação é com a queda de rendimento da equipe, que não vence há muito tempo, né? Nos últimos 4 jogos, ele não tem vitórias na competição. Então, mesmo sendo pressionado pela falta de resultados, segue firme no comando e tem sempre essa rivalidade com o Grêmio, né? Porque o Wagner Mancini tem 2 passagens como técnico, uma como jogador, uma passagem vitoriosa, inclusive, né, Manhago? Mas como técnico, acabou em 2 oportunidades sendo demitido, né? E até mesmo de forma invicta, sem perder jogos. E o Wagner Mancini, então, nutre essa, não sei se parte dele, mas pelo menos pra história fica essa rivalidade, sempre esse enfrentamento um tanto quanto interessante.
1: E Leonardo Oliveira, o Bragantino hoje é um Bragantino faceiro, hein? Eu tô vendo aqui, só tem o Eric Ramírez. Eu acho que o Grêmio pode aproveitar essa situação, o meio campo do Bragantino, do meio pra frente, assim, de mais contenção, só o Eric Ramírez aí, Rodriguinho, Lucas Barbosa, Herrera, Pita e Vinicim. O Mancini quer atacar o Grêmio aí, ô Leonardo.
2: E mais Juninho Capixaba, né? O Juninho Capixaba é um jogador extremamente ofensivo. Eu me lembro que o Seabra e o próprio Maurício Barbieri armavam o time para liberar o Juninho Capixaba e aproveitar o potencial ofensivo dele. Não é um lateral muito marcador. É um time de vocação muito ofensiva, tens razão. O Eric Ramírez é um marcador, mas é um jogador mais dinâmico, não é um volante mais posicionado. É um jogador que gosta de sair pro jogo, que gosta de fazer associações, tabelas, chegar à frente. Um time muito vocacionado pro ataque, mas também, e essa é uma característica, porque tem um DNA dos times da Red Bull, não é? Do Wagner Mancini, interessa o técnico, eles têm uma linha de jogo. É um time muito intenso, é um time jovem e de muita intensidade, em que todo mundo se move muito. E aí o Grêmio precisa ficar mais atento. Mas sim, é o meio campo que sai pro jogo, Mago.
1: Bom, banco, Rufi Rufi.
5: O Gabriel Rufi Rufi, Eduardo Sacha, ex-jogadores do Inter, né, conhecidos do futebol gaúcho, ficam à disposição no banco.
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2: São os jogadores mais veteranos. O Sacha, inclusive, é um dos jogadores que mais antigos dessa fase do Bragantino com a Red Bull.
5: 7 anos já.
2: 7 anos, então o jogador já é uma liderança, jogador mais experiente, mas é característica do Bragantino usar jogadores jovens, né? E eu chamo a atenção para um jogador, Rodriguinho, que foi comprado ao São Paulo. Esse jogador surgiu muito bem no São Paulo, jogador interessante, jogador jovem, naquele perfil da Red Bull de usar o Bragantino aqui no Brasil para catar as jovens promessas, lapidá-los e mandar para a Europa.
1: Fez o gol no primeiro turno em Porto Alegre, foi 1-1 na Arena do Grêmio no dia 12 de março, portanto, pouco mais de 5 meses. O Grêmio naquele jogo teve o Everton, Pavon, Gustavo Martins, Vieri e Marlon, Noriega, Nardoni e Monsalve, Enamorado, Carlos Vinícius e Gabriel Meck. Olha, ele mudou completamente o time, hein? Ficou o Everton, o Marlon e o Noriega. O time que começa hoje aqui, né? São 8 novidades, né?
2: Teria o Gustavo Martins, né, Manha Gol? Que tá fora por mas mesmo assim, coloca mais um apenas, é uma mudança bastante significativa, são 4 remanescentes apenas.
1: O Bragantino jogou com o Cleiton, hoje tem o Thiago Volpi. Em Porto Alegre jogou o Hurtado, hoje joga o Santana. Pedro Henrique, Gustavo Marques, Juninho Capixaba, tá mantida a defesa. Aí teve o Gabriel Ruff, o Gustavinho, o Lucas Barbosa e o Mosqueira. Na frente, Herrera e Sacha. Também é um time bastante diferente do técnico Wagner Mancini, que não ganha no Campeonato Brasileiro desde maio. No dia 31 de maio ganhou do Inter por 3-1. Então aí teve a parada da Copa, desde que voltou. Vitória na Copa Sul-Americana, no playoff contra o Sporting Cristal, aqui mesmo no Cícero de Souza Marques. Mas no Campeonato Brasileiro, o Bragantino não ganha desde o mês de maio. 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Lucas Arruda, e o que rolou no Campeonato Brasileiro já neste final de semana da 24ª rodada, Arruda?
4: Bom, na abertura da rodada ontem, Manhago, 3 jogos realizados no estádio Maracanã. O Fluminense recebeu o Remo e venceu de virada por 2-1. Já fez o gol da equipe do norte do país, mas Hulk e Serna fizeram os gols do Fluminense. A Rádio Gaúcha transmitiu no estádio Beira-Rio o empate por 0-0 do Inter com o Atlético Mineiro. Resultado esse que manteve o Inter atrás do Grêmio na classificação. E ainda o Cruzeiro venceu o vice-líder Flamengo de virada no estádio Maracanã, aliás, no estádio Mineirão. Pedro fez para o Flamengo, mas Kenny Arroio e Matheus Pereira, já nos acréscimos do segundo tempo, marcaram os gols da equipe da casa aos 3 jogos que inauguraram esta rodada, Manhago. E a rodada completa está em imagens nesse momento na nossa transmissão de @Gaúcha Esportes.
1: 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É ontem 2 viradas, do Fluminense para cima do Remo e do Cruzeiro para cima do Flamengo. E o domingo de Brasileirão, Arruda, além de Bragantino e Grêmio, vamos aos jogos do domingo.
4: Pois é, Manhago, é o seguinte, eu quero destacar antes dos demais jogos, essa partida que também acontece às 16h em São Paulo, no Nubank Park. O Palmeiras, líder da competição, recebe o Vasco da Gama, que é o vice-lanterna. Jogo com interesse direto do Grêmio. E destaco aqui as escalações das equipes, porque o Palmeiras e o Vasco, eles têm nesse momento também o foco na Copa do Brasil. Palmeiras com Carlos Miguel, Giai, Gustavo Gomes, Barbosa e Arthur, Marlon Freitas, Andreas Pereira, Maurício e Alan, Flaco Lopes e Vitor Roque. Ou seja, o Piquerez está fora do jogo e o Arias, que é titular, fica no banco de reservas hoje. O Vasco da Gama, do técnico português Pedro Emanuel, vai a campo com o Léo Jardim, Paulo Henrique, Carlos Cuesta, Robert Renan e Cuiabano, Santiago Sosa, Thiago Mendes e Tietê, Adson, Andrés Gomes e David, o DVD, a escalação do Vasco da Gama.
3: DVD.
4: Que apelido é esse, né?
3: Que maravilha.
4: DVD. Bom, ainda às 16h no estádio Barradão, tem clássico Bavi, o Vitória recebe o Bahia. Às 18h30 na Vila Belmiro, Santos contra o Mirassol e no mesmo horário na Arena Condá, tem Chapecoense, lanterna do campeonato, contra o São Paulo. E às 19h30 no estádio Couto Pereira, o último jogo do domingo, tem Coritiba contra o Corinthians.
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5: Maiago.
1: Diga, Geisa.
5: Com relação aos pendurados, a lista do Grêmio, ela não é muito grande. É relativamente pequena, mas tem jogadores importantes. Pendurados hoje, tá? Próximo jogo é contra a Chapecoense, no final de semana. E aí, dependendo dos jogos, dos grenais, né? Começa a decisão da Copa do Brasil na quinta-feira. Esse jogo contra a Chapecoense pode ter uma escalação bem diferente, né? Pavon tá pendurado, começa no banco hoje. O Noriega tá pendurado, começa como titular hoje. Danilo Barbosa chegou e daqui a pouco a gente fala sobre ele, mas fica no banco. E o Marlon, então Pavon, Marlon e Noriega jogam ou estão pendurados no jogo de hoje. Inclusive o próprio auxiliar, o Vitor Severino, do Luiz Castro, também está pendurado. Próximo jogo é contra a Chapecoense na Arena, no intervalo ali entre os clássicos grenais válidos pela Copa do Brasil.
1: É, pois é, né? Leonardo e CCD, quinta-feira tem Grenal. A gente viu ontem o Inter com jogadores nitidamente forçando o cartão amarelo para não viajarem a Salvador no final de semana. O Inter joga com o Bahia na Fonte Nova no próximo domingo, porque tem dois Grenais de Copa do Brasil. Como é que será que o Grêmio em CCD e Leonardo Oliveira vai tratar esse jogo nas questões
3: não consigo,
1: de cartões?
3: Eu não consigo entender qualquer relação, por exemplo, com poupar jogador, tirar jogador de partida do brasileiro. Eu acho que o jogador de futebol, eu sei que o jogador de futebol é um ser muitas vezes alienado dos processos, tá? Eles são individualistas e tal, eles são alienados. Agora, o jogador que não entende o nível de risco que o Grêmio e o Inter correm hoje de rebaixamento, sobretudo quando são apoiados pelos clubes ainda, a ponto de tirar jogador do jogo tal. Gente, a prioridade é não cair. O Grenal com toda a beleza, ai, um Grenal eliminatório, o que que isso tem a ver com, se me fazem agora a figura, o Grêmio vence por 5-0 os dois Grenais e o Grêmio cai. Eu não quero saber. Eu quero que o Grêmio não caia. Aí tu ter jogador poupado. Eu não, por isso, pra mim, a grande surpresa dessa escalação é porque ela permite que as pessoas pensem, eu acho que foi poupar. Eu não acho. Porque se foi poupar, tem que tirar o treinador antes da palestra. Tu tá poupando jogador? Tô poupando. Então tu tá fora. Mas a palestra daqui é... Não sei, eu dou a palestra. Eu vou dar a palestra. Isso aí não existe.
4: Castro. Então,
3: eu não acredito nisso. Vamos ver o Luiz Castro.
4: Vamos ouvir o técnico do Grêmio.
6: Ele obriga-nos a mudanças, não só por lesão, mas também por opções, também por cansados, também por todo um conjunto de fatores que nos obrigam a ter atitudes permanentes em função daquilo que é o 11. Muitas vezes uma outra situação não se entende fora daquilo que é o nosso contexto, mas essas decisões acontecem muito em função daquilo que é a semana, em função daquilo que são os problemas e problemas que temos que resolver.
7: Sabemos a importância do jogo, né? Nós estudamos durante a semana o Bragantino. É óbvio que a gente não pode olhar para trás e muito menos para frente, né? Nós temos que olhar o jogo de hoje, que é de extrema importância, e a gente está preparado para chegar aqui, fazer um bom jogo e, se Deus quiser, sair com um ponto positivo daqui.
4: Tá aí as manifestações do Luiz Castro e também do lateral Diego Caíto na chegada ao estádio Cícero de Souza Marques, CCD.
3: Eu espero que a semana que ele fale não seja a semana para frente, sim a semana para trás. Porque se ele coloca a semana como discussão, ele tá botando, se olhar pra frente, ele tá botando o Grenal. E eu vou insistir aqui, o Grenal nesse momento pro Grêmio é secundário. Se o Grêmio vencer o jogo hoje, o Grêmio vai ter uma gordurinha. O Grêmio vai conseguir estar duas rodadas na zona de rebaixamento. Se o Grêmio não vencer o jogo hoje, o Grêmio vai seguir na rodada de risco de rebaixamento. Então, não cabe. Essa informação eu nem sabia, que o Inter tinha poupado o jogador. Imagina, o Inter abrir mão do jogo na Bahia. E talvez o Inter termine a rodada na zona de rebaixamento. É um negócio surreal. Surreal.
2: Mas sobre... Não tem dúvida, César. O jogo na quinta-feira. O Grenal é na quinta-feira. Jogo domingo em Salvador. O Grêmio pega a Chapecoense em casa. O Grêmio não vai ter a viagem, pega um adversário de menor quilate, embora perigoso. A Chapecoense, por vez ou outra, ela aplica. Ela aplica algum.
3: Sim, ela não vai perder. A Chapecoense não vai perder todos os jogos até o final do ano.
2: Exato, então assim, precisa ter atenção. Mas é claro que na quinta-feira, jogando um Grenal no nível que ele tem, muitos jogadores não vão estar prontos para jogar no domingo. Não tem como, é fisicamente é impossível.
3: Sim, mas isso porque tu prioriza o Grenal. Se não priorizasse o Grenal, tu estariam 100%.
5: Nessa entrevista que o Luiz Castro concedeu há pouco, ele também falou sobre o Danilo Barbosa e o aproveitamento dele. A informação que eu recebi é de que o Danilo Barbosa vem com a ideia de titularidade. Por enquanto, com a ausência do Nardoni. Ele tem o Noriega, que está com ritmo de jogo. É isso que pesa para a colocação do Danilo Barbosa no jogo de hoje. Então ele fica como opção no banco. Luiz Castro, na entrevista para a TV, disse: olha, se for necessário, o Danilo Barbosa vai ser utilizado. A ideia é dar ritmo de jogo para esse atleta, para ter condições o quanto antes de ocupar um lugar no meio-campo gremista. Então Danilo Barbosa fica como opção no banco de reserva.
4: Manhago.
1: Diga, Ruda.
4: Ainda sobre esse assunto da escalação, nós estamos perguntando na transmissão em imagens no arroba Gaúcho Esportes se o torcedor do Grêmio aprovou a escalação do técnico Luiz Castro. Três alternativas: sim, escolheu bem; não, sem o Carlos Vinícius não dá; ou mais ou menos, podia ser melhor. As alternativas da nossa interativa para o pessoal lá em arroba Gaúcho Esportes.
3: Como é que tem parcial? Tem parcial?
4: Eu tô pedindo pro pessoal aqui da produção me mandar, por gentileza, porque sumiu da minha tela, mas é uma interativa que fica no ar até o início do jogo, tá? Então o pessoal vai me municiar com as informações, eu trago na sequência a parcial dessa interativa no arroba Gaúcho Esportes. Manhago.
2: Na transmissão da TV, Manhago, aparece o Wagner Mancini falando, eu não sei, eu acho que o César gosta muito do Mancini, gostaria de ouvir, não sei se o César quer ouvir o Mancini.
3: A ideia é não ouvir o Mancini. Não ouvir o Mancini. Não sei se ele falou ou não, tu tá dizendo que ele falou. O Mancini, se eu puder não ouvir, é um presente que eu me dou. Mas eu não sei se, do ponto de vista de jornalístico, talvez seja importante.
1: Essa questão da preservação, claro que a gente nunca vai ter, né, abertamente as pessoas falando, mas ficou muito claro ontem pelos cartões tomados pelos jogadores do Internacional. E hoje aqui também, né? Se o Pavon, ele não está em campo, o Grêmio jogou há 7 dias em Belo Horizonte. Então, se está preservando o Pavon pro Grenal, é um erro grandioso também.
3: Eu gosto dessa hora, até pra gente não começar a criar narrativa amanhã. Eu prefiro muitas vezes nessa hora entender o que disse o treinador e o que ele fez. O treinador, no intervalo do jogo lá, no terrível jogo do Grêmio lá em BH, o treinador disse depois do jogo que iria mudar o time. No intervalo do jogo ele mudou o time tirando o Pavon.
1: Ele tinha tomado um amarelo, né?
3: Não, mas ele tirou o Pavon daquele jogo.
1: Tirou?
2: Mas a alegação dele é de que entre o Pavon e o Amuzu, como eles dizem, o Pavon tinha um amarelo.
3: Isso.
2: Aí ele optou
3: aí, pelo Amuzu. Hoje ele mexe no time, mas não mexe pouco no time, não. Ele mexe muito no time. Ele tira um zagueiro que tá machucado, mas bota outro. Ele tira o lateral esquerdo e bota outro. Os volantes, ele perdeu dois que estavam lá, ele botou dois, né? Um meia e um volante. E no ataque ele mexeu em duas posições. Ou seja, ele mexe muito no time. Ele disse que faria isso. E acho que naquele momento era um momento de indignação da derrota. Ele não disse por causa do Grenal. Então eu acredito que ele continua. Nós estamos em setembro, né? Tá uma época bem adequada. Nós estamos chegando em setembro. Ele tá tentando achar um time ainda no trabalho dele. Ele tá tentando.
1: Os dois.
3: Um dia vai ter que achar.
1: Luiz Castro e Mancini juntos, conversando e caminhando em direção aos reservados.
5: Não,
1: diga, Jason.
5: Não sei se ele interfere muito ou não, ou se tem algo a ver. Tô olhando pro banco de reservas do Grêmio sorridentes. Carlos Vinícius, Pavon, tá todo mundo sorridente ali no banco de reservas.
2: E qual seria o tema da conversa do Castro com o Mancini? Teria uma desconfiança, amanhã?
1: Não faço a mínima ideia.
2: Eu tenho uma aposta aqui, mas eu não vou fazer no ar.
1: E no Nacional Brasileiro, times em campo aqui em Bragança.

0: dois times em campo. Grêmio, camisa tricolor, calções pretos, meias azuis. Confirma pra gente, Jason, o time do Grêmio.
1: De Everton 1, Diego Caíto 27, Wallace 82, Wagner Leonardo 13, Marlon 23, Noriega 8, Vila Sante tem a 20, Krovinovic 10, 21, TT 9, Amuso. E Bright White veste a 22.
0: 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Bragantino, camisa branca, calções vermelhos, meias brancas. E Jason, seria de bom tom, né, que a direção do Bragantino abrisse um espaço maior pro torcedor do Grêmio. O pessoal tá espremido lá junto a um alambrado e tem dois módulos completamente vazios do lado. É. E os gremistas continuam chegando, Jason.
1: É, lotou o estádio, lotou o espaço, né? Amanhã gol para a torcida visitante. São mais de 1.500 torcedores. Pelo menos o espaço comporta isso. Então, dá para dizer que é lotação máxima. Os gremistas estão aqui em apoio ao time, à escalação colocada pelo técnico Luiz Castro. Não teve vaia nenhuma, apenas aplausos à galera que vem de longe para acompanhar o Grêmio aqui em Bragança Paulista.
0: 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Vamos à classificação do Campeonato Brasileiro, grupo da Libertadores. Aí, Arruda.
2: Vamos lá, Gustavo Manhago, G5 do Brasileirão. Tem Palmeiras líder com 48 pontos. O Flamengo, segundo colocado, com 45. O Atlético Paranaense, terceiro, com 41. E o quarto colocado, Fluminense, também com 41. A diferença está nas vitórias. O quinto, nesse momento, é o Cruzeiro, com 39 pontos. O G5 do Campeonato Brasileiro.
0: 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Agora o grupo que vai para a próxima Copa Sul-Americana, Ruda.
2: Bom, a Copa Sul-Americana, Maiago, que coloca nesse momento do sexto ao 11º colocado. Bahia, sexto colocado com 34 pontos. O Atlético Mineiro, sétimo com 33. O Bragantino, oitavo com 32. Também com 32, o nono Corinthians, décimo Coritiba com 31. E o Botafogo, 11º com 30 pontos.
0: 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Situação da dupla Grenal e a zona de rebaixamento.
2: Dupla Grenal, Maiago, no limbo desse Brasileirão. Grêmio 15º com 25, Internacional 16º também com 25. A diferença está nas vitórias, 6-5 para o tricolor. Na zona de rebaixamento, Mirassol 17º com 23, o Remo 18º também com 23 pontos, o Vasco da Gama vice-lanterna com 22 e a Chapecoense virtualmente rebaixada tem apenas 11.
0: Grêmio e Bragantino se enfrentam no Campeonato Brasileiro desde 1990, 19 jogos, 4 vitórias do Grêmio, 8 do Bragantino, 7 empates aqui em Bragança Paulista, 10 partidas, 7 vitórias do Bragantino e 3 empates. O Grêmio que tem o Grenal, né, pela Copa do Brasil quinta-feira, o Bragantino não disputa mais competição paralela ao Campeonato Brasileiro. Foi eliminado na Copa do Brasil pelo Mirassol, foi eliminado na Copa Sul-Americana pelo Atlético Mineiro. Bom, o Juventude na Série B só na terça-feira, né, Arruda?
2: Pois é, Maiago, porque o Juventude na última rodada conquistou uma vitória importantíssima fora de casa contra o Goiás por 1-0 na Serrinha. Volta a campo nesta terça-feira, 7:30 no estádio Alfredo Jaconi. O duelo é contra o CRB. Juventude vice-líder, 42 pontos. Estaria conquistando o acesso se a Série B terminasse hoje.
0: 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Felipe Fernandes de Lima, de Minas Gerais, acerta o relógio. A saída pertence ao time do Grêmio. O Everton, o goleiro gremista, posicionado neste primeiro tempo à frente da torcida do Bragantino. Enquanto que o goleiro do Bragantino está próximo à torcida do Grêmio. Autoriza o árbitro e a bola já está rolando em Bragança Paulista pelo Campeonato Brasileiro. 24ª rodada, a quinta do retorno. E o Noriega já falhou e entregou de presente a bola para Herrera. Chegou dentro da grande área, driblou o Wallace. Noriega dá o carrinho. O torcedor ficou pedindo pênalti, o juiz mandou seguir, vem Juninho Capixaba, vem Bragantino, levou pro fundo, vai cruzar, tocou pro meio da área, corta Noriega. O juiz para o jogo agora para atendimento do jogador do Bragantino e diz que não houve nada, não há reclamação de pênalti, Jason.
1: Primeira chegada do Bragantino, finicinho, erro no meio campo, Ele foi com tudo em direção à área e o Noriega, na recuperação por baixo, ele dá o carrinho e na sequência, de fato, atinge o jogador do Bragantino, que tá caído. O árbitro paralisa, pode liberar ou não atendimento, mas diz que não foi absolutamente nada. O Everton tem a bola 0-0.
0: Jogadores do Bragantino foram lá para levantar o companheiro, e aí ele não precisa sair de campo, né, juiz?
1: Exatamente.
0: Aquela história de ficar um minuto fora, né?
1: É, não foi nada, né? O Maiago, ele tá saindo lá, tá mantolando o Vinicinho.
0: Mas ele não recebeu tá atendimento.
1: Mas não recebeu, então ele vai dar a volta, vai parar no meio e vai pedir a liberação pra retornar.
0: É, Noriega dando a primeira entregada com 35 segundos aqui no Cícero de Souza Marques. Jogo parado, posse de bola para o goleiro Everton. 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
2: Começou.
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2: Bola rolando, Manhago em São Paulo, no Nubank Park, para o líder Palmeiras contra o vice-lanterna Vasco da Gama, por enquanto 0-0. E começou também em Salvador, clássico Bavi no Barradão, 0-0 para o Bahia. 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
0: Marlon tá tocando bola para o Wallace para Diego Caetano. Grêmio vai para o seu primeiro lance de ataque, tentativa na frente com o TT, marcação do Juninho Capixaba. TT escapou da falta, trouxe a bola para o meio, tentou passe em profundidade para Krovinovic, cortou bem posicionado ali Pedro Henrique. A bola vem para Santana, Santana tocando para Eric Ramírez, recua para Gustavo Marques, vai apertar a saída de bola o time do Grêmio. Gustavo Marques lança na frente para Santana, Santana para Lucas Barbosa, Lucas Barbosa contra a marcação de Krovinovic, tentou passar, tocou no meio, foi a bola na direção do Herrera, Herrera devolveu para Lucas Barbosa, na frente pro Herrera, boa jogada, chegou na entrada da área, ameaçou o chute, preferiu cruzar pra pinta de cabeça. Condição legal, ele perdeu o gol na pequena área, escapa o Grêmio em Bragança.
1: E o Herrera driblou todo mundo pelo lado direito, ajeitou pra perna esquerda ao lado da área e levantou. Isidro Pita, muito mais alto que a marcação gremista, torneou de cabeça sobre o gol defendido pelo Everton. Eu tô atrás do gol do Thiago Volpe. E assim, Maiago, é uma obrigação do Grêmio chutar. Ele tá contra o sol e o sol tá muito forte aqui em Bragança Paulista. 0-0 na informação, Sicred.
0: Boa observação do Jason. Por enquanto, o Grêmio não conseguiu sair ainda, mas joga contra o sol nesse momento o goleiro do Bragantino. 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Agostinho Santana cobra o lateral, a bola vai para Pita, Pita chega na frente do Noriega, faz o drible para cima do marcador, lá vai Isidro Pita, o paraguaio tocando para Lucas Barbosa, tentou devolução, bateu em cima do Marlon e a bola tá saindo pela linha lateral. 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Chegamos a 3:40. 3:40 do primeiro tempo em Bragança Paulista, 0-0, Bragantino e Grêmio. 24ª rodada, quinta do retorno do Campeonato Brasileiro. Pedro Henrique lançando para Agostinho Santana, tocou para Lucas Barbosa, de fora da área chegou, recua a bola para Eric Ramírez, tá dominando pelo centro do campo, Eric Ramírez posicionando a bola de lado para Juninho Capixaba, Capixaba faz o passe na ponta, ela vai na direção lá do jogador que corre pelo outro lado, que é o Vinicinho. Vinicinho tenta passar pelo Diego Caetano protege, jogador do Bragantino escorrega e é só tiro de meta aí, Jason.
1: Foi bem, o Diego Caetano fechou a porta, o Vinicinho tentou o drible na velocidade, ela se perdeu pela linha de fundo. O Everton cobra o tiro de meta, 0-0 aqui na ensolarada Bragança Paulista, na informação Trilegal.
0: 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Grêmio se livra da bola, vai de novo a bola pro Bragantino. Gustavo Marques está recuando a bola para o goleiro Thiago Volpe, CCD.
3: É difícil da gente analisar. 3 minutos de jogo, né? Agora 4 e pouco, mas com 3 minutos o Bragantino já teve 2 oportunidades. A bola chegando fácil no lado do campo, chegando fácil por dentro. O Grêmio jogando projetado de novo. O Grêmio não consegue. Alguém precisa dizer, vem cá, gente, dessa maneira nós vamos perder de novo, entendeu? É um negócio assim, a sensação que dá é que o Grêmio tá treinando uma pré-temporada. É difícil de entender. Alguém tem que ir dentro do campo dizer, cara, vamos jogar diferente.
0: Bragantino aperta a saída, o Wallace recua para o goleiro Everton. Lucas Barbosa agora chega perto dele, o Everton toca lateralmente para Wagner Leonardo, que volta para o Everton. O Bragantino adianta a marcação, o Grêmio fica sem saída e o Everton então dá o chutão para o campo de ataque, buscando a Musso, só que a bola vai direto para a lateral. Agostinho Santana apenas protege e ganha a posse de bola para o time do Bragantino. 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São 5:40 do primeiro tempo, placar de 0-0. Agostinho Santana cobra o lateral, buscando na frente Lucas Barbosa, o ex-jogador do Juventude, tocou para o alto. E aí o Wagner Leonardo subiu sozinho e meteu direto para a lateral. Bola de graça para o Bragantino. Lucas Barbosa fica sentindo. O Arthur diz que não houve nada, apenas lateral a favor do Bragantino. Diga, Leonardo.
4: Maiago, fica claro, e todo mundo já descobriu isso, que o Amuzu pelo lado esquerdo ele não recompõe. Toda a jogada do Bragantino aqui pelo lado esquerdo da defesa do Grêmio. Bragantino tira qualquer capacidade de articulação do Grêmio, pressiona e o Grêmio dá chutão e o Bragantino volta pro jogo como agora.
0: É, no chutão lá de trás do zagueiro Pedro Henrique buscando pita, Wagner Leonardo chegou rascando, metendo para fora, para lateral. O Bragantino chega para a cobrança com Agostinho Santana, jogador da equipe do Bragantino. Vai ser autorizado pela arbitragem, o uruguaio Santana na movimentação. Amuzu fica na frente dele, autoriza o Arthur Santana, cobra a bola para trás para Pedro Henrique, ex-zagueiro do Atlético Paranense, tocando para Gustavo Marques, o capitão do Bragantino, vem pelo meio, faz a bola chegar lateralmente até Juninho Capixaba, Capixaba marcado ali de perto pelo TT, vem da jogada de novo para Pedro Henrique, Pedro Henrique tenta o passe por elevação, Lucas Barbosa desviou de cabeça e o Santana tá impedido aí, Jason.
1: Isso, marca o bandeira na hora, impedimento marcado, tentativa do Bragantino, mais uma vez pelo lado direito, marcada irregularidade. 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
0: 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Wagner Leonardo tira de cabeça, a bola cai para Eric Ramírez, dali toca para Santana, Santana devolve bola para trás para Eric Ramírez para Gustavo Marques para Pedro Henrique. Bright White vai apertar a marcação, ele recua a bola pro goleiro Thiago Volpe, não pode pegar com a mão. Bright White chega para atrapalhar, Volpe tira no chutão e aí o TT acaba dando de presente a bola no meio para Vinicinho, dali para Juninho Capixaba e o Capixaba foi derrubado pelo TT. É falta que favorece a equipe do Bragantino. 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Pedro Henrique faz o lançamento pela ponta esquerda, tocando a bola na direção do Vinicinho. Vinicinho pra cima do Diego Caíto, botou na frente, passou Caíto. Dá o carrinho na bola, Jason.
1: É, mas mais uma vez o Vinicinho pela esquerda. Campo de ataque do Bragantino em velocidade pra cima do Diego Caíto. Por baixo ele deu carrinho limpo, pegou a bola, escanteio para o Bragantino, 0-0 na informação, claro.
0: 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Cobrança de escanteio para trás para Juninho Capixaba, tentou um chute, bateu nas pernas do Diego Caíto, tá saindo pela linha lateral de novo, a posse de bola favorece o time do Bragantino. Prepara-se para a cobrança o Vinicinho, mas vai esperar o Juninho Capixaba chegar por lá. Ex-jogador do Grêmio. Do Bahia, Juninho Capixaba autorizado pela arbitragem, agora cobrando lateral lá atrás para Gustavo Marques começar tudo outra vez. São 9 do primeiro tempo, tá 0-0 em Bragança Paulista. Ontem o Inter ficou no 0-0 com o Atlético Mineiro. Bola de Gustavo Marques, lançamento pelo alto para Vinicinho, cortou Diego Caíto, lateralmente bola para TT. TT toca pro meio da área, ela cai para Vila Sante. Vila Sante devolve para TT. Boa saída de jogada agora do time do Grêmio. Bola com o TT, marcado por dois jogadores do Bragantino. Recua para Diego Caíto. Diego Caíto então tenta o chutão para Bright White. Boa bola nas costas do Gustavo Marques. Consegue o domínio Bright White, evita a saída no primeiro momento pela linha lateral, recua a bola, tocando mais atrás ali para o Vila Sante. Vila Sante chega pela ponta direita, toca a bola no meio para TT. TT deixa dar uma escapada, mas consegue recuperar o controle, recuando para Noriega. No centro do campo, domínio peruano. Noriega para Vila Sante. Vila Sante vem buscar jogo outra vez perto do marcador. Rola a bola de lado para Diego Caíto. Diego Caíto volta para Vila Sante. Os primeiros minutos de jogo, o Grêmio consegue respirar mais agora, consegue ficar mais com a bola, tocando bola para Noriega. Noriega domina na frente do círculo central. central do gramado, marcado pelo Pita, recua a bola para o Wallace. O Wallace está na defesa tricolor, movimentando a bola para Wagner Leonardo, que volta a ganhar chance como zagueiro do time do Grêmio, após, né, a saída por lesão do Gustavo Martins e por suspensão do Kahneman. Toque na frente agora feito para TT. TT erra o passe, dá um presente para Vinicinho. Vinicinho para Eric Ramírez, armado contra-ataque do Bragantino, agora com Pita. Pita para Vinicinho. Vinicinho está recuando a bola, tocando no meio. Ela vem para o domínio do Rodriguinho. Rodriguinho então passa a bola mais ao lado para Pedro Henrique. Pedro Henrique devolve bola para Rodriguinho. Tenta chegar o time do Bragantino no campo de ataque. Lá vai Rodriguinho, meia formado no São Paulo. Tentou passar no meio. Aqui. E teve mão do Noriega. Vai levar cartão ou não? Vai ficar só no papo?
1: Não.
0: Olha a cobrança rápida pra Juninho Capixaba nas costas da marcação, jogou pelo meio, Noriega dá o carrinho e tira pra lateral.
1: A defesa do Grêmio ficou discutindo com o árbitro, o Bragantino cobrou rápido na esquerda, o Juninho Capixaba bateu cruzado, o próprio Noriega no carrinho fez o corte, lateral quase na linha de fundo, já cobrado pelo Bragantino.
0: 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Gustavo Marques ataca o Bragantino, lado esquerdo agora, tocando para Juninho Capixaba, com espaço para cruzar, levantou, bola alta na área, Agostinho Santana subiu nas costas do Marlon, cortou, Marlon completa, Amuso, só que o Amuso tira para frente da área, ela fica dominada pelo Eric Ramírez deixa a bola quicar no gramado, com o pé esquerdo ele movimenta a bola lateralmente para Gustavo Marques tocou para Vinicinho, Vinicinho chegou pela meia esquerda, abriu na ponta para Juninho Capixaba, vem perigo, cruzamento pro meio da área, o Wallace aparece para tirar de cabeça, tira para Amuso, Amuso tocando para Bright White, domina com dificuldade, perde a bola o Bright White. São os primeiros 11 minutos e meio, Leonardo Oliveira, 0-0 em Bragança.
4: De predomínio total do Bragantino, o Grêmio não consegue sair, o Grêmio não consegue jogar, o Bragantino ocupa o campo do Grêmio, tem a bola, tem o controle da ação. O Grêmio tenta uma escapada, mas sem articulação alguma, não conseguiu, mal conseguiu passar do meio campo mesmo.
0: 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Diego Caetu cobrou lateral para trás, ela foi para o Wallace para o Everton para Wagner Leonardo, daí para o Marlon, aperta a saída do time do Bragantino, Marlon tenta jogar pelo chão para o Amuso consegue o domínio, recua para o Marlon, e o Marlon agora escorregou, caiu, e aí a bola já ficou com o Bragantino, fica com Eric Ramírez, tocando a bola para Vinicinho, dali para o Rodriguinho, passa pelos pés do Pedro Henrique, vai até o Gustavo Marques, de novo o Bragantino já tem a bola, o Grêmio não conseguiu criar ainda uma chance de ataque, e aí não está conseguindo aproveitar o sol na cara do Thiago Volpe, que tá agora lá com a mão na frente do rosto, para conseguir enxergar alguma coisa. O Bragantino ataca pela direita, bola com Pedro Henrique para Eric Ramírez, fez o passe na frente, ela foi para o Herrera, Herrera na ponta para Agustin Santana, Santana chegou, cruzou no meio da área para Vinicinho, trabalhou com Rodriguinho, Rodriguinho e Lucas Barbosa pelo meio, ainda bola com Rodriguinho, marcado pelo Vila Sante, escapou da falta, abriu na ponta para Vinicinho, chegou no bico da grande área, devolveu para Lucas Barbosa dentro da grande área, o cruzamento para Santana de cabeça, o Ola se salvou em cima da linha, o Bandeira está marcando o gol. Gol do Bragantino. Herrera, o Bandeira demorou, deve ter recebido alguma mensagem do VAR. O Everton não tinha como defender, o Wallace ainda tentou salvar. E a rotina se faz presente em Bragança Paulista. Gol do Bragantino, gol sofrido pelo Grêmio. 1-0, Jason.
1: Jogada pela esquerda, o Grêmio não consegue fazer um corte. O Lucas Barbosa levanta com a perna esquerda. E aí o Herrera, nas costas da marcação do outro lado, ele consegue o cabeceio no contrapé do Everton. A bola passa pelo goleiro do Grêmio e está entrando. O Wallace consegue fazer o corte, mas ela ultrapassa a linha fatal. Claro, a arbitragem foi avisada porque a decisão não foi fácil. Tá confirmado, é gol do Bragantino, 1-0, Léo.
4: A jogada foi pela esquerda, mas ela começou na direita. O Bragantino envolveu completamente a defesa do Grêmio. O Grêmio não conseguiu tocar na bola, troca de passes, envolvimento da marcação, o cruzamento. E aí o Herrera, César, sozinho na área, César, sozinho cabeceou. Vamos ver agora, o VAR vai ter que dar uma olhada, porque o Wallace estava dentro
3: entrou.
4: Do gol.
3: Essa bola não
4: ele
3: entrou.
4: Ele tira com a coxa, ele tá meio curvado, meio dobrado, enfim.
3: Essa bola não entrou. Ele vai voltar o lance.
1: É, ele tá ali, os jogadores do Grêmio não estão nem pressionados. Agora sim.
0: Anulado o gol.
1: Anulado.
0: É, o Bandeirinha marcou com demora. Aí o juiz deu. E aí agora o VAR corrige, Jason.
1: Exatamente, vibração dos gremistas aqui em Bragança Paulista. Agora vai todo mundo pra cima da arbitragem e o Wallace é o herói do Grêmio aqui na ensolarada Bragança Paulista. É escanteio para o Bragantino.
0: Não, e... volta a escanteio, não, CCD.
3: Não, absurdo, bandeirinha, pelo amor de Deus. Pelo amor de Deus, a bola longe de entrar. Mas enfim, vale pelo que o Léo tava falando. Brincaram, estão brincando com o Grêmio. Tem que acordar, alguém tem que acordar. Um time sonolento de novo, um time que não marca ninguém, que tá contemplativo. Até quando vai ficar essa vergonha aí? Até quando? Hoje parece treino de novo.
0: Quem sabe agora o Grêmio acorda pro jogo. Cabeceio do Pedro Henrique. Bola passa sobre o goleiro Juninho Capixaba. O Juninho Capixaba conseguiu cabecear no meio da defesa.
1: Na primeira trave, desvio para trás, só faltava o Grêmio tomar gol agora. Ela foi sobre o gol defendido pelo Everton, que já dá balão pro campo de ataque e segue tudo igual. 0 a 0 aqui em Bragança Paulista, na informação Tumeleiro.
0: Que sirva de alerta, Leonardo Oliveira. O Grêmio teve um gol contra si marcado no campo e anulado pelo VAR, Leonardo.
4: Escapou o Grêmio, que sirva de alerta, porque o que o Bragantino fez foi envolver completamente a marcação do Grêmio. O Grêmio mesmo com os tripés dos lados, o Vilaçante de um lado, o Krovinovich deveria fazer isso do outro com o Amuso e o Marlon, e lá o TT e o Diego Caio. O Grêmio é completamente envolvido, os laterais são envolvidos, porque não tem o acompanhamento do jogador do Bragantino, então sempre tem superioridade. O Bragantino nesse lance fez o que quis com a defesa do Grêmio, é gol, envolveu, trocou passes, inverteu o lado até chegar ao remate. É que o Grêmio marca muito mal e isso não é de hoje, né?
0: É mais uma atuação apagada do Grêmio de Luiz Castro no Campeonato Brasileiro. Wagner Leonardo está tocando bola para Marlon. Marlon tentou na frente para o Amuso. Será que sai? A bola corre por cima da linha. Opa, o bandeira disse que saiu. Saiu o lateral que favorece ao Bragantino.
1: É o Luiz Castro. Não, cartão vermelho. Não,
0: é alguém do banco.
1: É para um dos auxiliares do Grêmio, me parece isso, tá? Luiz Castro, ele estava muito agitado ali com a marcação da arbitragem e o árbitro de longe, ele sinaliza pro banco e levanta cartão vermelho. Acredito que seja para um dos auxiliares do Luiz Castro.
0: É, porque o Castro estava reclamando dos jogadores em campo. Tem o auxiliar ali contra o Bandeira. Mas não é o Vitor Severino, é outro.
1: O Vitor Severino tá por ali. Mas acho que não foi para ele. Não foi para ele. Tem outros ali que a distância não consigo identificar, mas que estão reclamando com a arbitragem. Carlos Vinícius tá por ele. Luiz Castro tá conversando com o quarto árbitro. Teve expulsão no banco de reservas do Grêmio.
0: Não se entende o árbitro e o Bandeira. É o auxiliar ali.
1: Agora ele chega para conversar com o Luiz Castro.
0: É, tá saindo o auxiliar aqui com...
1: É um dos auxiliares de campo, não é o Vitor Severino, tá saindo do campo. O Luiz Castro conversou com o árbitro, lateral para o Bragantino.
0: Então tem um a menos no banco agora na comissão técnica do Grêmio. Diego Caetano está recuperando, tocando bola para Krovinovich, devolvendo bola para Diego Caetano. Diego Caetano passando na frente para Bright White. Quem sabe o Grêmio consegue um ataque agora. Bright White tentou o passe na frente, foi muito forte para Krovinovich. A bola se perde pela linha de fundo. Em Bragança Paulista, 4:19, hora de se ligar no tempo e no placar. 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
2: Outros dois jogos em andamento nesta rodada, faixa dos 18 minutos, em São Paulo, Palmeiras contra o Vasco, em Salvador, clássico entre Vitória e Bahia, por enquanto, tudo 0 a 0.
4: O auxiliar CD que foi expulso, Maiagol, Pedro Mané. É a piada quase pronta, não vamos fazer.
0: Mais um português aí que tá saindo expulso. Já o CCD fala porque ataca o Bragantino, bola do Gustavo Marques, vem pelo meio, tocando para Eric Ramires, está 0 a 0. Ramires faz o lançamento longo na ponta para Agustinho Santana. Santana domina, marcado pelo Marlon, trouxe a bola pro pé esquerdo, levantou na área pro Pita, de cabeça ele caiu, Noriega tirou. O Pita queria pênalti do Diego Caetano aí, ô Jason.
1: Bola na área pro centroavante, ele disse que foi atingido carga nas costas, a distância que não me pareceu para tudo isso. Desabou no gramado o camisa 9 do Bragantino. Bragantino que tem a bola e volta novamente pro campo de ataque, 0 a 0 na informação Trilegal.
0: Vinicinho passou por um, passou por dois, ganhou a área, tocou no meio, a batida em cima da marcação, a sobra, Ramires, Wagner Leonardo salva o Grêmio. Vinicinho fez fila lá no ataque, Jason.
1: Mais uma vez e tudo pelo lado esquerdo, campo de ataque nas costas do Diego Caíto. Bola pro meio, na primeira conclusão tem um jogador que se atira e salva o Everton na sequência. Também novo corte, o Bragantino volta a pressão 0-0 aqui em Bragança. 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
0: 20 minutos, CCD, o Grêmio não entrou em campo ainda, CCD.
3: O problema não é entrar em campo, jogar mal, ser dominado, isso tudo vai lá.
0: Cruzamento de novo do Vinicinho, a defesa tirou. Pode seguir.
3: O problema não é tu jogar mal, tu perder, não é isso. Quando tu

0: Leonardo, Wagner Leonardo recebe, tenta o passe em profundidade pro Marlon, evita a saída pela linha lateral, toca de primeira pro Amuso, tá no mano a mano com Érico Ramírez, boa chegada do Amuso agora, levantou pra grande área pro TT, subiu pra tirar Juninho, Capixaba afasta o perigo, ela volta pro Wallace, opa, se atrapalhou pra dominar a bola ali o Wallace, mas conseguiu ficar com ela, ajeitando bola pra Noriega, o Grêmio agora tenta ficar mais com a bola e ficar com a bola no campo do time do Bragantino, bola pra Krovinovic, Krovinovic tocando pro Marlon pela meia esquerda, ali pra Bright White, voltando pra Marlon, outra vez pra Krovinovic, Grêmio no ataque agora, bola do Krovinovic com o pé direito, invertendo a jogada para o Wallace, fechado o time do Bragantino, o Wallace então chega, tenta o passe em profundidade, muito forte para o Diego Caetano, a bola se perde pela linha de fundo, pode completar aí, César.
1: O que acontece é quando tu cria uma ideia, chegou um teórico aqui e disse o seguinte, ó, se joga assim em tal lugar, aí ele veio aqui e começou a aplicar essas teorias em jogadores que não aceitam esse modelo. Então, tu tem que marcar alto. Aí tu tem o TT que não marca alto. Ele sai jogando, brincando de jogar futebol, entendeu? E aí tu acaba com a sensação que tu tem que eles estão brincando de futebol no Grêmio. Porque eles estão aplicando uma teoria num ambiente que não aceita a teoria, porque os jogadores não estão acostumados a isso. E isso é melancólico.
0: E ataque do Bragantino. Outro ataque do Bragantino, Rodriguinho vem pelo meio, ajeitando para Vinicinho, bateu em cima do Krovinovic. O TT não marca absolutamente ninguém na ponta direita. Todos os jogadores do Bragantino passam por ele com uma facilidade enorme. 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Metade do primeiro tempo aqui no Cícero de Souza Martins, em Bragança Paulista. 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Bola com Gustavo Marques, zagueiro do Bragantino, saindo pela meia esquerda, domina ele na frente da marcação que é feita pelo Vila Sante. Ele toca a bola lateralmente para Pedro Henrique, os dois zagueiros do Bragantino trocando passes agora nesse momento do primeiro tempo em que o jogo está 0-0. Pedro Henrique ameaça o lançamento longo. Gustinho Santana está bem aberto pela ponta direita, mas ele prefere o passe para o lado esquerdo para Gustavo Marques, que volta a bola para Santana outra vez dominar. Domina Santana, agora é o Grêmio que recua e o Bragantino que fica trocando passes. Lançamento longo agora do Pedro Henrique lá para a ponta. Cortou bem posicionado o Diego Caetano, tocando bola para Vila Sante. Vila Sante prende na frente do Vinicinho, rola para Noriega. Noriega de primeira para TT. TT dominando pela ponta, vai passar o Diego Caetano. Quem sabe agora um bom ataque do Grêmio. Passe na profundidade pro Diego Caetano. Vem Juninho Capixaba na marcação. Diego Caetano tentou passar. Falta. E é falta para cartão aí, Jason.
2: Muito forte. Na minha frente, o Juninho Capixaba atinge somente o tornozelo do Diego Caetano, que jogou a bola na frente e teria espaço para correr atrás dela. O Fernando Fernandes de Lima, o árbitro Felipe, ele marca a falta e tá cartão amarelo. Cartão amarelo. Olha, lance muito forte, violento do Juninho Capixaba. Amarelado e falta boa para o Grêmio.
0: Tá caído o Diego Caetano. Vamos ver se ele vai receber atendimento e vai ter que sair de campo ou não. Vai se levantando o lateral gremista, que tem a chance agora de levantar a bola para a área do Bragantino. Pegada, a marca da conquista. 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Começo muito ruim do Grêmio, quem sabe agora aos poucos o time vai se assentando, vai tentando chegar com algum perigo no gol do Thiago Volpi. É ele o goleiro do Bragantino, tem que chutar de longe. Vai agora a cobrança de falta, Krovinovic, ele vai fazer o levantamento para a área, lá está o Wallace, lá está Wagner Leonardo, um momento de esperança para o torcedor do Tricolor, que canta Grêmio, Grêmio, Grêmio. Krovinovic bateu no primeiro pau, se atrapalha todo o zagueiro, Diego Caetano pega a sobra, chuta em cima do Érico Ramírez, vem Krovinovic, levantou pro meio da área, corta Pedro Henrique, ela vai cair para Bright White, domina fora da grande área, recua a bola para o Amuso, Amuso de primeira para Vila Sante, Vila Sante ainda dominando pela meia esquerda, quase o Grêmio chegou aí, confusão do zagueiro do Bragantino, hein, ô Jason?
2: É, e a torcida tá pedindo pênalti num possível toque no braço do Juninho Capixaba, aqui muito próximo do lance, não me pareceu isso, tá, não me pareceu que de fato tenha batido no braço do lateral do Bragantino. Inclusive, a bola está com o sistema defensivo dos donos da casa, 0-0 na informação Secret.
0: E vem Rodriguinho atacando o Bragantino pelo lado esquerdo. Ele domina, toca pra Pita, Pita chutou, a bola bateu no árbitro. e ficou dominada pelo time do Grêmio. Ou não, né? Não bateu no arco, não. Foi direto, por isso ele não parou o jogo. TT recupera.

0: A bola tocando para Noriega, Noriega para Kurovinovic, Kurovinovic recuando a bola para o Wallace, Wallace para Wagner, Leonardo, 26, Leonardo Oliveira, 0-0 em Bragança.
1: O Grêmio só aos 25 minutos conseguiu chegar agora ao campo de ataque. O Bragantino, quando tem a bola, é muito vertical, muito agressivo, mas ele tem debilidades defensivas. Se o Grêmio se organizar, se o Grêmio se fechar um pouquinho melhor e sair com tranquilidade, o Grêmio pode chegar, Manhago. Não é esse monstro todo, mas parece que todo time que joga contra o Grêmio é o Bayern de Munique.
0: Chutão pra frente do Marlon, cortou Agostinho Santana, deu de presente pra Kurovinovic, tem espaço, hein? Tem uma avenida, lá vai Kurovinovic na entrada da área, meteu no fundo pro Amuso, condição legal, cruzamento pro meio, TT de primeira, pra fora pela linha de fundo. Boa troca de passes do Grêmio agora e a finalização só não foi no gol, Jason.
2: Exatamente, com o Amuso, lançamento longo, bem aberto pela esquerda, ele investiu contra a área, tocou para trás, vinha o TT em velocidade, mas muito marcado, ele consegue a conclusão, manda direto pela linha de fundo, o árbitro sinaliza, impedimento confirmado, me pareceu, pelo VAR, porque o Bandeira mandou seguir 0-0 aqui em Bragança. 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
0: 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Lucas Barbosa adianta demais. Wagner, Leonardo vem na cobertura e dá o chutão pra fora pela linha lateral. 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Quinta-feira tem Grenal e no próximo final de semana a dupla Grenal jogando domingo pelo Brasileirão. Grêmio Chapecoense na Arena, Bahia e Inter na Fonte Nova. Lateral para o time do Bragantino, cobrança de Santana, Agostinho Santana cobrando bola para trás para Pedro Henrique, zagueiro camisa 14, movimentando a bola lateralmente para Gustavo Marques, o outro zagueiro do time do Bragantino, dali para Juninho Capixaba, Capixaba tenta a inversão para o lado direito, a bola vem de novo para Pedro Henrique, são 28 minutos do primeiro tempo, 0-0 em Bragança Paulista, o outro jogo das quatro também 0-0, Palmeiras e Vasco, resultados que vão mantendo, né, o Grêmio na situação em que está dentro do Campeonato Brasileiro, fora da zona de rebaixamento. A bola tocada para Juninho Capixaba, o torcedor do Bragantino pede mais velocidade e o passe do Juninho é errado, corta Marlon, mas corta mal, dá de presente para Vinicinho, dali para Rodriguinho, Rodriguinho para Pedro Henrique outra vez para Juninho Capixaba, ele tá dominando pela meia esquerda, lá vai Juninho Capixaba olhando para a grande área, fazendo passe para a ponta para Rodriguinho, Rodriguinho saiu da ponta, fechou pro meio, lá vai ele, ainda Rodriguinho passou no meio de três marcadores, e aí forçou para cima do Wallace, que chegou bem para tirar, tirou para TT, TT para Vila Sante, Vila Sante para Bright White para Marlon, tá caído o jogador do Bragantino, Marlon tocou pro Amuso, Amuso prende a bola, recua de novo pro Marlon, Marlon tenta o chutão e completamente equivocado, dá de presente para Juninho Capixaba, segue caído o Rodriguinho, o Bragantino não para o jogo, o Grêmio também não, Amuso consegue a roubada, fica com a bola dominada, passa bem pelo Agostinho Santana, mas tá sozinho, contra seis jogadores, ele conseguiu o passe pro TT e o TT não domina, que coisa incrível, foi atrás da bola, ficou com ela, ainda passou para Diego Caetano, foi no fundo, cruzou pro meio da área, Gustavo Marques aparece para salvar. TT não dominou uma bola fácil num gramado que é um tapete, Jason.
2: E se ele domina com qualidade jogando pra frente, ele poderia entrar na área pelo lado direito. A jogada do Amuso sozinho contra vários jogadores do Bragantino. Na sequência, o Caetano chega fazendo o cruzamento, esbarra no sistema defensivo do Bragantino. Linha de fundo, escanteio para o Grêmio, que chega depois de bastante tempo. Kurovinovic levanta. O jogador do Bragantino também tá levantando, mas mancando bastante. Escanteio para o Grêmio, 0-0 na informação, Tumeleiro.
0: Tá se levantando lá o Rodriguinho, o Everton faz sinal para arbitragem. O Rodriguinho não consegue caminhar com normalidade. E o Grêmio tem um escanteio. No plano Safra, conte com o Sicredi. 30 do primeiro tempo, escanteio pro Grêmio. Quem sabe agora na bola aérea, Kurovinovic para cobrança. Ele vai ser autorizado pela arbitragem com o pé direito. Levantou no primeiro pau, Wallace tentou desvio. A bola passou por toda a extensão da grande área. Caiu ainda para Muso. Outro cruzamento pro meio da grande área. Gustavo Marques tirou pro alto. A bola fica disputada pelo Noriega. Ele contra Gustavo Marques. Gustavo Marques tirou, vem Wagner, Leonardo tocou de cabeça, corta a pita, vem pra TT, tá dentro da área, o chute cruzado, nas mãos de Thiago Volpi, porque foi sem força o chute do TT, Jason.
2: E esse acho que é o primeiro chute do Grêmio com bola rolando contra o gol do Thiago Volpi, fraco do TT fora da área, no canto esquerdo, sem dificuldades, ele defendeu, segue contra o sol, o Thiago Volpi, o Grêmio não chuta, 0-0 na informação, Grupo Iessa.
0: Deu uma melhoradinha aí, ô Leonardo.
1: Deu uma melhorada o Grêmio já começa a sair mais para o ataque, o Bragantino se projeta bastante e deixa espaços. Há pouco o Amuso armou um contra-ataque, não fosse o TT estar dormindo, não dominar a bola, perdeu a chance de entrar cara a cara com o goleiro. Mas o Bragantino dá muito espaço, é o Grêmio se organizar, marcar um pouquinho melhor e esperar o momento de sair. Tem espaço para jogar.
0: 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Já está caminhando melhor ali o Rodriguinho pelo meio campo do time do Bragantino, que tem a bola na sua defesa agora com Gustavo Marques. Gustavo Marques para Pedro Henrique. Ele avança pela meia direita na frente da marcação do Krovinovic. Recua a bola para Gustavo Marques. Gustavo Marques de novo chega para o time do Bragantino tentar atacar pelo meio com o Juninho Capixaba. Capixaba tenta agora o passe lateralmente para Gustavo Marques. Gustavo Marques chega para o ataque lançando bola na ponta para Agostinho Santana. Santana vai chegar contra a marcação do Amuso. Trouxe a bola para o pé esquerdo, não quis o cruzamento, recuou para Pedro Henrique. Pedro Henrique passou por dentro. Boa bola para Rodriguinho. Rodriguinho saiu ali da marcação do Noriega. Recuou a bola para Santana. Santana voltando a bola para Rodriguinho. Ronda a área do Grêmio, time do Bragantino, mas não consegue a finalização. O Grêmio se ferte e a bola é recuada outra vez. Recuada para Pedro Henrique. Pedro Henrique para Juninho Capixaba. 32 do primeiro tempo, 0-0 em Bragança. Juninho Capixaba com a bola, passe de novo para Pedro Henrique, dá ali para a grande área buscando o Pita, passou por ele, Diego Caio aparece para tirar de cabeça, tira e devolve a bola para o time do Bragantino. Ela volta para Pedro Henrique, tocando para Gustavo Marques, outra vez para Pedro Henrique, pediu alguém na ponta, quem passou foi Agostinho Santana, ele preferiu o toque para trás, voltando para Gustavo Marques para Juninho Capixaba. É o Grêmio fechado e o Bragantino trocando passes, tentando achar um espaço na defesa do Grêmio. Agora Gustavo Marques passou na frente para Rodriguinho com Lucas Barbosa, tentou a devolução forte demais. Direto pela linha de fundo, é só tiro de meta para o goleiro Everton. 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
3: Os outros dois jogos em andamento também em 0-0, Palmeiras contra o Vasco em São Paulo, clássico em Salvador com Vitória e Bahia. Na sequência, 6:30 na Vila tem Santos e Mirassol e a Arena Condá recebe Chapecoense, São Paulo.
0: Krovinovic de fora, bateu em cima do Agostinho Santana. Bolão do Bright White, agora pro TT no contra-ataque, hein, Jason?
2: Que virada de jogo do Bright, pro TT lá do direito, campo de ataque, depois a conclusão do Krovinovic, esbarra na defesa e vai pra linha de fundo, anima o torcedor do Grêmio, aqui em Bragança. TT cobra o escanteio, lado esquerdo, campo de ataque, 0-0 na informação. 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
0: 34, TT na cobrança de escanteio, mais uma chance na bola aérea do Grêmio, lá vai TT, levantou bola alta, o Wallace tentou de cabeça, pegou sobre o gol do Thiago Volpe, que tava na bola,
2: tava acompanhando sem perigo, uma bola alta sem peso do Wallace sobre o gol, defendido pelo Thiago Volpe, 0-0 pra KTO. 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
1: Amanhã gol. O Grêmio baixou mais as suas linhas, o Grêmio está fechando melhor os espaços. Prova é que a bola fica com o Bragantino no pé do zagueiro Pedro Henrique, que dá um passe horizontal pro Juninho Capixaba. O Grêmio está marcando melhor e está saindo pegando o Bragantino desguarnecido. O Grêmio encontrou o seu jogo.
0: 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O Bragantino está lá na parte de cima da tabela, brigando ali pela 7ª, 8ª posição. O Grêmio na 15ª posição. E agora o Lucas Barbosa foi pra cima, o Wallace cortou parcialmente. E aí o Wallace foi no corpo do Lucas Barbosa, o juiz está dando só lateral, Jason.
2: Pra sorte do Grêmio, quase em frente ao reservado do Bragantino, jogou o Lucas Barbosa pra fora do campo. Bandeirinha tava na frente, marca lateral, campo de ataque, lado direito, pertence ao Bragantino. 0-0 na informação. 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
0: 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Deu corta-luz, vem Herrera, cruzou pro meio da área. E agora o juiz está dando escanteio.
2: É de pênalti o Bragantino.
0: Um cabeceio perigosíssimo Foi o Rodriguinho, o último a tocar na bola, eu acho aí, né, Jason?
2: Teve a cabeçada e teve desvio. O árbitro tá confirmando escanteio. Foi no canto direito, Bragantino pede desvio no braço de alguém. O árbitro tá confirmando. É escanteio para o Bragantino, lance de perigo.
0: 36 minutos. Um corta-luz do Lucas Barbosa. A chegada do Herrera no fundo foi tudo muito rápido. E agora o árbitro chega ali para dentro da área para advertir. O agarra-garra do Pedro Henrique com o seu marcador do Grêmio. 36 minutos. Tá demorando o Felipe Lima. Agora sim, autoriza o escanteio. Então não tem nada de pênalti. Rodriguinho para a cobrança. Escanteio para o time do Bragantino. O Grêmio tem que se ligar nessa bola aérea. Rodriguinho bateu, bola fechada, passou por todo mundo. E vai sair do outro lado. Gustavo Marques se atirou. Uma disputa sozinha ali com o Marlon. Não houve absolutamente nada, Jason.
2: Nada, nada, nada. Ele caiu. O Marlon estava na jogada, mas os dois olhando para a bola que passou e cruzou toda a extensão do gol defendido pelo Everton. 0 a 0 aqui na ensolarada Bragança Paulista, na informação, claro.
0: E aí, CCD? 37, CCD 0 a 0.
4: É, de um primeiro tempo muito ruim, mais uma vez, do Grêmio. O time do Grêmio não tem a sensação que dá, que ele não tem sangue, né? Ele não tá disputando, ele tá jogando uma partida como qualquer outra, só que o Grêmio tá perto da zona do rebaixamento. O Grêmio jogou nada e vai empatar o primeiro tempo. Se jogar um pouquinho, ganha o jogo. Um pouquinho, não precisa jogar muito. Se jogar com 11, já vai melhorar, entendeu? Troca uma ou duas peças aí e ganha esse jogo do Bragantino sem pavor nenhum.
0: 37,5. 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Ataca Vinicinho pelo lado esquerdo do time do Bragantino. Tentou passar pelo Diego Caetano e pelo Vila Sante. Tocou no meio para Rodriguinho. Tá dentro da grande área ainda. Rodriguinho fecha o Noriega, porta para ele. Ele recua a bola mais para trás. Toca para Eric Ramírez. Dali para Pedro Henrique. Torcedor do Bragantino ficou na bronca agora com essa bola recuada. A marcação do Bright White vai para cima do Gustavo Marques. Gustavo Marques já tá chamando o Thiago Volpi do meio campo. Tá recuando a bola pro goleiro do Bragantino. 38 minutos. 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Nesta semana tem Copa do Brasil, quinta-feira, em Grenal, no Beira-Rio, o primeiro das quartas de final. Lançamento aqui para a ponta direita para Agostinho Santana, tocou para Lucas Barbosa, perdeu para Krovinovic, dali para o Amuso, Amuso para Krovinovic, veio trombando com ele Agostinho Santana, a bola veio para trás. Wagner Leonardo então deu uma rosca para se livrar da bola, e agora Lucas Barbosa vai em cima do Krovinovic, que fica com a sobra, toca para o Amuso, Amuso contra dois marcadores, caiu sozinho o Amuso. Agostinho Santana pegou a sobra, vem agora o contra-ataque do time do Bragantino, lá vai Santana, Santana para Herrera, Herrera domina do lado de fora, metendo a bola para Lucas Barbosa, voltando para Herrera mais uma vez, tenta o cruzamento pro meio da grande área, tira Wagner Leonardo, tira para Krovinovic, que erra o passe, vem de novo o Bragantino, Lucas Barbosa levantou para a área nas costas do Diego Caetano, não deu pro Vinicinho, foi forte demais. O Grêmio se atrapalha na saída, mas o Bragantino não aproveita, Jason.
2: Na pressão do Bragantino, o Grêmio entrega a bola, levantamento em direção à linha de fundo, o Vinicinho não chegou, ela se perdeu. O Everton só acompanhou, é tiro de meta para o Grêmio, 0 a 0, na informação Trilegal.
4: Essa jogada, Maiago, é a jogada da crítica do torcedor. O Grêmio perdeu duas divididas, uma com o Krovinovic, uma com o Amuso. Voltou caminhando, os jogadores do Bragantino brigaram pela bola e saíram correndo. Isso é o mínimo no futebol. Vai lá que agora vai sair o gol do Grêmio.
0: Vila Sante pro Amuso. Chegou no bico da grande área pra cima do Agostinho Santana. Cruzou a bola pra trás. Foi fraquinha. Pedro Henrique tirou. Na sequência, Bright White tenta marcar. Ela cai pra Santana. Santana tenta o passe pelo meio. Chega primeiro Krovinovic. Dá o carrinho contra o Pita. A bola sobra pra TT. TT escapa da falta. Devolve pra Krovinovic. Krovinovic pra Vila Sante. Dali pra Bright White. Outra vez pra Krovinovic. O Grêmio agora tem a bola e fica com ela no campo de ataque. São 40 minutos do primeiro tempo. Tá 0 a 0 em Bragança Paulista. É a 24ª rodada do Brasileirão, a quinta do retorno. Depois de hoje, né, vão faltar 14 partidas. O Grêmio ainda tem uma 15ª, né, que é um jogo atrasado com o Botafogo no Nilton Santos, que ainda não foi marcado pela CBF. A bola dobrada para Wagner Leonardo, tocando ali para Vila Sante. Vila Sante então para Wagner Leonardo outra vez. No sistema defensivo, o Grêmio faz o tempo passar. O Grêmio está empatando em Bragança Paulista. Nunca ganhou aqui pelo Campeonato Brasileiro e poucas vezes empatou. Então vai segurando também um pontinho. Tocando Diego Caetano para TT, TT de primeira no meio para Noriega. Agora o Grêmio tem mais a bola, Noriega para Vila Sante, tenta avançar pelo meio. Ainda bola com Vila Sante, jogou curtinho para TT, recebeu de volta. Vila Sante tocou para pra trás de novo. Tocou pro Noriega. Noriega aqui pro lado esquerdo pro Marlon. Aparecendo pouco no jogo, Marlon hoje. Dominando pelo lado esquerdo, voltando atrás pra Noriega. Noriega então recebe contra a marcação do Pita. Toca de novo pra Marlon. E o Marlon do meio-campo recua a bola pra Wagner Leonardo. Em Bragança Paulista, 4h41 da tarde. 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
3: Na abertura da rodada ontem, dois resultados importantes para o Grêmio. No Rio, 2 para o Fluminense, 1 para o Remo, de virada no estádio Maracanã, e o empate 0-0 no estádio Beira-Rio entre Inter e Atlético Mineiro.
0: Brovinovic agarrado no Lucas Barbosa, falta marcada pelo Bandeira. O Luiz Castro disse que os dois estavam se agarrando, o Guilherme Dias Camilo, que é o Bandeirinha, que deu o gol no campo. E que depois o VAR corrigiu que a bola não entrou. Fez sinal que o Krovinovic, só ele estava agarrando. 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Finalzinho de primeiro tempo em Bragança. Gustavo Marques tentou para Rodriguinho, ela veio para Pita. Pita para Lucas Barbosa, bateu, a bola sai desviada. O Everton corre antes que ela saia e fica com a bola, Jason.
2: É um chute perigoso porque ela desviou no meio do caminho e foi no canto esquerdo do goleiro do Grêmio, que em dois tempos fez a defesa e já liga com o Vilaçante. O Grêmio vem pro campo de ataque.
0: Tentando uma chance mais clara de gol neste primeiro tempo. Bragantino não é que teve muita chance, mas enfim, o Bragantino já teve um gol anulado e teve um outro cabeceio com perigo. O Grêmio por enquanto se segura, tá 0-0 e quem sabe sai daqui ainda com uma vitória. Krovinovic recebendo pela meia esquerda, domina, toca a bola para Noriega. Noriega contra Eric Ramírez, devolve bola para Krovinovic. Dali o passe pro Marlon. Marlon domina com dificuldade, a marcação chega forte em cima dele, ele recua para Wagner Leonardo, se livra da bola. Wagner Leonardo corta no meio do caminho, Lucas Barbosa tenta de novo pelo alto, jogando agora a bola para Eric Ramírez. Eric Ramírez passa bem pelo Vila Santos. Grande jogada do Eric Ramírez, tocando bola para Rodriguinho. Vem o time do Bragantino. O passe pro Vinicius adiantou demais, deu carrinho para cima do Vila Sante. Mesmo caído, o jogador do Bragantino ganha a jogada. É isso que o CCD falou. O Grêmio perde as divididas, fica no chão e o Bragantino com a bola. Ataca com Lucas Barbosa pela ponta direita contra a marcação. Recua a bola para Herrera. Levantamento pro meio da área. Wallace aparece para tirar de cabeça, afastando o perigo. 43 e de novo a bola fica com o Bragantino, com Pedro Henrique lançando no fundo. Bola para Lucas Barbosa, dominou contra o Marlon, recuou para Agostinho Santana. Santana sai da grande área, Muso vem na marcação, a bola recuada para Lucas Barbosa outra vez, já tá olhando para a área e tá tentando o cruzamento para Juninho Capixaba, tocou pro meio para Pita, passou por ele, não passa por Wagner Leonardo, que aparece para tirar e tira, e a bola volta pro Bragantino. O Grêmio agora não tem retenção, o Bragantino ataca, o Bragantino pressiona a bola com Lucas Barbosa, recebeu do Pedro Henrique, chegou pela ponta direita, lá vai Lucas Barbosa, tentou pelo meio, passou pelo Krovinovic, não passa pelo Marlon, que chega para tirar. Tira para Krovinovic, dali pro Amuso, tenta a jogada individual. Amuso, boa bola para Bright White, voltou para Krovinovic, que se livra da bola. Amuso até vai correr atrás, mas Gustavo Marques está inteiro no lance. 43 minutos e meio, o primeiro tempo caminha para o seu final. O Grêmio vai empatando com o Bragantino aqui no Cícero de Souza Marques, em Bragança. 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Leonardo Oliveira, finalzinho do primeiro tempo. Olha o Diego Caetano agora. Ele não foi na bola, ficou de graça pro Vinicinho, é perigo dentro da área, já passou, mais um drible ainda ele, Vinicinho abriu espaço, bateu, a bola sai desviada pela linha de fundo. Falha grotesca do Diego Caetano agora, aí Jason.
2: Indecisão é o pior de tudo no futebol. Ele ficou no meio do caminho entre ir na bola e deixar passar. Deixou passar o Vinicinho, foi carregando para dentro da área, bateu com a perna direita, desviou. Linha de fundo, escanteio para o Bragantino, 0-0 na informação trilegal.
0: Sinal da Gaúcha marcando 15-5, 44,5. Escanteio para Agostinho Santana cobrar para o time do Bragantino. O Grêmio se segura nesse final para ir para o intervalo com empate. Bate na bola, Agostinho Santana, cruzamento aberto de primeira, bola vai chegando. O Everton na proteção do Wallace sai para defender.
2: É, mas o detalhe, a cobrança de escanteio foi ruim, mesmo assim a defesa do Grêmio não fez o corte, teve a conclusão. O Everton dá balão pro campo de ataque. Tá terminando o primeiro tempo de 0-0 na informação Grupo IESA.
0: E aí, Leonardo, reta final de jogo no primeiro tempo, 0-0.
1: O Grêmio, a partir dos 25 minutos, tinha equilibrado. O Grêmio estava fechando mais os espaços, principalmente os espaços pelas laterais. O Grêmio tinha baixado as linhas e se agrupado melhor. Nos últimos 5, 7 minutos, o Bragantino, com mais volume, está encontrando de novo esses espaços, porque o Grêmio afrouxou a marcação. E aí dá espaço pro Bragantino e acaba envolvido. amassado contra o seu gol, tanto que só o Bragantino joga.
0: 4. Mais 4, vamos a 49, portanto, no primeiro tempo aqui em Bragança Paulista. Grêmio empata com o Bragantino 0-0. 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Wallace para Krovinovic, Krovinovic para TT, TT aqui atrás para Wagner Leonardo. É um Grêmio que vai lento na sua saída de bola. Agora com o Noriega tentando o lançamento para quem, Noriega? O Noriega acha que às vezes é o Gerson Canhotinha de Ouro, né? Ele tenta lançamentos longos completamente equivocados, além de ser muito lento no meio-campo do Grêmio. Bola de graça para o time do Bragantino, 46. Vamos a 49. 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Um dos últimos ataques agora do primeiro tempo e a do Bragantino. Bola com o Juninho Capixaba. Ele vai tentar o lançamento para o lado direito de defesa. Agora para Pedro Henrique. Pedro Henrique então avança. Krovinovic dá muito espaço para ele na marcação. Ainda bola com o Pedro Henrique, completamente livre. O zagueiro do Bragantino passa lateralmente. Bola para Gustavo Marques. 46 e meio. O jogo vai até 49 no primeiro tempo. Juninho Capixaba chegando pela meia. Deram espaço para ele. Juninho Capixaba agora tentou o cruzamento na ponta. Marlon aparece para tirar, tira para Noriega, Noriega para Bright White domina, ganha ali o primeiro lance, na dividida, na sequência perde, perde para Pedro Henrique para Juninho Capixaba, com o pé direito ele cruzou para o Pita, tentou o toque de cabeça, mas estava desequilibrado, sem perigo nenhum, tiro de meta para o Everton cobrar.
2: E entre os marcadores do Grêmio, a bola alta que veio da direita do Juninho Capixaba, o Pita cabeceou com força, mas muito, muito longe do gol defendido pelo Everton, linha de fundo, tá terminando o primeiro tempo aqui em Bragança, na informação Sicredi.
0: 47, o Everton dá o chutão para o campo de ataque buscando o Bright White. Ele contra Pedro Henrique, a bola bateu e sobrou para Krovinovic, Krovinovic pro Amuso, vai para cima do Santana. Amuso chegou na entrada da área, levou pro meio, pode até tentar o chute, bateu travado pelo Pedro Henrique. Ela vai cair pro TT, TT consegue o domínio no peito, no bico da grande área, passou Diego Caio, o TT tentou de letra. Aí é difícil, né? É difícil o TT jogando futebol. Amarelo pro Noriega por causa do TT, Jason.
2: Exatamente, teve que fazer falta para parar o contra-ataque do Bragantino. O TT tinha a possibilidade, se conseguisse o passe, de abrir na direita pro Caíto. E aí ele investiria contra a área do Thiago Volpe. Falta marcada, Noriega toma cartão amarelo, o terceiro dele, não joga contra Chapecoense.
0: 48, vem Santana, Santana tocando pra Herrera, levantou muito mal. CCD, o primeiro tempo tá acabando, César.
4: Olha, se eu posso comemorar, vou comemorar o empate da 0-0. O time do Grêmio é melancólico, é uma vergonha o que estão fazendo com o Grêmio. Eu não consigo entender como que alguém avalia esse trabalho. O Grêmio tem, no mínimo, nesse jogo aí, 4 jogadores que não tem condição nenhuma de jogar com a camisa do Grêmio. O TT, o Bright White, o próprio Krovinovic, não tem condição nenhuma de jogar. O Grêmio joga com 4 jogadores, 3 jogadores a menos. É um negócio, é contemplativo, é um time burocrata, é um time que caminha em campo. A melhor coisa, o empate. Agora, se esse time joga dessa maneira contra qualquer time e encaixa o jogo do adversário, o Grêmio toma uma goleada sem constrangimento de qualquer adversário. É uma pena a gente ver, por exemplo, o Wallace se matando lá na defesa, e ver esse time caminhar dessa maneira. Olha, é triste o que estão fazendo com o futebol do Grêmio, porque estão brincando de futebol, brincando, isso é brincar de futebol. E brincar de futebol, futebol não aceita desaforo. Tem que acabar esse jogo rapidamente para o Grêmio escapar de perder mais uma partida e principalmente avaliarem isso como algo bom. Finalmente terminou o primeiro tempo.
0: E vem aí o Bola Parada com Eduardo Gabardo.
3: Muito obrigado, Gustavo Manhago, que narrou o primeiro tempo em Bragança Paulista, 0 para o Bragantino, 0 para o Grêmio, direto pro gramado com Jason Lisboa e a saída de campo dos jogadores do Grêmio.
2: Não tem discussão, os jogadores saem tranquilamente, os do Bragantino à frente, os do Grêmio estão no trabalho de aquecimento, 3 jogadores, Gabriel Meck, Pavon e Giovanni Cabral. Daqui a pouco pode ser algum indício, Gabardo, para esse segundo tempo. Invasão de campo aqui, 2 crianças invadiram o campo, atravessaram correndo, seguranças tentam ali retirar as crianças que estão correndo aqui no gramado do Cícero Marques. Agora a segurança pega e olha, rapaz, é correria no gramado, uma delas é contida, a outra segue correndo, mas assim não tem discussão com arbitragem, nada disso, Gabardo.
5: Valeu, Jason. Vamos ver se daqui a pouco tem entrevista de jogador do Grêmio para a RBS TV. 300, parceiro do produtor, do planejamento até a comercialização, oferecendo um ecossistema completo de grãos, insumos e indústria. Lucas Arruda, como é que fica a situação do Grêmio na tabela de classificação do Campeonato Brasileiro?
3: Bom, Gabardo, o Grêmio está ganhando uma posição parcial nessa rodada, 26 pontos, 14º colocado, mas ele sabe que perde essa condição a partir do início do jogo na Vila Belmiro, às 6:30, entre Santos e Mirassol. Quem está se posicionando, Gabardo, é o Krovinovic, croata, que vai falar com o Premier na sequência. Vamos ouvir na carona com a TV.
5: Agora sim, ali com a RBS TV, a entrevista do Krovinovic.
6: Primeiro tempo, que pode melhorar para o segundo?
7: Estamos a sofrer, mas estamos a sofrer bem compactos como equipa. Também acho que tivemos algumas oportunidades para marcar o golo, não fizemos, mas pronto, com o tempo vamos melhorar e temos que melhorar, mas que estamos no bem caminho, estamos.
5: Bom, tá aí,
4: com o tempo, nós estamos chegando em setembro. Setembro começou em janeiro, com o tempo, dá para ser em 2027 ou vai ter que ser em 2028?
5: Eu diria que a urgência com o Grêmio nessa situação,
4: esse time,
5: na tabela do Campeonato Brasileiro.
4: Esse time que entrou hoje, tá? Vou dizer agora. É. Agora e com muito constrangimento eu vou dizer. Este time que entrou aí, se jogar quinta-feira o Grenal, toma uma goleada do Inter e todo mundo depois vai dizer o seguinte: ah, o trabalho é bom, tem que cair até a mulher do cafezinho, porque vai tomar uma goleada do Inter. Este time que entrou em campo aí hoje, caminhando do jeito que tá caminhando, toma uma goleada do Inter e eu quero ver se alguém vai levantar do Grêmio para dizer que não.
5: Daqui a pouco tem mais CCD. E o Leonardo Oliveira com a avaliação deste primeiro tempo, 0-0 Bragantino e Grêmio. 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
3: Bom, os dois jogos no intervalo no Nubank Park em São Paulo, 0 Palmeiras, 0 para o Vasco, Carlos Miguel trabalhando.
5: E em Salvador?
3: Clássico Bavi, no estádio Barradão, 0 para o Vitória, 0 para o Bahia.
5: Nenhum gol, portanto, neste domingo. O que tem às 6:30?
3: Bom, às 6:30, outros dois jogos, com interesse do Grêmio, na Vila Belmiro, Santos contra o Mirassol, expectativa por Neymar, e no mesmo horário, na Arena Condá, a virtual rebaixada Chapecoense recebe o São Paulo.
5: E para fechar o domingo?
3: 7:30, no estádio Couto Pereira, tem Coritiba contra o Corinthians.
5: Agora, neste momento, qual é a diferença do Grêmio para a zona do rebaixamento?
3: 3 pontos, Grêmio 14º colocado com 26, Mirassol, primeiro time dentro da zona, tem 23 pontos na 17ª posição.
5: 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Leonardo Oliveira, como é que foi esse primeiro tempo do Grêmio em Bragança Paulista, Leonardo?
8: Foi ruim, Gabardo. Primeiro tempo ruim do Grêmio. Começou muito envolvido pelo Bragantino. Bragantino, inclusive, chega a um gol. O árbitro, o VAR, na verdade, salva o Grêmio, porque o Wallace realmente salva o gol, a bola não entra inteira. E o Grêmio, depois dos 25 minutos, para ser mais preciso, o Grêmio começa a marcar melhor, porque o Grêmio não estava marcando, o Bragantino estava tendo superioridade sempre pelos lados do campo, porque nem Amuso, nem TT recompunham, o Vila Sante e o Krovinovic não encostavam no Marlon e no Kaito, e os jogadores do Bragantino encontravam espaço. O Grêmio tirou esse espaço. O Grêmio passou a fechar melhor os lados do campo, o Grêmio passou a fazer com que o Bragantino rodasse a bola, e geralmente de forma horizontal, do Pedro Henrique pro Capixaba, do Capixaba pro Pedro Henrique, por vezes o Eric Ramírez, mas sem profundidade. E o Grêmio começou a sair em contra-ataques, que é a ideia do Grêmio. Esse é o jogo do Grêmio. O Grêmio não é um time que vai elaborar, que vai envolver, que vai construir. O time do Grêmio vai se fechar e vai sair em contra-ataque. Essa é a ideia, inclusive. Quando foram buscar o Luiz Castro, não imaginava que o Luiz Castro fosse fazer o Grêmio jogar como o Grêmio de 17 jogava, César. Então...
4: Mas aí, se fosse isso, ok. Muitos momentos do primeiro tempo o Grêmio marcou alto e os caras saíam batendo bola, caminhando, porque os quatro caras da frente não sabem marcar alto. É um negócio assim, o time do Grêmio parece um ensaio de futebol. Futebol não é assim. Eu vendo o jogo aqui, eu te vejo cá, alguém no Grêmio precisa saber o que tá acontecendo. Qualquer pessoa olha e diz: cara, isso aqui não vai dar certo. Qualquer um vai olhar e vai dizer: vem cá, o que que é o Krovinovic? Ele não marca e não ataca. O que que é o TT? Ele não marca e não ataca. aí é um negócio assim, sai da realidade, entendeu? Sai da análise. A gente, tu, analista de futebol, olha aquilo e diz, cara, não tem como, entendeu?
8: É, enfim, César, mas depois dos 25 o Grêmio passou a sair, mas isso durou 10 minutos, não mais do que isso, 10, 12 minutos, e o Grêmio voltou a repetir os erros, e aí o Bragantino termina o primeiro tempo em cima do Grêmio, encontrando os espaços que o Grêmio tinha fechado. Há uma instabilidade no time do Grêmio, uma dificuldade até de organização defensiva. Os momentos em que o Grêmio tentou marcar alto e eram, geralmente eram seguidos de avanços do Grêmio. O Grêmio chegava à frente e não voltava imediatamente, tentava fazer aquela saída mais alta, mas o time do Grêmio não é talhado para isso. E o César observa bem porque o Grêmio não tem jogadores dessa característica. Enfim, é um Grêmio de pouquíssimo futebol, é um Grêmio com muitas dificuldades e é um Grêmio que vai para o vestiário, ou que foi para o vestiário, tendo que festejar um 0-0. O Bragantino produziu até para fazer gol. Embora o Bragantino também não seja nenhuma enormidade, não seja nenhuma sumidade.
4: Sim, o goleiro do Grêmio não fez nenhuma defesa.
8: É, o Bragantino chegou, mas sem aquela contundência. Chegou à área do Grêmio.
4: A bola circulou,
8: lances bloqueados. O Thiago Volpi também não fez defesa, intervenção num chute fraco do Grêmio. Enfim, o Bragantino não é uma sumidade. Mas o Bragantino, em alguns momentos, parecia ser o Bayern de Munique, tamanho envolvimento que tinha o Grêmio.
5: Bom, daqui a pouco o CCD e o Leonardo vão falar sobre o que pode acontecer no segundo tempo e vamos ver as alternativas. Tem o Luiz Castro para mexer o time, para mexer no time do Grêmio, para a segunda etapa, por enquanto 0-0 lá em Bragança Paulista. 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Ramon Nunes e as informações do jornalismo. Boa tarde, Ramon.
9: Boa tarde, Gabardo. Boa tarde a todos. Temperatura de 15 graus agora em Porto Alegre. Céu parcialmente nublado, tempo bastante agradável na rua. E aqui na capital, Gabardo, a gente tem um dia bastante tranquilo. Não há ocorrências, não há nem bloqueios de trânsito, fora os normais para um domingo. A gente salienta apenas uma lentidão na BR-116 no trecho de São Leopoldo. Não há acidentes por lá, é apenas a lentidão ali na volta da ponte sobre o Rio dos Sinos. E a gente traz, claro, uma notícia triste, Gabardo, que é mais um caso de feminicídio aqui no Rio Grande do Sul. Um homem de 67 anos matou a companheira, uma mulher de 47, a facadas em Nova Prata, ali na Serra. Esse crime ocorrido no início da tarde de hoje chega, portanto, a 51 o número de feminicídios no estado.
5: 4:58, notícia triste, aqui no Bola Parada, no intervalo de Grêmio e Bragantino, por enquanto 0-0. Muito obrigado, Ramon. 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
3: Gabardo.
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3: Ponto de atenção pro Grêmio nesse brasileiro, em especial a campanha fora de casa. E 3 equipes no Brasileirão ainda não venceram fora dos seus domínios. Chapecoense, a lanterna do campeonato, Vitória, que é um dos melhores mandantes, e o Grêmio tem a terceira pior campanha como visitante, apenas 5 pontos em 36 disputados, 5 empates por enquanto e 7 derrotas.
5: Agora o jogo que o Grêmio tem que acompanhar com atenção é 18:30, né? Na Vila Belmiro.
3: Isso, porque ele sabe que a partir do início do jogo ele já perde essa posição que está conquistando. Ou o jogo vai para empate, o Santos retoma a posição, ou alguém vence e passa o Grêmio na classificação. Santos e Mirassol às 6:30 na Vila Belmiro, expectativa pela presença do Neymar na escalação santista.
5: Tem risco de o Inter terminar a rodada na zona do rebaixamento?
3: Sim, duas possibilidades. Ou o Vasco vence o jogo fora de casa contra o Palmeiras, que está no intervalo, ou o Mirassol vence o Santos na Vila Belmiro. Um desses dois resultados, se acontecerem, empurra o Inter para a zona de rebaixamento.
5: Bom, o Grêmio não tem, né? Mas se os resultados paralelos não ajudarem, o Grêmio pode ficar muito perto da zona do rebaixamento, né?
3: Pode, exatamente. O Grêmio pode ficar até mesmo.
5: Se não ganhar o jogo.
3: Se não ganhar, na 16ª colocação, depende do que o Mirassol vai fazer contra o Santos na Vila Belmiro, ou até mesmo o Vasco da Gama nesse segundo tempo. Tem a possibilidade mínima, remotíssima, de o Grêmio entrar na zona de rebaixamento, mas para isso precisa, antes de mais nada, perder o seu jogo contra o Bragantino.
5: Serão marcou 5:00. Quero saber do CCD e do Leonardo Oliveira sobre o segundo tempo. O Grêmio tem o artilheiro da temporada, o Carlos Inícios, do banco. Será que é o caso de colocar ele, né? Até foi um pouco difícil de entender por que que o Carlos Vinícius começou a sua partida como reserva, o Braithwaite como titular.
4: Principalmente depois que a gente viu o jogo.
5: É. E aí, César? O artilheiro tem que entrar?
4: É, o artilheiro é uma peça, né? Precisa sair o TT, precisa sair o Krovinovich, precisa sair o Braithwaite, talvez o Amuso. Se der pra trocar mais alguém, não sei qual, a lei é 5, né? Desse pra trocar mais, mas o problema não é o Grêmio, e eu tô convencido disso, é um ensaio, o Grêmio vive hoje um ensaio sobre futebol. O Grêmio tá sendo objeto de uma experiência do treinador completamente insensível com a realidade do clube no ano, completamente insensível com a necessidade do clube de trocar peças. Por exemplo, a gente dizia antes do jogo, dois jogadores que estão jogando ali, o Grêmio há duas semanas atrás queria mandar embora. O Braithwaite e também o Wagner Leonardo. Quem é a escala é num jogo de Campeonato Brasileiro, esses dois jogadores, é porque não está entendendo o tamanho do projeto do Grêmio. Então, o segundo tempo, coloca jogadores com mais saúde, tenta brigar, pelo menos, fazer alguma coisa. O ensaio sobre futebol que o Grêmio está hoje sendo, vamos dizer assim, uma espécie de tá sendo usado para fazer um ensaio, fazer um estudo sobre futebol, tá incomodando muito, e hoje eu tô muito incomodado, principalmente com essas experiências que não fazem sentido.
5: Leonardo.
8: Pois então, Gabardo, são dificuldades técnicas que o Grêmio tem. Eu não vejo se o Carlos Vinícius em campo poderia fazer algo diferente, porque o Grêmio não chega, o Grêmio não abastece o centroavante, o Grêmio tem dificuldade de sair de trás, de chegar à frente. O Braithwaite teve uma boa jogada em que ele faz uma inversão pro TT, é um jogador que se movimenta mais, não passa, a dificuldade do Grêmio não passa pela troca do Braithwaite pelo Carlos Vinícius, embora seja nítido que o Carlos Vinícius é hoje o grande destaque do Grêmio, é a grande referência técnica, o cara que tem feito mais gols, mas não é por isso, é o conjunto da obra do Grêmio, de um time que não consegue construir e que em determinado momento do primeiro tempo marcou muito mal, se estabilizou no jogo, mas voltou a ficar frágil no final. São essas oscilações. E aí, num momento desse de oscilação baixa, acaba levando gol e depois precisa mover um mundo para tentar buscar o resultado. É um time instável, o time do Grêmio, e um time com dificuldades para sair de trás. O Grêmio marca mal e o Grêmio ataca pouco. Aí é uma fórmula que não tem como dar certo, né, Gabardo?
5: Claro. 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Bom, Lucas Arruda, no futebol internacional, qual é o principal destaque do domingo com os principais campeonatos da Europa já tendo seu início?
3: Perfeito, Gabardo. Hoje, mais cedo, Manchester City, começando uma temporada sem o técnico Pep Guardiola, venceu o Bournemouth de virada por 2-1 jogando em casa. Primeira rodada do campeonato inglês. Guerre e Guardiola, os gols do Manchester City. O Liverpool também, nos instantes finais, arrancou o empate fora de casa contra o Newcastle, em gol de pênalti marcado pelo Szoboszlai. E tem bola rolando nesse momento, Gabardo, para a estreia do Barcelona no campeonato espanhol. Fora de casa, 0 para o Elche, 1 para o Barcelona. Rafinha, de pênalti, está marcando 1-0 para o Barcelona. O futebol espanhol começando nesta temporada.
5: É, bom, no tênis uma boa notícia, né? Porque a dupla gaúcha, Orlando Luz e Rafa Matos, conquistaram o segundo título consecutivo. Acabaram de ser campeões do Masters 1000 de Cincinnati. É, em questão de duas, três semanas, dois títulos consecutivos, Rafael Matos e Orlando Luz, dupla gaúcha, eles venceram hoje por 2-1, o Robin Haas e o Constantin Frantzen. Então, mais um título importante e vem aí pela frente para eles o US Open.
3: Tem gol.
5: Olha o gol.
3: Começou o segundo tempo no Nubank Park em São Paulo, Gabardo, e o Palmeiras, líder do Brasileirão, está abrindo o marcador contra o Vasco da Gama. Flaco Lopes, um golaço, 1 Palmeiras, 0 para o Vasco. Palmeiras líder com 51, 6 pontos a mais do que o vice-líder Flamengo, e o Vasco da Gama afundado na vice-lanterna com 22.
5: Essa disputa pelo título, né? Porque chama atenção porque o Flamengo ontem estava ganhando, levou a virada. E aí tá permitindo agora o Palmeiras abrir de novo uma vantagem.
3: É verdade, né? Perdeu nos instantes finais do Mineirão. Os gols marcados por Kenny Arroyo e Matheus Pereira para o Cruzeiro se encontraram na Libertadores e deu para o Flamengo a melhor, mas ontem o Cruzeiro venceu de virada.
5: E quem completa a zona da Libertadores?
3: Na Libertadores, o terceiro colocado, o Atlético Paranaense, tem 41, quarto Fluminense com a mesma pontuação, 41 atrás nas vitórias, quinto Cruzeiro com 39 e o sexto Bahia, pré-Libertadores, 35 pontos.
5: Bom, Jason Lisboa já tem movimentação de volta para o segundo tempo em Bragança Paulista?
2: Nesse momento, Gabardo, observando aqui, o Grêmio está retornando. Pavon vem aí.
5: Opa.
2: O Pavon vai ser a troca e acredito que a única no time do Grêmio.
8: É, o TT já apareceu na imagem ali, Jason, indo sentado no banco de reserva.
2: Então o TT tá fora, Pavon com a número 7 vem aí no time do Grêmio.
5: E aí, César Cidade Dias, Leonardo Oliveira, essa troca no Grêmio?
4: É, vai ter um jogador a mais, né? É legal jogar com o número que a lei permite. Né? Isso aí é sempre importante. Então tem um a mais ali pra correr e tal. O TT é um jogador que tem habilidade, tecnicamente ele é muito bom jogador, a gente respeita muito isso, mas a contribuição do TT sem a bola é um negócio constrangedor, e a gente torce que agora o Grêmio melhore.
8: É por ali o Vinicinho e o Juninho Capixaba, que vem muito pra dentro, estão levando vantagem em cima do Diego Caíto. Vai ganhar mais volume do lado direito, um jogador que vai ajudar o Diego Caíto, porque tem vazado muito por aquele lado.
4: E se a gente pegar um histórico pequeno do Grêmio, um dos bons jogos que o Grêmio fez, que foi, acho que o primeiro tempo contra o Mirassol em Porto Alegre, nós tivemos uma boa atuação do lado direito com o Diego Caíto, Pavon e também o Vija Sante. Por que não repetir? Não, porque tem que botar o TT para jogar, como ele disse no último jogo. O TT não tem condição de jogar.
5: Vai começar o segundo tempo. Por enquanto, Manhago 0-0. Vamos ver se o Grêmio melhora com a entrada do Pavon no lugar do TT. Tudo contigo, Manhago.
0: Vamos nessa, Gabardo. 45 minutos finais, mais o acréscimo do senhor Felipe Fernandes de Lima, de Minas Gerais, que está autorizando. E de novo a bola está rolando no futebol da Gaúcha no Campeonato Brasileiro. O Grêmio tem Pavon e o Grêmio agora está contra o sol, né? Agora o Everton que se vire. Já estamos com refletores também acesos aqui, mas ainda temos sol forte, céu azul em Bragança Paulista. Vamos para o segundo tempo de Grêmio Bragantino, 0-0. Pedro Henrique dominando a bola pelo time de Bragança Paulista, tocando bola para Gustavo Marques devolvendo bola para Pedro Henrique, vem buscar jogo no sistema já ofensivo do time do Bragantino. O zagueirão Gustavo Marques abrindo a bola na ponta esquerda agora para a chegada do Vinicinho. Ele vai para cima da marcação do Pavon, fechou pro meio, Vinicinho levantou no meio da área, o Wallace desvia de cabeça, escanteio Bragantino.
2: Primeira chegada pelo lado esquerdo, Wallace fez o desvio, lateral, mandou pra linha de fundo, escanteio para o Bragantino, 0-0 na Informação Grupo IESA.
0: 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Escanteio para o time do Bragantino, cobrança do Santana pra dentro da grande área, Noriega subiu pra tirar, olhou para um lado, mas meteu pra trás, meteu pra outro escanteio. Vai de novo para a cobrança o time do Bragantino. Cobrança pelo lado direito. Outro escanteio. Mais uma vez, Agustin Santana para a movimentação. Instantes iniciais do segundo tempo, 0-0 em Bragança Paulista. Primeiro minuto. Cobrança feita por Agustin Santana. Outra bola dentro da grande área. Tirou ali o Bright White. Ela sobrou para Capixaba. Bateu o rasteiro por baixo. Corta Noriega. Pega a sobra na sequência. O Herrera isolou, jogou longe do gol do Everton, tiro de meta.
2: Ah, mas teve convicção, pelo menos o Herrera encheu a bola com o pé direito e mandou na arquibancada, lá na torcida do Grêmio. É tiro de meta para o Everton, que agora tá jogando contra o sol neste segundo tempo. Cobrar 0-0 na Informação Secreta.
5: Tem gol.
0: 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Gol de quem, Arruda?
3: Bom, deixa eu destacar, Manhago, que tem bola rolando, segundo tempo no estádio Barradão. Bavi, Vitória 0, Bahia também 0, mas tem gol do Palmeiras. 5 minutos do segundo tempo, Vitor Roque de pênalti. 2 para o Palmeiras, líder do campeonato, 0 para o Vasco. É bom resultado para o Grêmio, Unimed Porto Alegre.
0: É, bom resultado para a dupla Grenal. 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O Grêmio ganha um escanteio agora com o Pavon. Ele vai para a cobrança com o pé direito, levantou no primeiro pau, tira dali o Herrera. Diego Caetano pega a sobra, toca no Pavon que estava livre, ele tocou para trás, tocou no Marlon. Marlon tenta abertura lá para o outro lado, para o Amuso, tá longe da grande área, vem na marcação dele então, jogador que é o Agustin Santana. Ainda bola com o Amuso, levantou muito mal, nenhum perigo, tiro de meta direto para Thiago Volpi, Jason.
2: É, ele tentava o Wallace, o zagueiro do Grêmio, na área, mas aí foi com muita força, mandou direto pela linha de fundo, o Thiago Volpi só acompanhou e cobra tiro de meta 0-0 aqui em Bragança Paulista, na informação Sicredi.
0: 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Ministério da Fazenda adverte, aposta não é investimento. 3:30 do segundo tempo em Bragança Paulista, no Cícero de Souza Marques. 0-0 Bragantino e Grêmio. É a 24ª rodada do Brasileirão. Bola dominada com Pedro Henrique, zagueiro do Braga, tocando bola para Gustavo Marques. Daria, ela vem para o lado, para o Vinicinho. Vinicinho tá marcado pelo Diego Caetano, da bola com o Vinicinho, tenta fazer o drible. Diego Caetano não deixa ele passar, fecha a porta para ele. Ele então recua a bola para Gustavo Marques. Gustavo Marques na frente do Bright White, tocou pelo meio, encontrou posicionado Eric Ramírez. Eric Ramírez vai chegando pelo centro do campo, abrindo a bola na ponta direita agora para Agustin Santana. Santana tem o Lucas Barbosa pelo meio, tem mais aberto ainda o Herrera. A tentativa de bola foi para o Herrera, passou por ele. Marlon chega no meio do caminho, desvia, toca a bola pra fora pela linha lateral. 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Pavon marcando agora o Juninho Capixaba, bola recuada para Gustavo Marques. Pavon divide com ele. Atrapalha a saída do Gustavo Marques, a bola vai lá pro campo de defesa do Bragantino e o Pedro Henrique tá recuando
4: já,
0: a bola para o Thiago Volpi.
4: Já não tá a barbadinha que tava do lado direito aqui, né? Já mudou.
0: É
4: simples futebol, é meio maluco, sabe? Tu marca mais, é mais difícil pro adversário jogar.
0: Exatamente, se tu tem limitação técnica, não pode ter falta de vontade. O Pavon, isso não dá pra reclamar, o Pavon tá sempre marcando. Bola pelo meio agora com o Rodriguinho, tentou o lançamento pelo alto pro Lucas Barbosa, de cabeça tocou pro meio, nas mãos de Everton, que sai pra defender, Jason.
2: É, sem dificuldades, o goleiro do Grêmio fez a intervenção no segundo andar, segurou firme, tenta sair jogando e dá balão pro campo de ataque pra ninguém, só pra defesa do Bragantino, 0-0.
0: E aí o Gustavo Marques protege, há uma chegada ali do Bright White, mas a bola é recuada com tranquilidade para Thiago Volpi sair do gol e defender. 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Vem o time do Bragantino com Agustin Santana, deixando ali para o Herrera, Herrera para Santana mais atrás para Pedro Henrique para Gustavo Marques. Ataque do time do Bragantino. Gustavo Marques tentou a jogada agora com o Vinicinho. Perdeu para Noriega. Noriega para Vila Sante. Vila Sante tenta sair jogando agora contra três marcadores do Bragantino. Bom o drible do Vila Sante, mas na sequência dá de presente para Eric Ramírez. Erra o Vila Sante. Eric Ramírez para Vinicinho. Vinicinho de novo pelo meio para Rodriguinho. Tá aí o jogador formado na base do São Paulo. Lá vai Rodriguinho. Rodriguinho para Vinicinho. Aperta Diego Caetano. Tenta tirar a bola do Vinicinho. Vinicinho consegue se reequilibrar. Fica de pé e recua a bola para Pedro Henrique. Pedro Henrique aqui na esquerda, abrindo a bola para Juninho Capixaba. Capixaba pelo meio para Eric Ramírez, voltando a bola para Pedro Henrique. São 6:30 do segundo tempo, 0-0 em Bragança. Pedro Henrique agora teve espaço para lançar nas costas do Amuso, meteu a bola para Agustin Santana. Cruzou, bola alta na área, Lucas Barbosa não alcança. Pavon tá pegando a sobra e tá ficando com ela dominada. E agora tenta o lançamento para o Amuso. Boa inversão do Pavon pro Amuso. Será que chega? A bola quicou no gramado. O Amuso teve que correr para evitar a saída. Vem Santana na marcação. E aí o Amuso sozinho prefere o recuo para Krovinovic. Krovinovic tá dominando pela meia esquerda, deixando bola para Noriega, outra vez para Krovinovic. 7 minutos do segundo tempo, o Grêmio e Bragantino vão empatando em 0-0. Aqui no Cícero de Souza Marques.
3: Tem gol.
0: No primeiro turno na arena, foi 1-1. Diga o gol de quem? Lucas Arruda.
3: Mais um gol do Palmeiras, Gustavo Manhago, 10 minutos do segundo tempo no Nubank Park em São Paulo. Palmeiras faz 3-0 no Vasco da Gama. Palmeiras líder, Vasco vice-lanterna. Bom para o Grêmio, Unimed Porto Alegre.
0: Em 10 minutos aí o Vasco resolve no segundo tempo o jogo que estava complicado lá em São Paulo. líder, abrindo agora 6 pontos de vantagem sobre o time do Flamengo. 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Quinta-feira tem Grenal, Grenal da Copa do Brasil. O Wallace agora na proteção ali, chega o Pita, chega a Noriega, falta. Falta em cima do peruano, falta pro Grêmio. Jogo parado aí, Geison, pertinho de ti, ou tu mudou de lado agora?
2: Não, troquei. Tô no ataque do Grêmio, mas tô acompanhando a movimentação. O Pita, ele chegou atrasado, atingindo somente o atleta do Grêmio. Olha o Noriega.
0: Noriega é uma tristeza, né? Olha o presente que ele deu. Vinicinho chegou na cara do gol, meteu no fundo, forte demais. Noriega para ser sacado na hora quando faz um lance desses aí, Jason.
2: Que ridículo que fez o Noriega, entregou pro Vinicinho, pra sorte dele, Noriega, ele errou o passe ao abrir pelo lado direito, pro lado esquerdo, senão colocaria o jogador do Bragantino na cara do Everton. Se salva o Grêmio, se salva o Noriega de um erro banal, lá vem o tricolor.
0: Krovinovic no fundo pro Pavon, quem sabe agora, boa jogada, Pavon cruzou pra trás, ninguém chuta, corta Eric Ramírez. Contra-ataque agora do time do Bragantino, o Grêmio perdeu uma grande chance, o Bragantino vem pra dar a resposta, bola com o Lucas Barbosa, chegando pela meia esquerda, ele arrisca, bate em cima do Diego Caíto. Ela sobra para Vinicinho no meio com Rodriguinho de fora da área, tentou o tabelamento com Pita, corta Wagner Leonardo. Grêmio perdeu a chance, hein, Jason?
2: É, o Pavon botou para trás e tinha muita gente do Grêmio chegando na área, mas na pequena área faltou alguém para uma segunda bola. Tinha espaço para isso, mas a defesa do Bragantino conseguiu a recomposição. Tem falta pro Grêmio no campo de ataque. O tricolor volta pra pressão, 0-0. 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
0: Segundo tempo, Leonardo Oliveira, 9:30 aqui em Bragança.
8: De muito controle do Bragantino, mas sem contundência. Agora o erro do Noriega desenha algo que todos nós já projetávamos, né? O Danilo Barbosa é questão de tempo, eu não sei se já não para quinta-feira. Que atuação ruim do Noriega. E o Danilo Barbosa veio como homem de confiança do Castro para ser titular. Mas de um Bragantino que tem o controle, que tem a bola, mas não consegue entrar porque o Grêmio fecha os espaços.
0: O Everton no chutão para o campo de ataque, corta Pedro Henrique. E agora Noriega vai na disputa com o Lucas Barbosa, melhor para o jogador do Bragantino. A bola sobra no meio, sobra para Juninho Capixaba. Capixaba pede calma agora, pede para os jogadores fazerem ali o espaço. Ainda bola com Juninho Capixaba, tocando a bola na ponta para Rodriguinho. Rodriguinho marcado pelo Pavon. Tem espaço agora pelo meio, quem vem na marcação é o Vila Sante. Rodriguinho então tenta um lançamento longo lá na ponta direita para Agustin Santana. Dominou no primeiro momento contra Marlon, ainda bola com Agustin Santana. Conseguiu o cruzamento para o meio da área. Corta Noriega tirando dali, tirando para Amuso, que na sequência é derrubado. Falta pro Grêmio.
2: Falta, o Amuso foi claramente puxado pelo marcador do Bragantino e teria a oportunidade, inclusive, de iniciar um contra-ataque. Falta marcada no campo de defesa, pertence ao Grêmio, 0-0 aqui em Bragança Paulista, na informação Trilegal.
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4: É, o jogo abriu um pouco, tá? O Grêmio começou a ter um espaço que não tinha, e isso vai lá.
0: Vai lá, com o Amuso, chegando no lançamento longo, feito pelo Diego Caíto, a bola tocada para trás para Marlon na entrada da grande área, volta para Noriega tenta o passe na ponta esquerda, encontra posicionado o Amuso, chega o Grêmio no bico da grande área, Amuso não foi para cima, preferiu recuo outra vez para Marlon no meio para Noriega, aqui do outro lado o Pavon tá pedindo bola, ela vai para Diego Caíto que arrisca de longe, passa à direita do gol de Thiago Volpe, tinha que ter esse chute contra o sol no primeiro tempo, Jason.
2: Vai entender, Diego Caíto, uma bola central, frontal ao gol, é defendido pelo Volpe com a perna direita, ele bateu buscando o canto direito, o Volpe voou, ela passou perto, raspando o pé da trave direita. Boa chegada, tricolor, 0-0 na informação, claro.
0: E aí, César, o Grêmio agora chutou de fora, César.
4: O jogo muda a partir dos 20, 25, podem apostar, porque o Bragantino vem de um jogo pesado, né? Um jogo lá em Minas, e o Grêmio tem que ter ambição de ganhar o jogo. Tira o Bright White, bota o Matheus Nascimento, ou bota o Carlos Vinícius, bota alguém pra ganhar esse jogo, mexe no Krovinovic e dá pra ganhar o jogo. O jogo mudou, tá? O jogo vai abrir um pouco, o Bragantino já não consegue pressionar tanto, o jogo vai cair pro Grêmio, vai cair no colo do Grêmio, tem que ter ambição pra ganhar.
0: Pavon invertendo o jogo da direita para a esquerda, ela vai para os pés de Amuso, são 12:30 do segundo tempo, placar de 0-0 em Bragança Paulista, Grêmio e Bragantino. A bola com o Marlon, Marlon tentando agora o lançamento aqui para o lado direito, para o Pavon,
10: tocou.
0: Ele acabou dominando, mas fora, né? E a bola saiu, né?
10: Não, ele tocou com o braço, ele tentou o domínio e a bola acabou amortecendo no braço do Pavon. Falta marcada, Capixaba cobra para o Bragantino, 0-0 na informação Tuneleiro.
0: 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Campeonato Brasileiro, o Grêmio volta a jogar quinta-feira, o Grenal, né? Clássico pela Copa do Brasil, e no domingo Chapecoense na Arena. Bola dominada agora com o Rodriguinho, meia do time do Bragantino, vai criando jogada pela meia esquerda, o Bright White voltou para marcar, a bola foi tocada lateralmente para Eric Ramírez. Eric Ramírez para a ponta direita, metendo bola para Pedro Henrique. Pedro Henrique domina, Manuso vem na marcação, Krovinovic também. E o Pedro Henrique então toca para trás de novo, toca para Rodriguinho. Rodriguinho tá longe da grande área, tenta avançar pelo meio, fez o passe lateral para Lucas Barbosa. E o Lucas Barbosa toca nas costas do Juninho Capixaba, que tem que se deslocar para recuperar. Insiste pelo meio e erra. Juninho Capixaba dá um presente para Vila Sante. Vila Sante para o Pavon, outra vez para Vila Sante. Tabelamento com o Pavon foi errado, cortou Vinicinho. Vinicinho forçou, passe para o Pita. Pita lançou para o Lucas Barbosa, boa chegada do Bragantino, cruzamento pro meio da área, corta Wagner Leonardo antes.

0: negativo, balançando a cabeça, sentou e está conversando com o seu auxiliar.
1: Ele não precisaria desse lance para ver que o Bright White é um a menos, né? Ele não precisaria desse lance. Se ele precisou desse lance, ele tá olhando só para a bola, né? Ele só tá olhando para a bola. O Bright White não jogou no primeiro tempo. Não jogou no segundo tempo. O que que ele quer? O treinador do Grêmio deve estar brincando de futebol com a gente.
2: 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Pavão faz ótimo tabelamento com o Noriega, recebe na frente. E aí tenta o lançamento para o Amuso nas costas lá do Santana. Santana tirou de cabeça do Amuso. Sai jogando com categoria Uruguai, Agustin Santana. Meteu pelo meio, se atrapalhou, perdeu na sequência ali o jogador que é o Vinicinho.
0: Giovani Cabral.
2: Vem o Giovani Cabral então aí, na sequência, né? Deve sair o Amuso. Vamos ver se vai vir mais alguém aí, Jason. Ou se vai ser só uma troca. Né?
0: Só vejo um jogador conversando com o Luiz Castro.
2: Que poderia, Leonardo Oliveira, o técnico do Grêmio, querer com o Giovani Cabral?
3: Ah, o Giovani Cabral vem entrando no lugar do Amuso. Ele é o reserva do Amuso. Surpreenderia se ele fizesse outro movimento. Não acredito.
2: 15:40, segundo tempo em Bragança, 0-0. 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Logo depois do futebol da Gaúcha, tem o balanço final com o comando do Eduardo Gabardo e a repercussão de Grêmio e Bragantino. Krovinovic, pelo meio, boa jogada. Abriu a bola aqui na ponta direita para o Pavão, tá livre para cruzar, lá vai Pavão. Driblou o primeiro marcador, trouxe pro pé esquerdo, levantou para a área. Salva Agustin Santana antes que a bola chegasse no Krovinovic. Aí, Jason.
0: Com o ombro, defensor do Bragantino fez o corte, ela sobraria pro camisa 10 do Grêmio, que poderia mandar contra o gol do Thiago Volpe, mas teve o corte providencial com o ombro direito. O Grêmio vai mexer, o Bragantino também. 0-0 na informação, Tubeleiro.
2: O Bragantino é o 30, número 30.
0: É o Mosquera.
2: Colombiano é Mosquera. E o cabo-verdiano Giovani Cabral. Daqui um pouco as duas trocas dos técnicos Wagner Mancini e Luiz Castro aqui em Bragança. 17 do segundo tempo, 0-0. Juninho Capixaba tocando para Lucas Barbosa. Se reequilibrou e tocou a bola para Vinicinho. Vinicinho chega pela ponta esquerda, levantou para o meio da área. Wagner Leonardo tira de cabeça. Herrera vai acompanhando, a bola vai se perdendo pela linha lateral. Nada das trocas ainda. Está esperando ali o quarto árbitro. Agora há uma sinalização do Bandeira, mas o Felipe Lima não olhou para o árbitro reserva, mandou o jogo seguir. Pedro Henrique tenta o lançamento para o meio da área. Wagner Leonardo tá tirando, chutão para o alto. Bright White disputa com Pedro Henrique, a bola fica dominada pelo Marlon, que recupera para o time do Grêmio. Sai jogando uma bola apertada ali para o Noriega. Noriega acabou caindo, mas se levantou, ficou com a bola, abriu espaço, meteu bola para Pavão. Agora foi bem o Noriega. Pavão então tenta fazer jogada individual, saindo da ponta, fechando para o meio na velocidade. Lá vai Pavão, abriu a bola na ponta esquerda, ela vem para Amuso. Amuso tá contra a marcação do Santana. Vai passar o Krovinovic. O Amuso tenta o passe, a bola bate na marcação, volta para Krovinovic. Driblou o primeiro, chegou dentro da área, tocou pro Amuso. O Amuso recua pro Marlon. O Grêmio perde tempo. Noriega agora vai tentar o chute de fora da área, rasteiro! Pra fora! Chutaço do Noriega, agora ela passou tirando tinta do poste do Thiago Volpe, tiro de meta, Jason.
0: Buscando o canto direito, de longe, bem o Noriega nessa, passou perto o Volpe, caiu para tentar defesa, troca. Tá saindo
2: Amuso.
0: Amuso com a 9, tá entrando 77. Giovani Cabral é a troca do Grêmio.
2: E no time do Bragantino, Mosquera 30 e Gabriel Ruf, número 5. Não é outro, número 5.
0: Fabinho tem a número 5.
2: Foi da base do Palmeiras, né?
0: Isso aí, Fabinho tem a 5, sai o 23, entra o 30. Sai o Santana e entra o camisa 30.
2: Mosquera.
0: E a outra troca é o 7.
2: O Eric Ramírez.
0: É, o Ramírez está saindo, está entrando o 5. Fabinho, duas trocas no time da casa.
2: Leonardo Oliveira opina no futebol da Gaúcha.
3: Ele troca o lado esquerdo, o Amuso já não estava acompanhando tanto. O Mosquera, que está entrando, é um jogador mais ofensivo, um jogador mais de ataque. O Fabinho é volante por volante. O Fabinho é um volante mais marcador até do que o Eric Ramírez. E o Grêmio responde com o Giovani Cabral para dar mais, como gostam de dizer os técnicos, frescor para os extremos.
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4: 20 minutos do segundo tempo no Clássico Bavi, no estádio Barradão, 0 Vitória, 0 Palmeiras.

0: Para o Bahia, 23 da etapa final em São Paulo, o líder Palmeiras está vencendo o Vasco por 3-0 com os gols de Flaco Lopes, Vitor Roque e Maurício.
1: Vem o Bragantino, bola com o Fabinho, recebendo de frente pro gol, abrindo a bola na ponta esquerda na direção de Vinicinho. Vinicinho tá marcado pelo Diego Caíto, tenta pedalar na frente do Diego Caíto, fechada a porta para ele, ele deixa de calcanhar para Lucas Barbosa. Cruzamento por baixo, Wagner Leonardo aparece para afastar o perigo. Saiu a Musso, CCD, entrou Giovanni Cabral no Grêmio.
2: Dentro do trabalho de experiência do treinador é algo comum, né? Os extremos cansam, são as primeiras mudanças dele. Primeiro foi o TT, que jogou o primeiro tempo, agora um pouco mais de tempo o Amuso, e daqui a pouco ele vai mexer também, acho que no centroavante e em um dos volantes, e assim ele vai dentro do processo de experiência dele com o Grêmio. Olha lá.
1: Lucas Barbosa chutou pra fora, tiro de meta pro Grêmio, diga, Jason.
3: Aconteceu alguma situação diferente nas trocas, porque o Herrera saiu com a 32, passou aqui na minha frente.
1: Não foi o Santana, então.
3: Não, mas, pois é, a placa subiu.
1: Subiu 23, né?
3: Pois é, mas tá saindo 32. Ficou o Santana. Ficou o 23, saiu o Herrera, camisa número 32. Teve confusão nas placas.
4: Que o Mosquera é atacante, né? Atacante de lado, aquele colombiano forte, que ano passado era até titular. Chamou atenção realmente a troca pra ele dar mais contundência pro lado. Mas, enfim, ele troca extrema por extrema.
3: Isso. Tem gol. Mas ele tá entendendo bem o português, porque foi xingado pela torcida do Bragantino e parou pra encarar os caras.
1: Juninho Capixaba, avançando pela meia, abriu a bola na ponta para Vinicinho para cima do Diego Caio, tocou para Lucas Barbosa, o cruzamento por baixo, tirou o Wallace, ela cai pro Mosquera para trás, pro Fabinho, chutou em cima do Krovinovic. Gol de quem, Arruda?
0: Bom, no clássico Bavi, Gustavo Monhago, no estádio Barradão em Salvador, tem gol do Bahia, o centroavante Alejo Vélez, de cabeça, 0 para o Vitória, 1 para o Bahia, é bom resultado também para quem tá na parte de baixo, na informação Unimed Porto Alegre.
4: Se não estou enganado, é o primeiro gol do Alejo Vélez no Bahia.
1: Não, ele fez contra a Chape.
4: Senão teria estreado no clássico com gol. Já.
1: Mosquera, vem o Bragantino, abrindo jogada pela ponta direita, fecha para o meio, recua para Gustavo Marques. Gustavo Marques para Pedro Henrique. E dele cruzamento para área buscando Pita. Passou por ele, caiu para Vinicinho. Vinicinho para o Pita. Driblou, bateu cruzado, desvia no Wallace. Marlon chega para tirar. Na sequência, Pavão perde a dividida, mas Vila Sante corrige. Toca para o lançamento agora do Noriega. Que bolão para o Giovanni Cabral. Nas costas do lateral que não tá na ponta. Lá vai Giovanni Cabral. Desce o time do Grêmio, lado esquerdo. Ataque dele. Chegou, fecha a marcação. Bragantino. Demora demais o Giovanni. Tenta levar para dentro da grande área. Fica sem ângulo e fica sem opção. O Grêmio perde a chance. Foi lento demais o Giovanni Cabral e também o time para chegar junto com ele. Ela recua lá para trás para Wagner Leonardo, que joga a bola para Diego Caíto. Metade do segundo tempo já se foi. O 0-0 persiste no placar aqui em Bragança. Noriega, bom passe para Bright White dentro da área. Chutou Thiago Volpe. Estava impedido o Bright White no passe do Noriega.
3: E o Volpe batendo roupa. O Bright White bateu, não valia mais. Bateu em cima do Volpe. Ele deu o rebote pro lado esquerdo, mas o impedimento já estava marcado. Segue 0-0 aqui em Bragança Paulista. Boa notícia que o Everton agora não atua mais contra o Sol. Lá vai o Bragantino.
1: 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Torcedor aqui na social do estádio Cícero Marques vibrou agora com o Eduardo Sacha, chamado pelo técnico Wagner Mancini e pelo auxiliar Hever. Aquele mesmo, zagueiro Hever, ex-Grêmio, ex-Inter, é auxiliar do Wagner Mancini aqui em Bragança Paulista. Chegamos a 23,5, Wallace tocando para Wagner Leonardo, passe curto na direção de Krovinovic. Krovinovic está recebendo pela meia esquerda, prende a jogada, toca para o outro lado, para o Wallace. O Wallace recebe no sistema defensivo do time do Grêmio. O Pavão está querendo correr antes que a bola entre em impedimento. Ele toca para Noriega. Noriega agora sim para o Pavão. Pavão joga curtinho para Vila Sante. Vila Sante tenta o passe, corta Juninho Capixaba. Na sequência, Lucas Barbosa forçou e se atirou. Noriega corta e tenta o lançamento longo para Giovanni Cabral. De novo nas costas da marcação. Agora vai para cima Giovanni. Ganhou a área, tocou pro meio. A chegada do Grêmio vai sobrar para Pavão. Vem Bright White. Pavão, Bright White arriscou. Em cima do Gustavo Marques. O Grêmio demora para finalizar. E agora vem com o Wallace. Ganhou, é falta. Lucas Barbosa atropela o Wallace e o Grêmio perdeu a chance, Jason.
3: No lance anterior, dentro da área, Bright White e Pavon num buraco do sistema defensivo do Bragantino, ninguém chutou. Acho que tava mais pro Pavon. Bright White tentou o giro tarde demais, bateu na marcação. Na sequência, o Wallace, quase na linha de fundo, pelo lado direito, foi derrubado. Falta para o Grêmio, vai ter levantamento na área do Bragantino. Quem sabe agora 0-0 na informação CMPC.
1: É o segundo tempo de um Grêmio um pouco melhor e com Pavon e sem TT. E agora tem falta do lado da grande área. Pavon para a cobrança, 25 minutos do segundo tempo. Quem sabe um gol de bola aérea do Grêmio aqui em Bragança Paulista. Para uma vitória tão importante, tão esperada. Pavon bateu no primeiro pau, pita, subiu para tirar. Krovinovic pega a sobra e aí joga longe, nenhum perigo, Jason.
3: É, pegou o rebote, né? Após a cobrança de falta, o corte parcial do sistema defensivo do Bragantino, Krovinovic encheu o pé esquerdo na bola, mandou longe do gol defendido pelo Thiago Volpi. 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
1: 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Ele está marcado pelo Krovinovic, recua a bola para Pedro Henrique. Dali para Gustavo Marques, já vem Eduardo Sacha. Camisa 8 do time do Bragantino, há muitas temporadas aqui em Bragança Paulista, o Eduardo Sacha. Já foi titular, né? Hoje é reserva. Vamos ver se ele vai meter junto com o Pita ou vai entrar um no lugar do outro. Bola com o Fabinho pelo time do Bragantino, domina Fabinho, tenta o lançamento pro Pita nas costas da zaga. Pita tocou de cabeça pro meio, pra ninguém. O Everton tá saindo do gol pra fazer a defesa. 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Quinta rodada do retorno. Diego Caetano erra o passe, a bola sobra ainda pro Grêmio, sobra para o Wallace, ele protege, a bola chega no goleiro Everton, não pode pegar com a mão. O Everton trouxe pro pé esquerdo e aí chutão para o campo de ataque. Bright White vai disputar contra Agustin Santana. Santana falhou e fez falta. Falta no Bright White, amarelo pro Santana.
3: O erro dele colocaria Bright White cara a cara contra o gol do Thiago Volpi. Os jogadores do Grêmio agora cercam o árbitro pedindo cartão vermelho, porque poderia ser uma chance real de gol para a equipe do Grêmio, mas está confirmado o amarelo. No Bragantino sai o 21 e entra o 8. O 21 é Lucas Barbosa, entra o 8, Eduardo Sacha.
1: Lucas Barbosa recebe aplausos da comissão técnica. Ele foi considerado o pivô da eliminação, né, Leonardo? Na quinta-feira lá, porque teve a chance de fazer o terceiro gol do Bragantino.
4: Perde o gol.
1: Foi tentar um passe, errou, e aí no contra-ataque o Atlético empatou e eliminou o Bragantino.
4: Exato. Ele é bom jogador, ele é bom jogador, só que ele tá muito fora do raio da área ali pra arrematar, pra fazer o gol. Ele sai muito, né? O Sacha vai ser uma espécie de um meio atacante por trás do Pita.
1: 27,5, Pavon na cobrança de falta para o time do Grêmio, autorizado pela arbitragem. Cobrou bola curta para Krovinovic, com bastante espaço, toca a bola na ponta para Giovani Cabral. Cabral levantou para Ana Noriega, desviou de cabeça. Volpi! Salvo o Bragantino, Thiago Volpi no cabeceio do Noriega.
3: Giovani Cabral levanta a bola pelo lado esquerdo, campo de ataque do Grêmio. Noriega na risca da pequena área, faz o cabeceio para trás, no canto esquerdo, se estica o Volpi, dá um tapa na bola. Escanteio, Pavon cobra para o Grêmio.
1: 28 minutos, escanteio pro Grêmio em Bragança, tá 0-0. Cobrança do Pavon no primeiro pau, Noriega tenta o desvio, o Wallace está subindo, cortou Juninho Capixaba, vem Noriega, ganha a dividida, recua pro Pavon. Pavon toca no meio para Caetano, dentro da área, foi bater, foi travado pelo Juninho Capixaba na hora do chute, afasta a defesa do Bragantino. 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Giovani Cabral agora tenta o lançamento pro Diego Caetano, contra dois marcadores, ela sobrou pra Bright White, bateu pro gol,
3: parou.
1: O que ele tá dando? Ele tá dando uma falta do Diego Caetano, pra mim inventada, Jason.
3: Pra mim não houve absolutamente nada. O árbitro não esperou o VAR, o árbitro apitou e a bola sobrou pra finalização do gremista, que mandou contra o gol do Thiago Volpi no canto esquerdo. O Luiz Castro vai à loucura, o árbitro parou tudo, ele anula qualquer possibilidade de revisão no VAR, é falta para o Bragantino, mas poderia ser gol do Grêmio aqui em Bragança.
1: Gente, o que, não, que é isso aí? Não temos imagem agora, César, é, mas o Grêmio está sendo afanado aqui em Bragança.
2: Mas o que, que é isso? O que, que ele deu? E ele deu antes do lance?
1: Deu antes, deu antes.
2: E não é impedimento, não é falta.
3: Ele deu que... falta. Ele fez sinal de falta.
4: E ele apitou antes, né? Antes
3: ele valida, ele invalidou a revisão no VAR.
2: Esse lance é um escândalo. Não tem o que, não tem o que dizer no lance.
1: E olha o Bragantino, cruzamento pro meio da área, Herrera, vem a bola pro Fabinho, bate longe do gol do Everton. O Grêmio agora tem um prejuízo gritante da arbitragem. 30 minutos, Leonardo Oliveira, o segundo tempo tá 0-0 em Bragança.
4: É um prejuízo porque não foi nada, foi uma disputa de bola. O Diego Caetano disputa a bola, dois jogadores do Grêmio disputam a bola com o zagueiro, a imagem tá mostrando, dois jogadores do Bragantino, aliás. Só se ele tá marcando um toque de mão do Diego Caetano, pode ser porque a imagem tá mostrando por um outro ângulo, mas é preciso ver melhor. Porque
2: a
4: falta.
2: Mão parece.
4: A mão parece. Falta não foi.
2: Falta não nada.
4: Foi. Nada, nada. Porque o Diego Caetano entre dois jogadores do Bragantino. A não ser que ele tenha dado o toque. Ele estava próximo do lance e ele marcou com muita convicção. Inclusive, ele marcou antes do arremate.
1: 30 minutos e meio, cresce em emoção o jogo no final aqui em Bragança Paulista. Mosqueira tentando a jogada, ele dribla Diego Caetano pelo lado esquerdo, toca a bola no meio para Fabinho, Fabinho tentou para Rodriguinho, ele contra Vila Sante, Vila Tans protegeu, o Rodriguinho ganhou, arriscou, para fora! E agora cartão amarelo pro Everton, por reclamação, o Grêmio queria falta no Vila Sante, Jason.
3: Dentro da área, a carga do jogador do Bragantino foi sonegada pela arbitragem, depois da conclusão para sorte sobre o gol defendido pelo Everton, que foi veemente na reclamação e toma cartão amarelo. Amarelo para o Everton, goleiro do Grêmio, 0-0 aqui em Bragança, na informação Grupo IESA.
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0: Bom, em instantes, Gustavo Monhago, às 6:30 na Vila Belmiro, tem Santos contra o Mirassol, o Santos está escalado com a presença de Neymar, capitão, nesta tarde e noite. Segue o segundo tempo lá em São Paulo, 3 para o Palmeiras, 0 para o Vasco, 33 do segundo tempo no Bavi, 0 para o Vitória, 1 para o Bahia.
1: 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Grande lance de Krovinovic, agora recuperando uma bola perdida, tocando no meio para Giovanni Cabral, devolvendo para Krovinovic, voltando para Marlon, Marlon tenta o passe errado, corta Agustin Santana. Na sequência, o jogador do Bragantino, Fabinho, é derrubado pela arbitragem, que marca falta a favor do time paulista. 32:15, 0-0 Bragantino e Grêmio. São as emoções do Campeonato Brasileiro na sua 24ª rodada. Olha o Pita sozinho, perdeu! O Wallace estava fora de posição e o Pita errou um gol feito pro Bragantino, Jason.
3: E eu olho para Luiz Castro na beira do gramado indignado com esse erro de marcação do Grêmio. Pra sorte, gremista, faltou qualidade pro Pita porque ele apareceu livre. Poderia marcar o gol do Bragantino, mandou sobre o gol defendido pelo Everton de cabeça. 0-0 na informação Sicredi.
1: 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Grêmio e Bragantino tá 0-0. Juninho Capixaba tá dominando a bola na equipe paulista. Domina Juninho Capixaba com o Fabinho por perto dele. Noriega fecha a marcação. Krovinovic tenta o domínio, acaba perdendo para Rodriguinho. E aí o juiz vai dar falta do Krovinovic em cima do Rodriguinho. Falta bem marcada para o Bragantino. 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Jogada agora do Agustin Santana, bola para grande área. Passou por todo mundo, o Wallace pediu uma falta e o juiz vai dar falta em cima do Wallace, que foi empurrado, Jason.
3: Tá dando a falta em cima do zagueiro do Grêmio, que já levantou a bola. É do Grêmio na sua grande área, o Everton pode cobrar. 0-0 aqui em Bragança Paulista, depois do jogo. O Grêmio já volta para Guarulhos de ônibus.
1: Outro auxiliar expulso.
3: Agora é o Severino.
5: Agora é o Severino.
3: Ele tá aplaudindo, né? Agora dá pra ver que é o Severino, ele tá aplaudindo, entregando os equipamentos que ele tinha pra outro auxiliar. A segunda expulsão do Grêmio.
5: É que o Severino veio do banco de reservas e foi direto no quarto árbitro no Bandeira falar do lance do gol anulado. Deve ter visto alguma imagem, enfim. Luiz Castro estava junto e tá expulso mais um auxiliar do Grêmio, Leonardo Oliveira, aqui em Bragança Paulista.
4: É, ele estava reclamando possivelmente aquele lance do gol, mas é que o Grêmio tá com uma carga pesada, isso mostra a tensão, o nervosismo, a comissão técnica do Grêmio que tá muito pressionada, agora tá saindo ali o Severino. É muita pressão, muita cobrança, porque o time não está rendendo, né? E o Bragantino tá longe de ser um bom time, hein? Se o Grêmio apertar um pouquinho, se o Grêmio se organizar um pouquinho melhor, o Grêmio já teve chance de fazer o gol. É um jogo perfeitamente ganhável, Maiago.
5: 35. Agora Bright White e Gustavo Marques se acharam no meio ali. O juiz mandou seguir, deu lateral pro Grêmio. 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Lateral cobrado pelo Diego Caetano e agora tem falta do Bright White no Gustavo Marques.
3: Retribuiu, né? O que aconteceu no lance anterior, o Gustavo deixou o corpo pra cima do Bright White e aí o Bright White não gostou. Agora o Bright White deixou o braço pra cima do camisa 16 do Bragantino e tá sendo cobrado pelo 14, o Pedro Henrique, porque ele foi justamente pra dar o troco. Falta marcada no campo de defesa para a equipe do Bra. Olha, estão se provocando. Não fala assim comigo. Vai para aquele lugar, tu também. Olha, estão se agredindo verbalmente os jogadores.
5: Bright White e Gustavo Marques. É a disputa do momento. Vem Bragantino com Fabinho. Fabinho abrindo na ponta esquerda para Mosqueira. Mosqueira contra a marcação do Pavão. Segue 0-0. Pavão deu carrinho. Mosqueira ficou com a bola. Ainda bola com Mosqueira. O colombiano desvio do Bragantino. Domina da ponta esquerda. Vai para o meio. Passando bola lateralmente para Gustavo Henrique. Na verdade, o Pedro Henrique. Pedro Henrique tocando pelo meio outra vez para Fabinho. Fabinho contra Bright White na marcação, se fecha o Grêmio, agora o Bragantino tem a bola, são 36 do segundo tempo, bola recuada para Juninho Capixaba. Capixaba tá bem distante do gol, ameaça o cruzamento, toca curto na direção de Fabinho. Fabinho deixa para Gustavo Marques, vai receber a marcação do Bright White, toca a bola para Juninho Capixaba. O Grêmio fecha a marcação, tenta fechar os espaços pro Bragantino. Juninho Capixaba para Fabinho. Fabinho abriu na ponta para Mosqueira. Mosqueira contra Diego Caetano, agora pelo lado esquerdo, fechou pro meio, lá vai Mosqueira, passou pela marcação ali, vem Vilaçante, vem Pavão consegue o corte, ela sobra pro Bright White, e o Bright White pro Giovanni Cabral nas costas da zaga, escorrega o Giovanni Cabral, mas é incrível o que acontece com os jogadores do Grêmio no ataque, no ótimo passe do Bright White, o Giovanni Cabral escorregou, era ele um zagueiro e o gol, Jason.
3: Eu diria que era ele e o goleiro, até ele resvalar e cair no campo de ataque, aí sim o zagueiro conseguiu ganhar tempo para se recuperar na jogada. Giovanni Cabral muito mal nessa. O Grêmio segue no ataque.
5: 37 minutos. 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Giovanni Cabral lançado no fundo, cruzou para Bright White. Gustavo Marques chega para tirar, mete a bola para fora pela linha lateral. 37 minutos. Aqui, Gaúcha, com as emoções do Campeonato Brasileiro neste domingo. O Grêmio em Bragança Paulista vai empatando com o Bragantino em 0-0. Por enquanto, uma rodada de empates, né, para dupla Grenal. Ontem foi o Inter com o Atlético Mineiro, hoje o Grêmio com o Bragantino. Noriega deixa a bola passar, ela chega para o Wallace, no sistema defensivo do Grêmio, o zagueiro Wallace toca para Wagner Leonardo vai recebendo, com o pé esquerdo ele movimenta a bola para Marlon tenta o passe pelo meio, encontra Bright White, sai da marcação dos zagueiros, tabela com o Noriega, recebe de volta e mete a bola na ponta esquerda agora para a chegada boa de Krovinovic domina, traz a bola pro pé direito, chega contra a marcação ali feita pelo jogador que é Agustin Santana, bola para Marlon no fundo para Krovinovic, será que chega? Chegou, evitou a saída, tá bem dentro da grande área, corta no meio do caminho Pedro Henrique, Krovinovic na sequência disputa a bola.
3: Nossa!
5: E o juizão deu falta.
3: Nada, o jogador do Bragantino desabou na frente do Krovinovic no bico da grande área pelo lado esquerdo, campo de ataque, o árbitro, sei lá, apito nervoso, já parou tudo, marcou falta, lá vai o Bragantino.
5: 38,5. Mais dois jogadores em seguida no Bragantino aí. O 22 e o 41. Mais duas trocas do Wagner Mancini. Vem Mosqueira, vem Bragantino. Mosqueira levantou para a área. Wagner Leonardo tira. Giovanni Cabral tenta chegar. Vinicinho recebe, toca para Rodriguinho. O Everton cai no canto para espalmar e salvar o Grêmio, Jason.
3: Chute forte à minha altura no canto direito. Everton cai, espalma para o lado, salvando o Grêmio. O Grêmio também vai mexer. Namorado, vem aí.
5: E agora o Sacha ganha no corpo do Vila Sante. O Vila Sante tenta fazer a falta, não consegue. Sacha para Juninho Capixaba. Dali para Mosqueira. Ataque do Bragantino, lado esquerdo. Mosqueira no meio para Sacha. Dominando com o pé direito, tentando. Giovanni Cabral divide com o Rodriguinho. Vem Noriega, a bola vai para o meio da área. Marlon tira da área. E agora Bright White está disputando. Ela cai para Sacha. Sacha toca errado, dá um presente para Marlon. Que recupera para o time do Grêmio e tenta sair para o campo de ataque pelo lado esquerdo, jogando no meio para Krovinovic. 39,5. É namorado no Grêmio, duas trocas no Bragantino. Bola agora do Marlon, fazendo a inversão para Pavon, vai dominar, vem na marcação dele Juninho Capixaba. Pavon para a bola, toca para trás para Diego Caíto, deixa chegar até Vila Sante. É namorado, vem aí. E deve fazer o técnico Luiz Castro, hein, Leonardo?
4: Ou ele mexe no Bright White, ou ele tira o Caíto, puxa o Pavon para trás e bota o namorado do lado. Eu não vejo muita solução além disso. O namorado é um jogador de lado, ele já trocou o cara do lado direito. Aliás, já trocou os dois extremos. Pode ser que saia o Bright White e aí o namorado transita pelo meio, ou o Caíto sai e o Pavon recue.
5: 40 do segundo tempo em Bragança. O Wallace tentando passe pelo meio, errado. Agora ela cai para Pita, tem que fazer a falta aí. Pita caiu e foi derrubado. O árbitro deu. Vamos às trocas no Bragantino.
3: E tem amarelo pro Wallace. Amarelo para o zagueiro do Grêmio. Wallace sai o 17 e entra o 41. O 41 é Yuri Alves. Sai o 17, portanto, que é o Vinicinho. A outra troca, sai o 20, o Rodriguinho, e entra o 22, Gustavo Neves. Duas trocas no Bragantino.
5: É, fecha as trocas o Wagner Mancini, enquanto que o Luiz Castro...
3: Não vai ser agora,
5: não vai ser agora o namorado. O Luiz Castro só trocou duas vezes no time até agora. Trocou os dois ponteiros, como disse o Leonardo Oliveira. Recomeça o jogo, 41 aqui em Bragança. Juninho Capixaba dominando pelo time do Bragantino pela meia esquerda, marcação do Bright White. Ele abre a bola na ponta esquerda para Mosqueira. Mosqueira chega, vai para cima do Pavon. Pavon fecha a porta para ele. Ele traz para o meio ainda Mosqueira, jogou para o meio da grande área. Corta Krovinovic. A bola vai se perdendo pela linha lateral.
0: Tem gol.
5: Vamos no gol.
0: Mais um gol em São Paulo, Maiago, no estádio ou no Nubank Park. 4 para o Palmeiras, 0 para o Vasco da Gama. Acréscimos do segundo tempo. Flaco Lopes é goleada. Palmeiras líder do campeonato. Vasco afundado na vice-lanterna. 8 jogos sem vencer. Unimed Porto Alegre.
3: Carlos Vinícius vem aí também.
5: Também chamado centroavante Carlos Vinícius. Ataque do Bragantino lá pelo lado direito. Tentativa de Agostinho Santana. Faz o tabelamento com Sacha. Recebe de volta Santana. Levanta a bola alta na área. Passou por todo mundo. Em Bragança Paulista, 5:49. Hora de se ligar no tempo e placar. 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Grêmio Bragantino 0-0, Lucas Arruda.
0: 43 da etapa final, clássico Bavi no estádio Barradão, 0 para o Vitória, 1 para o Bahia, gol de Vélez. Em São Paulo, no Nubank Park, 4 para o Palmeiras, 0 para o Vasco. E na sequência, 6:30, tem Santos e Mirassol com Neymar em campo, Chapecoense contra o São Paulo.
3: Sai Krovinovic com a número 10 e entra Carlos Vinícius com a 95. O enamorado tá ali na área técnica, escorado na casamata, aguardando a chamada para entrar, tá sem já o colete.
5: E aí o Bright White vai pro meio agora, né? Isso. E o Carlos Vinícius na frente, Léo.
4: É, o Bright White vai fazer um papel de um meio ofensivo, aliás, já tá até fechando o lado lá onde o Krovinovic estava. Um Grêmio um pouco mais ofensivo, mas aí estamos com 43, né, amanhã?
5: 43. E a bola tá na ponta. No cruzamento, a tentativa do camisa 41, Yuri Alves. Bate a bola em cima do Marlon, vai para a lateral. Técnico Luiz Castro pode fazer ainda uma parada e duas trocas, já que uma troca do Pavon foi no intervalo. E agora o Fabinho não domina, a bola vai pro fundo, fecha o Marlon, o cruzamento pra grande área, vem pro Pita, o Wallace tirou, sobrou pro Capixaba, desvio pra fora! tava ali dentro da área o Eduardo Sacha e foi pra fora essa bola. Nem sei se entraria no chute do Juninho, hein, Jason?
3: Mas foi ele quem desviou, Eduardo Sacha. Essa bola vai no gol, poderia entrar. O certo é que bateu na lateral do corpo do camisa 8 do Bragantino e foi pra longe do gol, defendido pelo Everton. Enamorado, Luiz Castro desistiu da troca. Já voltou pro aquecimento.
5: 44, aqui em Bragança Paulista, Eduardo Sacha tá com a bola de novo pelo time do Bragantino, o Grêmio se segura agora, toque do Gustavo Neves, a bola foi na ponta pro Yuri, Yuri tenta avançar contra a marcação, Marlon travou com ele, Yuri chegou dividido, Wagner Leonardo bateu daqui, bateu dali, Yuri chega dividindo com ele, Wagner Leonardo tira errado, ela cai para Agustin Santana, outro cruzamento para a área, subiu Noriega para tirar, Vila Sante na sequência falha, dá um presente, a bola vem para Juninho Capixaba, tenta tabelamento com Pita pro Sacha dentro da área pra batida, o Everton sai do gol pra defender, Jason.
3: A bola bateu em alguém, lá vem o Grêmio.
5: Com o Pavon, quem sabe o contra-ataque agora, 44 e meio, Pavon prendeu a jogada, tocou pra Giovani Cabral, Cabral prende agora no meio de dois marcadores, Pavon foi no fundo, Giovani não fez o passe longo, prefiro tocar de lado para Vila Sante, 44 e meio em Bragança Paulista. O Grêmio vai mantendo um tabu de não vencer aqui em Bragança Paulista pelo Campeonato Brasileiro e também de não vencer nesta temporada fora de casa. Mas dos males o menor, vai empatando, é um ponto para um time que está na parte de baixo da tabela. Caio Noriega, parece com cãibra. Ela vai tocada para o Wallace.
3: Pediu troca.
5: Pediu troca, né? E o juiz agora vai sinalizar 5 de acréscimo. Vamos a 50. O Everton chutão lá de trás. E aí o Diego Caetano corre, mas a bola vai ser muito mais para o goleiro Thiago Volpi. Tá saindo para fazer a defesa. CCD, caiu Noriega, o Bragantino não para o jogo.
3: Barbosa vem aí.
5: A estreia do Danilo Barbosa, mas o Grêmio agora, o Noriega não consegue ficar em pé, tem que segurar esse lance aí, porque o time do Bragantino pode se aproveitar. Por isso o Carlos Vinícius volta para ajudar, vem Fabinho, vem time do Bragantino. Fabinho tocando a bola na ponta, ela passa pelos pés do Gustavo Neves, Gustavo Neves jogando a bola para o lado, na direção agora do Agostinho Santana, que volta para Gustavo Neves, outro levantamento para ninguém. Para ninguém, vai sair o Noriega, Jason.
3: Vai sair com cãibras, tá mancando o jogador do Grêmio, tá entrando a estreia, Danilo Barbosa, camisa número 15, tá entrando em campo. Acho que o Luiz Castro tá bravo. O Luiz Castro tá pedindo, acho que tá dando amarelo. Não, o árbitro levantou o braço, tá fazendo contagem. Danilo Barbosa tem a 15 e é a troca no Grêmio.
5: E aí, CCD, o jogo tá acabando, 46.
2: É, o resultado pro Grêmio não é o pior, mas o Grêmio poderia ter tido um pouco mais de ambição. Ele fez o óbvio demais. Eu tô curioso para saber como que a gente vai trabalhar a coletiva de imprensa para entender o que o Grêmio quer. Vai lá.
5: Bright White recebendo. E agora teve uma chegada lá, o juiz não deu, mandou seguir. O Grêmio queria falta, o jogo segue com o Marlon, 46 e 40, vamos até 50. Wallace tenta o lançamento aqui na ponta, buscava a chegada do Pavão. Juninho Capixaba recua de cabeça para Thiago Volpi. 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Tubeleiro, ninguém facilita tanto. 47 minutos do segundo tempo. Giovani Cabral tá recebendo agora, foi desequilibrado, mas ficou com a bola dominada. Na sequência, recuperação do Mosqueira. Mosqueira para Juninho Capixaba. Capixaba tenta cruzar, chuta em cima do Diego Caetano e o Bragantino vai ter escanteio.
3: Pela esquerda, tentativa de cruzamento, desvio aconteceu. Linha de fundo, escanteio para o Bragantino. O Grêmio tá voltando com um ponto para casa na informação Tubeleiro.
5: Mas ainda precisa segurar 2 minutos e meio, pelo menos. Vai para a cobrança o Fabinho. Escanteio para o time do Bragantino. Levantamento na área. O Everton tirou de soco. Yuri pegou a sobra. Bateu para fora. O Everton de novo se desespera com o árbitro. Queria falta nele, Jason.
3: Tinha muita gente em cima dele e o árbitro achou tudo normal. O Everton fez o corte dando um soco na bola e aí no rebote o jogador da equipe do Bragantino, Yuri, ele mandou pra longe do gol, defendido pelo Everton, que cobra tiro de meta 0-0 na informação Trilegal.
5: 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O juiz abre contagem pro lateral. Não pode ter mais do que 5 segundos ali. Diego Caio cobrou lá pra frente. Só que a bola vem de novo pra Sacha. Recupera para o time do Bragantino. Eduardo Sacha, 48 minutos e meio. Toque para Agostinho Santana. Ele lança para Yuri. Marlon fecha a marcação pra cima do Yuri. Tenta dar o carrinho. Caiu o jogador do Bragantino. O juiz vai dar falta pro Bragantino. Vai levantar dali, Jason?
3: Vai levantar. Tá todo mundo do Bragantino indo pra área. É meia direita. Vai posicionar pra cobrança. O jogador é o camisa 23, Agostinho Santana.
5: 49. Acho que o pessoal do banco queria um toque pro meio aqui pro capixaba que tá livre. Agostinho Santana fez isso, tocou pro meio pro Juninho Capixaba, e aí ele levanta, bola pra grande área, subiu para tirar ali o Marlon, e o Bragantino tem escanteio.
3: Raspou de cabeça pelo alto, é escanteio para o Bragantino, que tem pressa. Tá terminando o jogo aqui em Bragança Paulista.
5: 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Yuri levantou, bola na área, o cabeceio pro gol.
3: Marques.
5: Gol do Bragantino! No último lance, 49,5. A sina do Grêmio de não ganhar em Bragança. A sina do Grêmio de não ganhar fora do Brasileirão deste ano. E o terrível trabalho de Luiz Castro é premiado com mais uma derrota fora de casa. Gustavo Marques, um gol do Bragantino no último lance, Jason.
3: Luiz Castro está congelado nesse momento na área técnica, com os braços, as mãos na cintura, cabeça erguida e olha para o campo. Passa muita coisa na cabeça do treinador do Grêmio, que tá vendo o seu time perder praticamente na última bola. Cobrança de escanteio. O zagueiro, o Gustavo Marques, capitão no segundo pau, subiu mais alto que a marcação gremista. Ninguém chegou, ninguém empurrou, ninguém segurou. E ele de cabeça mandou no ângulo direito do Everton, que não tinha o que fazer. O Bragantino abre o placar aqui em Bragança, 1-0, Léo.
4: Faltando um minuto, faltando 2 minutos, não tem mais jogo. Segura a bola. O Marlon fez uma falta lá do lado direito, a falta originou um escanteio. No escanteio, o Gustavo Marques ganhou dos dois jogadores mais altos do Grêmio, do Wallace e do Carlos Vinícius. O Grêmio estava trazendo um ponto e era bom trazer um ponto. Agora volta sem nenhum e mais próximo do Z4, CCD.
2: Futebol não aceita desaforo. O senhor Luiz Castro tá brincando de futebol, assim como quem permite que ele continue no Grêmio.
3: Marlon e o Everton estão discutindo. Tem falta boa pro Grêmio.
2: Vamos torcer.
5: Último lance aí, já vai terminar o jogo. Ele deu mais um minuto, 51, já passamos de 51. Pavão na cobrança de falta. Falta pro time do Grêmio para ainda tentar o empate. Autoriza a arbitragem. Pavão fez o levantamento para a área. Vem Wagner Leonardo, Gustavo Marques salva! E o juiz está dando escanteio,
3: gente. Escanteio. Todo mundo, Everton tá vindo para a área. Fica só o Marlon no meio-campo. É a última bola do jogo.
5: A última agora. Na cobrança, Giovanni Cabral. Outro levantamento para a área. Wagner Leonardo desvia de cabeça. Gustavo Marques tira para o meio da área. Corta a defesa do Bragantino. E o jogo acabou. Bragança Paulista, o Grêmio não ganha fora do Brasileirão, o Grêmio não ganha em Bragança Paulista, o Grêmio perde de novo no Brasileirão, Arruda.
0: 4 pontos em 36 disputados fora de casa nesse Brasileirão, ainda não venceu, é o terceiro pior visitante da Série A do campeonato. 31 gols sofridos no Brasileirão em apenas 23 jogos, o Grêmio é 15º colocado com 25 pontos, 2 a mais do que a zona de rebaixamento e ainda pode perder posição nesse domingo.
5: Ambiental de saída de campo, Luiz Castro vai pra cima da arbitragem, Jason.
3: E tá vindo a passos rápidos o Luiz Castro. Ele tá vindo a passos rápidos, o árbitro tá dizendo não vem e mandou o quarto árbitro impedir. O Luiz Castro passa pelo quarto árbitro e chega na frente do árbitro mineiro. Encara o árbitro, o mineiro Felipe Fernandes de Lima. E o Luiz Castro não grita, conversa, aponta para o peito do árbitro. O Thiago Volpi tá ali acompanhando a conversa. É uma cobrança, mas em alto nível. Luiz Castro, ele não faz movimentos bruscos, o árbitro também não ameaça dar cartão, faz algumas explicações, balançando os braços e tá pedindo para encerrar a conversa. Tá pedindo para encerrar a conversa e o Luiz Castro tá ali, mas não tem cartão para o técnico do Grêmio.
5: O Grêmio perde para o Bragantino, os jogadores agradecem o torcedor que lotou o seu espaço aqui. O Grêmio chega a 11 jogos na história do Brasileirão em Bragança Paulista e nunca ganhou do Bragantino e hoje tomou um gol aos 49. Como é que fica o Grêmio na classificação? Aí Arruda, risco de zona de rebaixamento ou vai ficar fora na rodada?
0: Vai ficar fora, Manhago, porque ele pode perder apenas mais uma posição nesta rodada. Depende do que vai acontecer logo mais na Vila Belmiro. Às 6:30 tem Santos contra o Mirassol. Se o Mirassol vencer, ele toma a posição do Grêmio e joga o Inter para a zona de rebaixamento. Não corre o risco de Z4 no domingo, mas pode perder mais uma posição e permanecer muito próximo da zona, César.
2: O que tá acontecendo no Grêmio é uma piada. Estão brincando de futebol há muito tempo. O Grêmio, é evidente que a tragédia tá aí, todo mundo tá vendo. O time não tem nada, o time é uma experiência, o pessoal tá fazendo uma experiência com o Grêmio. A verdade é essa, uma experiência com o Grêmio. Vai lamentar o erro de arbitragem, foi o único chute a gol que o Grêmio deu em 90 minutos contra um time que deu espaço. O Grêmio brincou, terminou o jogo com o Bright White sendo volante pela esquerda. O que está acontecendo no Grêmio hoje é uma piada de futebol. Ou o Grêmio acorda, ou eu vou cantar aqui de novo. Vão tomar uma goleada do Inter. Vão tomar uma goleada para dizer: ah, é verdade, não dá mais para sustentar o trabalho. Não dá mais. A gente sabe isso desde o dia que o Corinthians deu um banho no Grêmio, antes da Copa do Mundo. Todo mundo sabe. O Grêmio tá anestesiado, dormindo e não tá entendendo o tamanho do problema que tá ali na frente. Sai logo quem tá defendendo o trabalho do Luiz Castro, porque o Luiz Castro não pode permanecer no Grêmio. Quem tá defendendo o trabalho dele também não pode. Ou param de brincar agora de futebol, e o Grêmio não é experiência pra ninguém, ou vocês vão dar uma desilusão muito grande pro torcedor do Grêmio. É muito triste a gente ver isso. A derrota hoje...
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7: As relações que desafiam o tempo são aquelas construídas sobre a arte de conversar. Friedrich Nietzsche.
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21: Você tem que ser o espelho da mudança que está propondo. Se eu quero mudar o mundo, tenho que começar por mim. Mahatma Gandhi.
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24: 18 horas e 10 minutos.
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4: Opa, como é que você tá? Tudo bem? Bom final de semana. A semana foi bacana, né? E eu quero que você tenha um fim de semana espetacular com tudo de bom que você tem direito, viu? O Super Hits já vai começar. E sucesso é o que não vai faltar, hein? Combinado? Vamos juntinhos? Posso contar com você? Super Hits no ar.

0: Esse é o churrasquinho do Menos é Mais.
1: Diz senhor!
0: Mais ou menos assim, quem gostou faz barulho, vai.
1: Que isso, cara?
2: Na hora do intervalo, mas é super rápido. É, aqui a gente gosta de ouvir mais música. Então fique por aí porque eu já volto trazendo mais sucesso. Até já. É
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2: 18 horas e 24 minutos.
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2: Ah, você sabe que eu não minto pra você, né? Eu falei que seria um intervalo rapidinho pra você não perder tempo. Combinado? Já voltamos com a melhor programação.

0: Pode bater palma e fazer barulho, Brasília!
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0: A gente vai dar uma paradinha rápida em nossa programação, mas não saia daí. Daqui a pouquinho voltamos com muito mais pra você.
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0: Legal, tivemos as mensagens dos nossos parceiros de programação e já estamos de volta com muito mais música.

0: Que beleza vocês estão hoje. Faz barulho quem tá gostando do pagode aí.
1: Ai. 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

Então, vou dar uma paradinha na programação, vamos ouvir as mensagens dos nossos parceiros, mas é super rápido e eu já volto com muito mais música. Já já estamos de volta, não saia daí.

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2: 18:55.
3: Muito bem, já estamos de volta aqui na sua rádio com a melhor programação. Foi um intervalo super rápido e já trazemos mais sucessos para você.

0: Simone Mendes.
1: Esqueça tudo, pagode de qualidade.
0: Que coisa linda, hein?
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0: no intervalo, mas é super rápido. É, aqui a gente gosta de ouvir mais música. Então fique por aí porque eu já volto trazendo mais sucesso. Até já.
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4: 19:08. 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
0: 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Você sabe que eu não minto pra você, né? Eu falei que seria um intervalo rapidinho pra você não perder tempo. Combinado? Já voltamos com a melhor programação.

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0: pessoal, vou dar uma paradinha na programação, vamos ouvir as mensagens dos nossos parceiros, mas é super rápido e eu já volto com muito mais música. Já já estamos de volta, não saia daí.
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0: Deu tempo de tomar aquela aguinha. Muito bem, já estamos de volta com a nossa programação e eu sei que você vai adorar mais essa parte com grandes sucessos aqui na

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0: pessoal, vou dar uma paradinha na programação, vamos ouvir as mensagens dos nossos parceiros, mas é super rápido e eu já volto com muito mais música. Já já estamos de volta, não saia daí.
1: 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Não procure ser um homem com êxito, e sim um homem com valores. Albert Einstein. 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
0: super. Você sabe que eu não minto pra você, né? Eu falei que seria um intervalo rapidinho pra você não perder tempo. Combinado? Já voltamos com a melhor programação.

0: maravilha.
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2: Eu acho que você tem que mandar aquela mensagem. Mas manda o que tá no seu coração.
3: Porque se fosse eu falaria.

0: gente vai dar uma paradinha rápida em nossa programação, mas não saia daí. Daqui a pouquinho voltamos com muito mais pra você. 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
2: Minha amiga queimou as duas mãos. Melhoras pra ela. Mas eu peço a palavra para sugerir que você conte que ela queimou as mãos. Se está no plural, é porque foram duas. Ninguém tem mais do que isso. Incluir o numeral duas em frases desse tipo não chega a ser um erro gramatical, porque é considerado um pleonasmo de estilo, mas é desnecessário e deve ser usado apenas quando se quer marcar um estilo, um destaque. O mesmo raciocínio serve para os pés, claro, ou para braços, pernas, orelhas, narinas, olhos, sobrancelhas e tudo o que temos em pares.
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4: 19:52.
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0: Deu tempo de tomar aquela aguinha. Muito bem, já estamos de volta com a nossa programação e eu sei que você vai adorar mais essa parte, com grandes sucessos aqui na

0: Deus abençoe a vida de vocês.
1: A nós, irmão.
0: Gratidão.
1: Valeu, gente. Obrigado.
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0: Luizão. Que honra demais poder estar aqui, viu?
1: Você tá doido.
0: Obrigado, gente. Obrigado.
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0: Valeu, valeu!
1: E aí, gostou da nossa programação? A gente fez o melhor para que você ficasse muito bem, se divertisse e curtisse as melhores músicas durante o tempo que passamos juntos. Até a próxima vez. Fui!
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4: 20 horas e 5 minutos.

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2: Opa, estamos chegando com mais uma edição do nosso Baú Sertanejo. Como é que tá aí, gente? Bacana? A partir de agora, tem Baú Sertanejo aqui na sua mais ouvida. Obrigado pelo teu carinho, pela tua audiência, você de qualquer parte da cidade, do Brasil e do mundo, tá ligado com a gente, não importa o dia, a hora também não importa, tá todo mundo ouvindo e curtindo e você aqui tá com a gente, você desse lado aí, eu desse lado de cá e a gente ouve junto e faz também junto o nosso Baú Sertanejo. Aumenta o som e o Baú Sertanejo já está pedindo passagem.
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0: Isso é baú sertanejo, minha gente. Depois do intervalo, a gente volta com muito mais pra você. Não sai daí, não.
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2: 20h21.
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0: Sertanejo, sempre com as melhores pra você aí de todos os tempos. Não sai daí não, depois do intervalo a gente volta.
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5: 20:37.
6: Estamos de volta com o Baú Sertanejo, o melhor do passado na sua rádio.
0: Vem com a gente, meu povo, estamos chegando de volta.

0: sertanejo, uma sequência melhor do que a outra aqui pra você ouvir, curtir e relembrar. Daqui a pouco tem mais, não sai daí não.
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6: 20 horas e 53 minutos.
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